0: Aí, portanto, mais uma interpretação entre pedra e vento, mas essa foi mais romântica, né, Não, o Leonardo aí tá sem o som para nós aí. Tá, não tá chegando o som aí, o Leonardo, enfim. Mas a gente já vai estar observando. Mas foi esta a música que foi interpretada entre pedra e vento, né? É uma canção aí que é uma milonga, né? Foi a quarta apresentação. Deixa eu mandar um abraço especial para Rosemary Lucena, dizendo que show. O pessoal está gostando e muito aí das interpretações também, Leonardo.
1: Parcerias entre autores da região da Montserrat e também de compositores de outras
0: localidades. Vamos ver aqui que é o... Já vamos lá colocar ela. Aí, agora sim.
2: Agora sim.
0: Volta.
2: Entre pedra e vento. Então, como você disse, mudou um pouco, né, Marcos? Mudou um pouco aí a característica, né? Algo mais lento, algo mais romântico também, né? Que nós vimos de temas campeiros aí agora, a interpretação do Daniel Silva com a letra do Leandro Reginini, o Tio Lê, e também do Douglas Duarte. Vamos nos associar aqui para ouvir, então, o Daniel Silva.
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0: Que começaram.
1: E nós temos agora a letra e melodia do Rafael Ferreiro Trambeio, né? Que por muito tempo esteve à frente do Cante Uma Canção em Vacaria e agora nesta edição não estará, para poder também participar aí na sua terra, já que ele ganhou muitos festivais, mas aqui em Vacaria, com o passar dos anos, né? Ele acabou se envolvendo na organização, então não participava mais. Então, nesse festival específico, está participando.
0: O último. O 15º Cante Uma Canção foi a sua despedida, né?
1: Exatamente.
0: Foi ali. Foi essa despedida que tivemos, então. Muito bem, já vamos ter, então, a interpretação desta quinta canção da noite, Tordilha, pelo de Geada Uma Milonga. Gurizada já está, o Donadello estará interpretando, né? E a gente vai ver mais uma interpretação, a metade já estamos chegando das 10. E de um nível altíssimo, com certeza, que a gente está vendo. Que bom. A cada ano que passa, aumentando o nível, a qualidade das músicas aí também, né? Tá certo? Então só falta detalhes. Dá para arriscar alguma coisa ou não?
1: Por enquanto não, viu? Vou esperar.
0: E eu sabe que eu arrisco. Dizer que está muito bom.
1: Ah, sim, isso aí. Dificuldade vai ter a comissão, né? Para escolher aí.
0: Verdade. Alguns detalhes ainda faltando para termos o início da interpretação. Beloni Cunha, aquele abraço, tá mandando um abraço para a cidade natal dela, Vacaria. De onde está falando, Beloni? Nos manda aí esse recado também, todo especial. 984-18-6298, o telefone que você pode deixar o seu recado também.
2: Quarto pouso regional, vamos à quinta composição desta noite. Tordilha pelo de Geada. Te olhava desde o potreiro, que também, branco de Geada, me encarangava ligeiro. E hoje ainda te encontro junto aos pelos no baixeiro. Tordilha pelo de Geada é uma milonga, tem letra e melodia de Rafael Ferreira, representa o município de Vacaria e traz ao palco, no guitarrão, Túlio Borges. No contrabaixo, Thales Borges. Na gaita, Guto Nora. No violão e vocal, Tiago Carlotto. E para interpretar, Tordilha pelo de Geada, João Donadello.
0: Faltando alguns detalhes, né, do violão ali só, para vermos o que. E aí teremos então o início. Só alguns pequenos detalhes. Olha, trocar de cabo ali, Leonardo.
1: É, isso aí acontece, né? Embora tenha acontecido uma passagem de som, sempre algum percalçozinho vem no decorrer da apresentação, né?
0: É algo que é normal e pode acontecer, não tem outra.
1: E nós temos um excelente público agora, viu?
0: Opa!
1: Eu estava observando aqui, né, de frente ao palco, muita gente aí, aumentou consideravelmente o público.
0: As cadeiras completamente tomadas.
1: Todas ocupadas.
0: E o pessoal em pé também, já muito expressivo aqui.
1: Até as 21 horas a entrada era franca, né? A partir de agora, R$15.
0: Paga uns pila.
1: Paga uns pila.
0: Tá bom. Opa! Aí. Agora vamos ver o que vai dar.
1: Você viu quando anunciaram o João ali a torcida, né?
0: Gurizada tem uma torcida muito interessante aí, viu?
1: É verdade. Nosso amigo Peruquim também está se preparando, porque daqui a pouco ele vai subir ao palco, viu?
0: Opa, grande Peruquim.
1: Estará no recitado aí do Tempo de Orelhadores. Essa é uma das que vamos chamar a atenção também, viu?
0: É isso aí. Já tá tudo ok. Tordilha pelo de Geada.

0: está a interpretação do João Donadello, Tordilha, pelo De Geada. Abraço para Beloni Cunha, Tânia Buzin Borges, Eliane Boeira, aquele abraço, obrigado pelo carinho. E essa interpretação acabou acontecendo mais uma, né, aqui na noite de hoje, e esta foi a quinta interpretação. Então, esta foi a milonga.
1: Mudamos um pouco, né?
0: Foram três milongas.
1: Exato, é só essa mais lenta ainda, né? A Tordilha pelo De Geada, composição do Rafael Ferreira com o João Donadello. E quando foi anunciado o João, a gente viu aí que o pessoal aumentou a sua torcida, né?
0: Ele tem seu fã-clube, né?
1: É, nós temos a torcida aí, certamente. Muita gente aí veio para assistir o João, como você disse, começando aí nas invernadas do Porteira, né? E agora espontando também como intérprete aqui hoje nesse festival. Estamos aguardando aqui a saída dele para poder falar também com o João. Deixa eu chamá-lo aqui. João, com gentileza, vem aqui para conversar conosco. Vamos sair aqui mais onde tem mais iluminação, para sabermos aí da apresentação. E aí, João, como é que foi a apresentação? Como é que você sentiu o público aí? Vocês levantaram o público na hora que te chamaram, hein?
2: Ah, sim. O público, graças a Deus, é muito bom a gente tocar em casa, né? Cantar em casa é bem reconfortante. O público, como sempre, é maravilhoso.
1: E a responsabilidade de você defender uma letra do Rafael, que é um poeta tão premiado, hein? Como é que você encara esse desafio?
2: É uma responsabilidade muito grande, né? Porque o Rafa hoje, querendo ou não, é um dos maiores poetas do meio nativista. E ele disponibilizar essa letra para eu interpretar, eu fiquei realmente muito lisonjeado com essa letra que ele deu.
1: Agora, você é muito jovem, né, João? Faz quanto tempo que você começou aí a tua estrada nessa cantoria, digamos assim?
2: Fazem 4 anos que eu toco e canto.
1: Quem é que te influenciou nesse teu início aí?
2: Eu acredito que sempre tive muito apoio dentro de casa, né? Já toquei gaita por incentivo pessoal dentro de casa. Então, eu acredito que seja muito essa influência de dentro de casa mesmo.
1: Parabéns aí, João.
2: Muito obrigado.
1: Valeu, tá aí o João Arthur Donadello falando conosco, né? Ele é um jovem aí, iniciando no tradicionalismo, mas já aqui com a responsabilidade de defender uma música do Rafael Ferreira, poeta vacarense, premiadíssimo aí, Marcos.
0: É, e o que a gente pode observar no João e nessa garotada é que eles têm, com certeza, também uma convicção do que estão fazendo, né? Então isso é muito importante a gente destacar, porque acaba isso refletindo no trabalho deles, né? São jovens, estão começando, mas têm um pulso firme, já tem uma identidade também daquilo que eles apresentam. É bom demais. Um abraço para Márcia Barpe, tá ligado com a gente. O pessoal está gostando por demais do festival, né? São atrações belíssimas que a gente está tendo dentro do quarto pouso regional, que classifica uma música para a 16ª edição do Cante Uma Canção em Vacaria, que será realizado no próximo rodeio, né?
1: E agora nós teremos aí o Diego Machado, interpretação e gaita botoneira, viu? É mais uma letra do Felipe Araújo. Ele estava aqui aguardando ansiosamente para saber aí quando seria a apresentação. Teríamos uma antes, né, que foi a música anterior, e agora o Felipe está acompanhando. Antes ele defendeu, agora ele está acompanhando, porque ele é o autor dessa letra aí, das quatro marcas no couro, com melodia do Matheus Alves e interpretação então do Diego Machado, que vai com a sua gaita também.
0: É um valseado, né? É o único valseado da noite que teremos.
1: Sabe que nós comentávamos ano passado também, né? Alguns ritmos são meio escassos nos festivais, né? Um deles é a valsa.
0: Nós temos hoje aqui 5 milongas, né?
1: É, como sempre, as milongas estão dominando, né?
0: É verdade. Depois temos Chamarra, uma canção tropeira. Temos aqui também outra canção, e assim é o festival na noite de hoje.
1: Mas geralmente 50% no mínimo são milongas. Isso não é característica só aqui deste festival, mas dos outros até aqui são poucas, se formos ver a metade, porque praticamente 70% ou 80% são milongas, né, Marcos?
0: A gente só tem alguns festivais que são específicos.
1: Exatamente.
0: Por exemplo, o Ronco do Bugio, né?
1: Exatamente. Vamos lá então para a sexta composição.
3: 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Quatro marcas no couro é um valseado, com letra de Felipe Araújo e melodia de Matheus Alves. Representa o município de Bom Jesus. Traz ao palco, nos violões, Rafael Diniz e Jamerson Abreu. Na gaita botoneira, Diego Machado. No contrabaixo, Júlio César. E para interpretar Quatro Marcas no Couro, Diego Machado.

0: Muito bem. Tivemos aí o quatro marcas no couro. Caiu no agrado também do público, Leonardo.
1: E uma belíssima interpretação aí do Diego Machado, né? Que estava com a sua gaita botoneira. E esta que foi mais uma letra aí do Felipe Araújo, a sexta composição. Nós temos aí a próxima com a letra e melodia do Rafael Ferreiro também. Ele está por aqui também nos bastidores, né? Para acompanhar aí mais uma das suas obras que estarão ao palco do Pouso Regional. Estou aguardando aqui, ver se consigo conversar com o Diego Machado. Os músicos estão saindo aqui à nossa direita, né? Então nós vamos aguardar aqui para ver se ele estará também aqui para podermos ouvir a palavra dele. Já vejo que o pessoal aqui da sétima composição já está subindo ao palco aí para se apresentar também.
0: Muito bem, deixa eu mandar um alô, um abraço todo especial para Ana Paim, tá ligado com a gente, dizendo que este festival está mais bonito do que o outro. A qualidade também está sendo cada vez maior, está melhorando. Isso é bom demais, a gente fica feliz da vida em saber que há um acréscimo de qualidade com os músicos de nossa cidade e também outros que estão vindo aqui para se somar. É a quarta edição do Pouso Regional, que classifica uma música para a 16ª edição do Cante Uma Canção em Vacaria. Já dentro de mais alguns instantes, teremos a realização...
1: Estamos à busca do Diego Machado aqui.
0: Certo. Já na sequência, teremos a sétima canção, uma canção tropeira, que estará sendo interpretada aqui no festival. E o trampeio já vai também para fazer uma...
1: Um recitado,
0: exatamente. Está por aqui o trampeio, já para fazer o recitado. Então, temos aí. E o pessoal resolveu ficar escondido por lá, né?
1: Ficaram escondidos, saíram aqui na nossa direita, né? E aí o Tidão foi buscar lá para ver se consegue.
0: Isso aí, grande Tidão, Jonathan Dutra, que está com a gente também na parte técnica, nos auxiliando. Nós temos as imagens aqui sendo geradas direto do CTG Porteiro do Rio Grande, com o auxílio do nosso diretor-geral, Daniel Benetton, que está à frente desse trabalho. Agradecemos a você que está nos acompanhando pelo Facebook, pelo YouTube e também pelas ondas da Rádio Esmeralda. Obrigado pelo carinho de todos vocês, nossos amigos. É a quarta edição do Pouso Regional, que já está chegando para a sua sétima canção, são 10 num total. Teremos depois um intervalo entre 20 a 30 minutos para conhecermos a classificada para a 16ª edição do Cante Uma Canção em Vacaria. É o festival que reúne aqui uma quantidade muito grande e expressiva de pessoas junto ao CTG Porteiro do Rio Grande, onde está iniciando hoje também nossa semana farroupilha, de fato mesmo, né, com um grande evento. Nada do pessoal ainda, Leonardo, não apareceu por ali, né? Eu acho que a gente já vai ter a próxima música, viu? Acho que já vamos para a próxima música, pessoal. Acho que eles saíram por outro lado, viu?
1: É, agora o Tidão conseguiu lá.
0: Foi lá buscar.
1: Foi lá buscar.
0: Grande, Jonathan Dutra. Vou te pagar um cafezinho segunda-feira na rádio.
1: É, tem que pagar. Vamos ver aqui o Diego Machado em seguida. Deixa eu ajudar o Tidão aqui. Tudo bem. Acho que nós caímos aí da...
0: É. Tá, mas a gente vai aí com o áudio então, Leonardo. Vai com o áudio ali, o Leonardo já vai ouvir aí.
2: Trazendo essa canção tão importante pro Felipe Araújo, é uma canção que fala dele, do pai dele, do filho e do bisavô, né? Eram os três estavam vivos e o bisavô tinha falecido, hoje o pai dele já não tá mais presente, então são quatro marcas no couro e hoje são dois arreios montados apenas, né? Que é dele e do filho dele. Então, trazer um tema assim, familiar, um valseado bonito desse assim, eu fico muito feliz, muito lisonjeado. É, a gente vem da estrada, cortado, né? Cansado, mas faz tudo valer a pena quando a gente passa por um momento desses assim. De entregar uma obra para um público tão seleto e bonito que nem... educado, que nem tá aqui na Vacaria, então eu fico muito feliz.
1: Retratar uma história verídica é mais emocionante, né?
2: Com certeza. A história, a gente que tem a vivência do campo, né? É, sabe como funcionam essas histórias e trazer um tema desse, né? É muito gratificante e a responsabilidade é enorme também. Então fiquei muito feliz ver o rosto do Felipe marejado, os olhos marejados, me deixa muito feliz.
1: Tá bom, valeu, obrigado, Diego.
2: Muito obrigado, um abraço a todos.
1: Valeu, tá aí o Diego Machado conversando conosco aqui nos bastidores do Pouso Regional.
0: Tá certo. Tidão, faz um favor. faz um favorzito aí para nós também. Ajustar aí mais uns detalhes, mas tá ficando bonito por demais. E a gente tá aí agora já chegando para a sétima música, que tem muitos vacarianos aqui que estão no palco também. E temos a presença feminina, algo que até então não tínhamos. A Maria está ali, né?
1: Percussão.
0: É com a Maria, né? Maria Eduarda, Duda. Vamos lá então. Já teremos este, mais esta canção que vai estar sendo interpretada. Né? E depois faltarão mais três ao término na noite de hoje. É você ligado conosco na Rádio Esmeralda, nas nossas redes sociais aqui, Facebook e YouTube. Quarta edição do Pouso Regional.
3: Vamos agora à sétima apresentação desta noite. 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A sétima composição desta noite se chama Eu Hei de Achar o Teu Rancho. É uma canção tropeira que tem letra e melodia de Rafael Ferreira e representa o município de Vacaria. Traz ao palco, no violão, Ricardo Oliveira. No contrabaixo e vocal, Daniel Silva. No acordeon, William Miquelon. Na viola e vocal, Leandro Sutil. Na percussão, Duda Ramos. No recitado, Rafael Ferreira. E para interpretar, Eu Hei de Achar o Teu Rancho, Ricardo Oliveira.

0: Muito obrigado, meus amigos.
1: Mais uma interpretação que agradou o público também, num ritmo um tanto diferente, mas com um pouco mais de força, né, Leonardo?
2: Não? Verdade. E mais uma composição aí do Rafael, né? Nós tivemos aí a Tordilha pelo Dejado e agora eu hei de achar o teu rancho. E sabe que vacaria é o termo usado na grande maioria das composições gaúchas. É o termo que mais aparece na música gaúcha, é o nome de vacaria. Até quero saber aí do Rafael também o porquê desta referência, né? Afinal de contas, vacaria é a sua terra natal, né? Tá chegando aqui o trambeio, é para nós ouvirmos a palavra dele. Trambeio, como é que surgiu essa inspiração aí para essa música e como é que é estar agora no palco da tua cidade, né? Boa noite.
3: Boa noite, Leonardo. Boa noite a todos os ouvintes. É um sentimento totalmente diferente, né? Até falei pros gurias ali que eu me sinto meio deslocado hoje, sendo que é uma das coisas que eu, né, costumeiramente faço, que é estar do outro lado, não na organização. Então, para nós, hoje o sentimento é tipo de voltar muito tempo atrás, dos tempos dos festivais, do Baqueria, dos tempos locais aí que a gente participava, poder trazer, eu na minha humilde composição, tentar fazer umas melodias aí que eu me arrisco às vezes. Então é um desafio poder contar com as gurias da música de antes, com os mais experientes agora, e enfim, a inspiração dessa música é desse tropeiro mesmo, que num devaneio do seu pouso, né, num pouso de uma tropeada, ele pensa como que a vida dele andou até agora, e ele nunca teve um rancho para morar, sendo que ele é um tropeiro que sempre conseguiu buscar toda a tropa que fugia, tudo, o gado que se desgarrava, mula alçada, ele trazia de volta, mas nunca conseguiu ir atrás de um amor, de um coração. Então é esse, é tentar trazer um tema mais regional, num estilo musical também um pouco diferente dos festivais, numa canção tropeira, diferente, um pouco da levada costumeira, e trazer esse tema dentro de casa.
2: E a referência é a vacaria, claro, não poderia faltar.
3: Claro, claro, esse tropeiro cruza pro lado de lá do rio, né, e pensa nessa guria que ele viu quando passou, né, quando passou por Vacaria, e decide voltar, e ele se imagina até cruzando Santa Vitória, voltando pra cá, pra poder achar o rancho dessa prenda que ele tanto ama, mas talvez ela nem saiba quem ele é.
2: Tá certo, parabéns, hein, Rafa?
3: Obrigado.
2: Aí, o Rafael Ferreiro Trambeio falando conosco, ele é o autor da letra, eu hei de achar o teu rancho, foi o que passou por aqui, né? Porque os músicos meio que escaparam, viu, Marcos?
1: Mas tá muito bem feito o registro, né? Com o trambeio, e a gente sabe que Vacaria tem belos intérpretes, músicos, letristas, é o caso do trambeio também, né? Então isso é importante a gente destacar. Alô, Jurema Moraes, aquele abraço, obrigado pela parceria. Márcio Siqueira, um abraço para você, obrigado pela parceria de todos que estão conosco também. Farpa de arame, uma milonga que chega agora, né? E tem aí o Tchulê também, que vai estar no recitado.
4: A apresentação de hoje, e essa farpa de arame que divide lonjuras, no campo é escultura de um aramado sem fim, mas essa divisa para mim é a mais triste abreviatura. A oitava composição desta noite é uma milonga, com letra de Leandro Godinho e melodia de Túlio e Thales Borges. Representa os municípios de Muitos Capões e Vacaria. Traz ao palco, no violão solo, Wagner Oliveira. No violão solo, Túlio Borges. Na gaita botoneira, Guto Paricente. No violão e voz, Bernardo Ferri. No contrabaixo, Thales Borges. No recitado, Leandro Godinho. E para interpretar Farpa de Arame, Gabriel Lorandi.

0: Muito obrigado.
1: Aí a farpa de arame, né? Tá sendo foi interpretada belíssima mais uma vez. E foi essa oitava música a ser apresentada na noite de hoje, na quarta edição do Pouso Regional. Sabe que eu quero mandar um abraço todo especial pro Robert Lei Subtil. Sentimos falta dele aqui, mas tá ligado
2: com a gente. Pois é, né? Estava faltando esse rapaz aí.
1: Mas tá ligadaço com a gente. Tá aí, portanto, chegando os músicos. Eles vão para um lado e depois vêm pro outro, Leonardo. Eles vão lá chamar. Ali o tio Lê tá vindo ali, ó. Tá vindo ali. Já para poder falar com a gente também. Né? Leonardo, é contigo então. Leonardo que tá ali para ouvir com os nossos parceiros. Nossos
2: amigos. Deixa eu ler daí como é que foi, depois de ficar tantos anos à frente da organização, hoje estar aqui em Vacaria, pisar nesse palco e se apresentar com a farpa de arame.
3: Boa noite, Leonardo. Boa noite aos telespectadores da Rádio Fátima. A emoção é muito grande, às vezes a gente quase não consegue falar, porque anos atrás, 4 anos atrás, a gente deu o pontapé inicial. Colhemos frutos e hoje ele está participando num festival desta grandeza que se tornou o Pouso Regional. Falta palavras.
2: Bom, hoje a missão foi cumprida de trazer até aqui e agora se vem uma nova semente hoje, né, Leandro? Porque com essa mudança que nós tivemos na abertura do regulamento, proporciona que a qualidade seja cada vez mais elevada e também troca de experiências músicos daqui indo para fora, assim como se esperava desde a primeira edição do Pouso.
3: É, essa abertura no regulamento que eles deram esse ano. Isso é muito importante para a troca de experiências da gurizada que está vindo. Um exemplo é nós no palco ali, eu já com quase 15 anos compondo e percorrendo o Rio Grande por aí. E essa gurizada nova no seu terceiro, quarto festival aí, amoendo a pau, vamos dizer assim, no palco, assim, eles numa tranquilidade monstro, isso aí não tem preço para a gente.
2: Certo. Parabéns.
3: Muito obrigado.
2: Valeu, tá aí o Leandro Godinho, é o autor aqui da Farpa de Arame e nós vamos para a próxima composição, Marcos.
1: Nona da noite, tempo de orelhadores, é uma milonga. Só estamos já, o pessoal está chegando, né, o palco aí já, os músicos, para que possam então fazer aí os ajustes. E aqui mais um registro, né, músicos também já rodados na nossa Vacaria, os irmãos Boeckel ali. Né? Estão já no palco, chegando mais
2: alguns. Nosso amigo Dalcir Peruquim está lá no recitado.
1: No recitado.
2: Exatamente.
1: Grande tio Peruquim.
2: É uma composição do Hermes Lopes, que está aí também, inclusive, conversamos com ele antes de iniciar o festival, e do Nilson Hoffmann, né? O Tempo de Orelhadores. Será que existem hoje muitos orelhadores, seu Marcos?
1: Sabe que no rodeio a gente viu, e aqui eu vejo caracterizado, né, com as suas camisas, né, os irmãos Bueira aqui, que tem o seu quadro de laçadores até hoje, né?
2: Exatamente.
1: E eles foram os últimos a fazerem demonstrações em rodeio de orelhadores, né? Que eu me lembre, talvez esteja enganado, mas que eu me lembre foram, né? Seu Vimar, enfim, o João, toda a turma ali que estavam, e eles estão aqui hoje uniformizados, se dá para dizer assim, com a camisa do seu quadro também. Porque orelhadores hoje são poucos, talvez, que tenhamos. Na lida campeira ainda existem alguns, mas em eventos tradicionalistas não temos mais. Né? Mas na lida campeira a gente sabe que isso ainda é possível, né? E temos alguns ainda. Você que está nos acompanhando aqui na Rádio Esmeralda, também pelo Facebook, YouTube, obrigado pela parceria, pela audiência. Estamos na cobertura do quarto pouso regional, que leva até o próximo rodeio uma canção no ano de hoje. O ano que vem teremos o quinto pouso regional, que também classifica mais uma música para o 16º Cante Uma Canção em Vacaria. Evento esse que acontece dentro do nosso rodeio crioulo internacional. E com certeza, este pouso, os próprios músicos que aqui estão passando estão falando da importância dele em trazer, dar a oportunidade que muitas vezes não seria possível para alguns artistas que não estariam concorrendo em outros festivais. Mas é importante a gente destacar isso. O nível, até agora, um nível muito bom, mas parelho, ao meu modo de entender, Leonardo.
2: Parelho, sim, é difícil você dizer, olha, teve uma que se destacou mais. Vamos ouvir todas para, quem sabe, a gente emitir algum parecer, porque sempre lembrando que nós apreciamos, né? Quem julga é a comissão e terá muito trabalho, inclusive, justamente por isso. Nós tivemos 45 composições. Vejam lá que no primeiro pouso regional, para achar as 10 foi difícil. Agora foi difícil também, mas pelo outro lado, porque havia 45 inscritas e certamente esse número vai aumentar mais ainda nas próximas edições com esta abertura, que para a grande maioria dos concorrentes aqui foi dita como positiva, viu, Marcos?
4: Apresentação desta noite, Serranos de Pura Cepa, da velha escola campeira e das pegas de mangueira, sem palanque, só o peão, e entre os dedos das mãos se escondia os segredos daqueles tauras sem medo, forjados na tradição. A nona concorrente desta noite é uma milonga chamada Tempo de Orelhadores. Tem letra de Nilson Hoffmann. Tem letra de Nilson Hoffmann, Hermes Regis Lopes e Idalcir Peruquim. Melodia de Márcio Peixoto Correia. Representa os municípios de Bom Jesus, Vacaria e Caxias do Sul. Traz ao palco, no violão e voz, Guilherme Peruquim. No recitado e vocal, Idalcir Peruquim. No violão solo, Davis Julianello. No violão solo e vocal, Rodrigo Boeckel. No violão, Tiago de Souza. No contrabaixo e vocal, Marcelo Boeckel. E para interpretar Tempo de Orelhadores, Alberto Oliboni e Guilherme Peruquim.

0: público gostou, e aí a gente vai lembrar a edição de número 3, quando a gente teve ali o São Pedro em evidência. Agora foram os orelhadores, ao qual eu vi a turma aqui, né, dos laranja, como disseram na música, Leonardo, chorando, lacrimejando.
1: E olha, e me aproprio de uma coisa, de um expediente que o Fernandinho dizia. O regional, como diria ele, veio perfeito, viu? Muito bem executado, certinho, redondinho, como diria o Peruquim. E olha, o pessoal saiu satisfeito mesmo, viu? Saíram satisfeitos. Vamos chamar aqui o Guilherme. Guilherme, rapidinho aqui conosco, vamos chegar para a luz aqui. Eu vi que vocês saíram satisfeitos, né? O que achou da apresentação?
2: Muito satisfeitos mesmo. Ficamos felizes com o público, nós fomos presenteados com essa música. Meu pai, o Idalcir e o Nilson participaram na parte histórica. É uma música muito vacariana mesmo, muito regional. Uma música difícil, difícil de interpretar, difícil de tocar. E a gente, depois de muito ensaio, muita batalha, a gente conseguiu chegar mais do que o objetivo. Mais do que o objetivo. Realmente foi muito bom e realmente a gente está sendo muito satisfeito.
1: Esses nomes históricos dão um significado ainda maior à música.
2: Com certeza, e a gente ficou muito feliz das famílias deles estarem aí. Dos quadros que antigamente participavam dos oradores estarem presentes também. Então é diferente. Tu cantar uma música histórica que fala das pessoas... que fala de pessoas que alguns conheceram, pessoas mais antigas como meu pai, que conviveram, pai no tempo que narrava, é diferente. O peso histórico, ele traz muita energia, muita vibração para a música.
1: E você e teu pai de geração em geração no palco.
2: Graças a Deus, é um legado que eu estou tentando seguir, eu ainda tenho muita cancha para chegar nele ainda, mas se Deus quiser a gente vai levar isso para frente.
1: Parabéns, hein?
2: Fico muito agradecido, obrigado mesmo.
1: Tá bom, tá aí o Guilherme Peruquim conversando conosco. Ele que juntamente com o seu pai Dalcir estiveram no palco aí nesta música que homenageou então os orelhadores. E olha, se formos votar na mais popular, né, Marcos, pela reação do público, tenho certeza que esta foi a primeira vez em que o público veio junto, né?
0: É verdade. E além disso, também interpretação, muito bonita a interpretação, contando uma história que para muitos, talvez de fora, não saibam, não tenham esse conhecimento, mas para nós que somos daqui, a gente sabe, lembram, e eles contaram muito bem, falando de nomes importantes. Brinquedo de Amigos é um quadro que está até hoje, o Recordando Passado está até hoje, né, que são os Laranjas, os Boiras. Então, gente, e além de outros tantos nomes, Matapau, Túlio Rossi, eu estou aqui lembrando de cabeça, não estou nem lendo a música mais. Quer dizer, foi muito importante, belíssimo, e para mim eu destaco sendo uma das que até o presente momento, pela interação do público também, pode ser levada em consideração junto aos jurados.
1: E o tema também muito pertinente, porque se você tem o objetivo de levar ao cante uma canção em vacaria, uma melodia que fale das coisas nossas, essa aí foi uma que levantou o público e trouxe nomes históricos, né? E a questão dos orelhadores, né, que como você referiu hoje, atualmente estão em extinção praticamente, né?
0: Alguns dos últimos que eu vi orelhadores estão aqui. Tive o Mar Bueira, outros tantos, né, que estão aqui, e desses hoje a gente não vê mais, né? Até porque mudou os tempos,
1: mas sim, hoje as coisas mudaram muito.
0: Mas eles têm ainda a essência, essa essência, e com certeza muito bem interpretada. Vamos para
1: última,
0: mais uma chamarra, Tintiri. Clave de campo, é isso, senhor Leonardo?
1: É isso aí, Gabriel Lorandi, Pedro Ronde Frank, melodia do Thales Borges. Para fecharmos aí esta noite de apresentações.
0: Uma apresentação que a gente teve bonita e que bom, né? E o pessoal dando os parabéns aqui, o Peruquim, o pessoal, né, os orelhadores, pela música muito bem interpretada, a letra muito bem feita, contada uma história, e por pessoas que vivem e vivenciaram isto. Isso é importante a gente destacar. Isso é bom demais. Estamos na cobertura do quarto pouso regional, que leva o grande vencedor a uma classificada para a 16ª edição do Cante Uma Canção em Vacaria, festival esse que é realizado dentro do Rodeio Crioulo Internacional de Vacaria. Você está ligado aqui na Rádio Esmeralda, obrigado pelo carinho, pela parceria de todos os amigos, né, que estão sempre conosco. Pode, deixa lá, também o seu recado no 984-186298. A gente vai estar aí replicando depois aqui também. Temos a condição de convidar você para assistir junto ao Facebook e YouTube aqui da Rádio Esmeralda, ao qual a gente está transmitindo para você. Se não deu tempo de ver desde o início, depois você virá. Vai ter a condição de ver todo na íntegra também esse festival, que está belíssimo realmente. E a gente fica feliz da vida em ver vários artistas de nossa terra, sejam eles mais experientes ou jovens, que estão aqui, né? Isso é bom demais, ver o encontro dessas gerações, Leonardo.
1: Olha aqui, deixa eu registrar as participações. A Ana Paim dizendo parabéns pela interpretação ao Peruquim, foi emocionante para quem viveu a época dos orelhadores, justamente o que nós vimos falando, né? Aqueles mais antigos vão lembrar desses nomes que foram citados.
0: Né? Não antigos, mas vividos, né?
1: São jovens há mais tempo.
0: É verdade.
3: A apresentação desta noite... Tintirri, clave de campo, me enforquilho no alambrado, buscando a essência terrunha que traz o berro do gado. Não ouvido o pentagrama, sigo aqui e me sustento, com as notas de lamerina orvalhadas pelo tempo. Tintirri, clave de campo, é uma chamarra, com letra de Germano Neus e melodia de Thales Borges. Representa os municípios de Vacaria e Santa Bárbara do Sul. Traz ao palco no violão solo Lucas Bach, no guitarrão João Donadello, no recitado João Manuel Fonseca, na percussão Maria Eduarda, no contrabaixo, Diego Borges, na gaita botoneira, Guto Parecente. E para interpretar Tintirri, clave de campo, Gabriel Lorandi e Pedro Frank.

0: Tá aí, portanto, a última música da noite, Tintiri Clave de Campo. E foi a interpretação de uma vez dos meninos da Vacaria.
1: Que era a minha opinião, mas
0: sim, senhor.
1: Da sétima para em diante, qualquer uma, viu?
0: Exatamente. Muito forte realmente qualquer uma delas.
1: Né? Muito forte essa última aí, parece que caiu no gosto do pessoal também, né? E a anterior.
0: O Tempo de Orelhador e o Tintiri foram talvez as que mais o público participou.
1: Exatamente. Foram duas belíssimas apresentações. Aliás, todas muito bem apresentadas, mas em especial aí as duas últimas, né? Pelo que a gente pode ver aí, o pessoal está saindo realmente muito satisfeito aqui da apresentação. Vamos tentar ver se a gente consegue falar com o Gabriel. Está saindo aqui. Aí sim, está vindo aí o Gabriel. Gabriel, deu para perceber que o pessoal gostou da apresentação, o recado foi dado?
2: O recado foi dado. Nossa missão hoje em Vacaria era agradar o público, trazer Tintiri Clave de Campo, um tema inédito, que não se escuta. E graças a Deus agradecer Túlio, Tales, Germano, meu irmão querido de arte, por essa quarteada aí nessa música.
1: Como é que é encerrar o festival? Tem uma responsabilidade de abrir e encerrar. Como é que foi encerrar o festival?
2: Tinha, encerrar o festival é uma responsabilidade enorme. Tu vê tantas músicas bonitas sendo apresentadas numa noite, num palco maravilhoso aqui nessa lendária Vacaria. Então encerrar um festival tão bonito é uma responsabilidade enorme.
1: Olha a mensagem que você deixa aí pro pessoal que gostou da música.
2: Tchê, quem gostou da música, muito obrigado. Quem acompanhou de casa, quem tá aqui no Porteiro do Rio Grande, muito obrigado.
1: Valeu, obrigado. Valeu, parabéns, obrigado. Tá aí o Gabriel falando conosco, Marcos, fechando então as apresentações aqui no nosso trabalho de bastidores do 4º Pouso Regional. Festival que dá a vaga então para o 16º Cante Uma Canção em Vacaria. Como eu te disse aí, vou arriscar. Da sétima em diante, eu acho que todas elas foram bem apresentadas. As outras foram bem também, mas começou a aumentar aí o nível da competição, me parece que do meio para frente. Não sei se você tem essa mesma visão.
0: A gente sabe que foram estilos,
1: exatamente,
0: ou formatos de apresentação, isso, diferentes, né? Um pouco mais histórico, se a gente for levar em consideração a primeira com o Fernandinho, ele contou a história de um poncho da indumentária, e assim foi, né? E depois, por outro lado, a gente veio, quando o público levantou, quando chamou os orelhadores. E aí, são músicas que realmente são belíssimas, que caem no gosto, talvez meu, talvez do Leonardo, talvez seu ou não, e aí cada um tem uma opinião. Então a gente agora vai ficar sim, na expectativa de saber dos jurados se estas canções, essas músicas que a gente também teve como ideia, sendo elas, né, as melhores, eu, para mim, pro meu gosto musical, eu vou ser bem sincero, e é um tema que para mim é mais conhecido dos orelhadores, então seria assim.
1: Até também por conta da história que carrega, né, e os nomes que foram citados, eu acredito que seja algo que mexeu com o público e também bate ali na comissão jogadora, né?
0: Tá ali o tio Reni, ó, Reni Bueira, sim, né, sim. Mais, e eles têm essa condição de falar pra gente exatamente isso, né? O que é realmente o que passou, talvez, na cabeça deles quando dessa música, né? É uma oportunidade de a gente ver, o Vilmar Bueira, enfim, todos ali. Eu vi eles com os olhos marejados quando da apresentação, né? Como também a gente

0: uma meninada, uma gurizada, uma nova geração do Tintiri, fazendo aí, né, entendendo, talvez fazendo uma pesquisa que para muitos, como disseram eles ali, não é conhecido, mas que, enfim, que traz à tona, e isso é bom demais. É show, como o pessoal está dizendo, show. Exatamente. Nas apresentações.
1: É, o que a gente percebe é que, na verdade, o festival vem cumprindo a sua missão, né, de trazer ao palco a juventude e a experiência, mesclando isso e fazendo com que cada vez mais a nossa tradição se perpetue. Que bom nós estarmos aí numa Semana Farroupilha que está apenas começando e trazendo um festival desse nível. Olha, se o que nós vimos aqui foi nesse nível, tenho certeza que a nossa Semana Farroupilha será a maior Semana Farroupilha de todos os tempos.
0: Eu vou fazer o seguinte, 2 minutos para que a gente recupere algumas inserções políticas e depois voltamos para o show da Daphne aqui. Já voltamos então.
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8: Muito bem, já estamos de volta e agora tem a
9: Boa
8: Daphne.
9: Boa noite, Vacaria.
8: Vamos para o show da Daphne.
9: Bom, queria começar falando que é uma alegria enorme eu estar aqui nesse palco de novo, ter essa oportunidade de poder me apresentar aqui representando Porteira. Nos últimos 3 pousos regionais eu tive a chance de poder me apresentar e poder mostrar o que eu gosto de fazer. Então agora a gente vai mostrar um pouco mais do que a gente sabe, o que a gente consegue. E espero muito que vocês gostem. A gente vai fazer uma sequência de músicas aí. É isso, muito obrigada.

0: Um, dois, estou no som.
1: Tivemos um contratempo, vamos começar de novo aí.

0: Muito obrigada.
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0: muito. Obrigada.
1: Vai cantar? Ou vamos direto? Vai cantar?
0: Agora no vocal, Ariel Magnus, que irá cantar Corda de Espinho.

Agora, como para finalizar, a gente vai cantar uma música que ela é muito importante para a gente, que foi cantada pela primeira vez aqui no Pouso Regional e foi classificada para segundo lugar pro Cante Uma Canção, e foi a mais popular do Cante Uma Canção em Vacaria. Espero que vocês gostem. Agora vamos cantar De Quando a Flor é Gaúcha, e vamos lá.

0: Muito obrigada. Queria muito agradecer pelo convite.
1: Dentro de mais alguns minutos já teremos aí o anúncio, né, da empresa, da música aqui, né, a música que vai estar junto à 16ª edição do Cante Uma Canção em Vacaria. Já dentro de mais alguns instantes. Enquanto isso, a Daphne, juntamente com seu irmão, estão fazendo um show, né, aqui, que nesse período de intervalo. E hoje ainda, Leonardo, a gente vai ter sequência aqui, vamos ter outros shows e vamos ter baile também, né?
2: Teremos o grupo Desontonte daqui a pouco aí com o Jari Terres e seus companheiros abrilhantando essa noite. Lembrando que agora, quem está nos acompanhando em casa e desejar vir aqui ao CDG Porteira do Rio Grande, a entrada custa R$ 15.

0: Muito obrigada, é isso.
1: Muito obrigada a Daphne Magnus e grupo que abrilhantaram esta noite. E vou dizer para vocês o seguinte: já temos nomes definidos. Já estamos organizados com todo o resultado. Queremos mais uma vez agradecer com muito carinho a todo o público que nos prestigia essa noite, seja presencialmente ou via redes sociais ou ondas do rádio. Agradecemos mais uma vez aos nossos patrocinadores e apoiadores. Patrocinador Diamante, Cor e Companhia Tintas, 25 anos colorindo histórias. 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Cyberfly, Conexão Raiz, Pedreira Vacaria. 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Nosso patrocinador prata, Bernardo Venâncio, corretor de imóveis. E agradecemos, claro, aos nossos apoiadores, FIFA Facas Artesanais, Acauan Negócios Rurais, MCM Laser e Decoração, Agropecuária GB, do nosso amigo Gabriel. Dentro de instantes, conheceremos então as grandes vencedoras dessa noite. Nesse momento, eu tenho certeza que muitos de vocês têm as suas apostas, as suas torcidas, mas a grande verdade é que quem ganha é a nossa tradição. Cada vez que um festival como este se lança ao mundo, nós estamos renovando a vertente pura da tradição. Agradecemos a todos vocês que, assim como nós, acreditam, e queremos registrar que esta etapa recebeu um número recorde de inscrições. O quarto pouso regional recebeu 42 composições, as quais 10 foram selecionadas. Já vamos então ao nosso resultado, sempre com muito carinho e gratidão ao CTG Porteira do Rio Grande, essa entidade anfitriã que sempre nos recebe com muito carinho e respeito. Só aguardando então o ok da nossa comissão organizadora para darmos início à entrega da premiação. E vamos lembrando que após a entrega da premiação teremos show com o grupo Desdontonte. E após o show, grandioso baile com o grupo regional.
2: Muito bem, dentro de mais alguns instantes então teremos a entrega da premiação, entrega, né, dos troféus. E é claro, a gente está já naquela ansiedade, todo mundo, como disse a própria apresentadora, todo mundo tem as suas preferências, né? Uma música A, uma música B, mas o certo é que a qualidade deste pouso, ela cresceu e muito, e isso significa que a gente está num processo evolutivo e vai acontecer esta evolução ainda maior, acredito eu, para o próximo evento, para o próximo pouso, porque antes, né, lá na primeira edição, vamos colocar assim, a gente teve uma condição de ver alguns poucos trazendo canções, músicas de qualidade. Assim foi melhorando. Hoje, de 45, você tirar 10, já é um número muito expressivo para a região da Muxer, diga-se de passagem. O pessoal vai dizer, mas tem festivais que é 700 músicas para tirar lá 20, ou enfim, 30. Mas é que aqui é regional, é poucos municípios. Então isso é um número significativo, Leonardo.
3: E diga-se de passagem também, somado a isso, o fato de que agora
0: nós temos esta abertura, né? A possibilidade da chegada de outros músicos. São 50% de músicos da Multicer e 50% de músicos de outras regiões. Por isso que nós tivemos também um número bastante expressivo aí de músicas enviadas para a triagem, o que certamente dificultou o trabalho desta comissão, assim como hoje, né? Tirar as 10 para tirar a grande vencedora hoje vai ser um trabalho realmente muito complicado para os integrantes aí da comissão julgadora, que terão a responsabilidade então de já classificar uma música para diretamente participar lá do Cante uma Canção em Vacaria. E aliás, o Cante uma Canção em Vacaria desse ano, que aconteceu agora no 36º rodeio, teve mais de 700 músicas inscritas. Veja então que é um festival que tem um significado muito forte, porque ele é realizado apenas de 2 em 2 anos e mesmo assim consegue ter uma marca aí de mais de 700 canções inscritas numa triagem. Quer dizer, o festival Cante uma Canção em Vacaria está cada vez mais se firmando como um dos maiores, se não o maior, com a sua particularidade, que ele é realizado durante o rodeio internacional. Muitos músicos, muitos letristas esperam por 2 anos ansiosamente para poder enviar as suas músicas e dizer, pelo menos, que participaram, porque, a meu ver, o grande prêmio já é participar do festival Cante uma Canção em Vacaria. E você veja a importância que se reveste esse pouso regional, porque proporciona que músicos locais possam estar no palco do festival, possam ter a sua obra registrada, gravada, né, e marcada aí para as próximas gerações. Então, o pouso vem cumprindo justamente aquilo que ele se propunha lá no início. Começou pequeno, eu referi no início que foi difícil encontrar as 10 composições para montar o festival na primeira edição, mas depois ele foi evoluindo. E agora, com esta abertura regional, mais de 40 composições que foram enviadas. Então, sucesso total, e a tendência é só aumentar aí nos próximos anos.
2: Você falou algo muito interessante, Leonardo, quando destaca da condição de termos em torno de 700, mais de 700 músicas inscritas para o Festival Cante uma Canção, e que ele é de 2 em 2 anos. Tem muitos artistas, compositores, enfim, que deixam ela guardada por um período para que seja inscrita no Cante uma Canção. Porque sim, a gente sabe, hoje nós temos uma infinidade de festivais no estado do Rio Grande do Sul.
0: Todo final de semana tem um, né?
2: Exatamente. Então, o que o pessoal quer? Não, mas eu quero em Vacaria, porque tem uma simbologia muito interessante. Além de ser um festival de um gabarito muito grande, é dentro do maior rodeio crioulo internacional. E isso representa... Ah, onde é que eu fui campeão? Onde é que eu tive a minha música sendo campeão no festival? Foi lá no rodeio da Vacaria. Eles já fazem uma união entre o festival e também com o próprio rodeio. Então isso tem uma simbologia muito grande. E quando a gente fala desta importância do pouso regional dar a condição de artistas locais, regionais, porque é dentro da Muxer, tem alguns que vieram até de outro estado, mas é um número diminuto, né? E se a gente observar hoje aqui, a grande maioria dos intérpretes eram de Vacaria ou da Muxer. Me corrija se eu estiver enganado, um ou dois de fora, né?
0: Verdade, até porque esse foi o primeiro ano da abertura, né? Às vezes as pessoas podem reclamar, poxa, mas abriram porque se a intenção era trazer só o pessoal da Muxer. Mas vejam que não é exclusivamente para a Muxer e também não é exclusivamente para o pessoal de fora. Tem essa regra aí dos 50%, então nós temos praticamente que em todas as músicas, músicos que são residentes na região da Muxer. Então, cumprindo o papel que era previsto.
2: Até porque se não tiver 50%, já está desclassificado automaticamente.
0: Verdade, tem essa particularidade aí.
2: Ele, né, pode não ser o intérprete, mas pode ser o do violão, o do baixo, da gaita, enfim, tem esta possibilidade. Isso é importante. E algo que eu acho salutar, a comissão julgadora que hoje está aqui, ela tem uma experiência larga também, não só no âmbito gaúcho, mas em festivais. E isso é muito importante para a credibilidade e que ele cresça ainda mais aí o pouso. Isso eu acho que é algo muito importante neste momento também, que vem dar esta condição. Muito bem, vamos fazer o seguinte.
0: Marcos.
2: Pois não.
0: Deixa eu chegar aqui. Tio Vilmar, por gentileza, chega aqui para conversar conosco. Porque o pessoal do Querência do Socorro, a camisa laranja foi citada aí e nós comentávamos na transmissão que vocês ficaram emocionados na nona composição. Como é que foi?
3: Boa noite, Leonardo. Prazer em falar pela nossa Esmeralda de Vacaria e parabenizar pela transmissão de vocês, que eu vinha vindo para aqui para o CTG Porto do Grande, estava acompanhando o trabalho de vocês. Isso valoriza, né, Leonardo? A cultura nossa da vacaria, porque sem divulgação não tem cultura que aguenta, né? Não, e nós emocionamos pelo seguinte, porque nós estávamos dando a conta agora, nós, em 88 foi o último ano que nós paramos de orelhar. Nós estávamos dando a conta agora, que no quantos anos fala, né? E ainda estamos em evidência. Nós estávamos em 5 dos orelhadores dos irmãos Bueira aqui, prestigiando a música que eles fizeram em homenagem ao orelhador, e a nossa obrigação era estar aqui presente, né, Leonardo, e torcendo. E graças a Deus foi uma composição bem interpretada, um vocal muito bom. Eu acho que a nossa música tem chance ainda de alguma coisa.
2: Bom, o senhor tá sempre...
3: Você como um grande analista lá, tu sabe, né, mais ou menos quem que tem, mas eu acho que a música é uma letra muito, muito forte, uma letra dos homens campeiros, né, porque e o festival de hoje também teve umas letras importantes. Então, assim, é importante para a vacaria, porque a vacaria cada vez crescendo mais. Tu lembra, né, Leonardo, que você foi meu companheiro na rádio UX 106.1, que começamos com o primeiro festival Cante uma Canção em Vacaria. Foi feito na Semana Farroupilha minha de 2006. Então olha a importância que tem. Temos aqui hoje, né? Divulgando a nossa cultura, a nossa tradição e prestigiando.
2: Na torcida então agora?
3: Agora só na torcida, né? Mas já temos contente que foi uma música bem interpretada, o povo gostou. Então, o importante é isso, né? Quando o povo gosta alguma coisa, tem importância, né?
2: Tá certo. Valeu, cumprimentos aí, satisfação revê-lo.
3: Obrigado, Leonardo. Um abraço para vocês e uma ótima transmissão. Quando eu sair daqui para ir para cá, não sei que hora, vou ver se vocês estiverem no ar, eu vou estar acompanhando.
2: Tá certo. Obrigado ao Vilmar Bueira, turma do CTG Querência do Socorro. São os antigos orelhadores, né, Marcos? Que se emocionaram aqui quando da apresentação aí da música do Peruquim, também do Nilson Hoffmann. Tá certo. No momento está sendo feita a montagem aqui dos membros da patronagem em frente ao palco para que possam estar eles aqui, né? E depois já façam a entrega da premiação. Já já vamos ter então essa entrega tão esperada para depois termos shows e o baile que dá o início à Semana Farroupilha aqui no CTG Porteira do Rio Grande. Feito o pedido para os avaliadores que façam-se e estejam presentes também neste momento. E agora a expectativa é saber quem estará sim levando a canção para o festival, né? Cante uma Canção em Vacaria. Qual é a música que estará? Vamos aguardar então para sabermos já já. É uma expectativa muito grande que temos. E a gente fica, e você que está em casa, eu quero agradecer, né, a todos que conosco passaram mais de uma hora, né, algum tempo, sim, 2 horas, talvez mais, já nesta cobertura. Agradecer todos que nos prestigiaram, você que pelas ondas da Rádio Esmeralda está no seu trabalho, tem a condição de ouvir pelo rádio, está em casa, está no rádio. Muito obrigado. Você que está no Facebook, no YouTube também. Se não é inscrito, se inscreva. É bom, é importante para nós. Deixa o seu joinha, né? Isso é importante para nós. Está começando a ser feita uma entrega aí da premiação. Primeiro ao patrão que está recebendo uma espécie de um mimo, é isso?
0: Na verdade, né? É um troféu, né? Todos os troféus ali do Pouso Regional são iguais, ali eles têm a data e a inscrição ali, ou com homenagem ou com a premiação.
1: São avaliadora, aos nossos jurados. Quero convidar mais uma vez a nossa comissão organizadora para que venha realizar a entrega aos nossos jurados, o Fabiano Bacchieri, Vinícius Clinton e o Jari Terres, em agradecimento à sua contribuição. por fazerem história junto ao quarto pouso regional. Muito obrigada a esse grande time que teve essa árdua missão de escolha e com certeza muito bem feita.

0: E agora queremos reconhecer a todo o trabalho e dedicação da comissão organizadora do pouso regional, registrando a nossa gratidão e respeito a Ramiro Amorim, ao João Rossi e ao Jackson Minuso. Nós também queremos agradecer e fazer uma homenagem especial a vocês. Convido o nosso patrão Júnior e também a patroa Fabiana para que realizem a entrega de uma homenagem e gratidão a esse belíssimo trabalho que já segue sendo escrito na história dos festivais. Parabéns a esta comissão que trabalhou, vem trabalhando e segue entregando excelência no nosso pouso regional. A cada um, pela sua dedicação, pelo seu tempo e pelo seu respeito à nossa cultura, parabéns, comissão organizadora. Muito obrigada por vossa contribuição e seguimos aí fazendo aquilo que nos é legado. Começamos agora as entregas das premiações da quarta edição do Pouso Regional. E nós vamos iniciar com o melhor tema campeiro. Para o tema campeiro, nós queremos convidar o João Pedro Rossi para que realize a entrega da premiação e registrando que será entregue uma belíssima faca pelas mãos do nosso apoiador FIFA Facas Artesanais, e nós vamos entregar neste momento esta rica premiação. E o melhor tema campeiro do quarto pouso regional é Farpa de Arame. Aí para que
1: Leandro Godinho com a Farpa de Arame, né? O compositor aí da música do melhor tema campeiro, ele que por muitos anos atuou também na organização aqui do Cante Uma Canção em Vacaria.
0: A todo um grande time de músicos, melhor tema campeiro, Farpa de Arame.
2: Farpa de Arame é o primeiro a receber, então, o troféu. Né? E agora teremos mais. Hein?
0: Seguindo a premiação do quarto pouso regional, é hora de conhecermos o melhor arranjo desta edição. E eu quero convidar para que realize a entrega do troféu de melhor arranjo a Ana Laura Borges. E o melhor arranjo do quarto pouso regional representa a cidade de Vacaria. E ela se chama Eu Hei de Achar o Teu Rancho.
1: Bom, já começaram as premiações.
0: Letra e melodia de Rafael Ferreira.
1: Organizadores, né? O Rafael Ferreira ganhando agora uma premiação paralela e o Leandro Godinho também levando uma premiação paralela.
2: É, aí já demonstra também a qualidade desses, que não é só aqui em Vacaria que se destaca, como é o caso aqui do do trambeio, né, Leonardo?
1: Está chegando aí para receber aí a premiação.
0: Rafael Ferreira trambeio.
2: E chamou os seus colegas de palco também para que venham receber, porque o arranjo é de todos, quando da execução também, né? Aí, portanto, alguns já estão ali.
0: Quero convidar agora para que realize a próxima entrega, membro da nossa comissão organizadora, o Jackson Minuso, que vai entregar o troféu para a melhor melodia do quarto pouso regional. Chamamos para que receba esta premiação de melhor melodia, a música Tintiri Clave de Campo.
1: Falava aqui com o Tidão, Marcos.
0: Tintiri Clave de Campo, que tem letra do Germano Neus e a melodia do Thales Borges, recebe neste momento, então, a sua premiação de
1: melhor.
0: Veja
1: que até agora as premiações foram para aquelas posições que nós comentamos, né?
2: Exatamente, foram essas que tiveram já algumas premiações aqui. Arranjo, tema campeiro e melodia. E agora vamos para mais a continuidade com mais premiações.
0: Para a próxima entrega, queremos convidar também membro da comissão organizadora, Ramiro Amorim, que vai realizar a premiação da melhor letra do quarto pouso regional. E de quem serão os versos que leva esse troféu para casa e a distinção da melhor letra deste festival? E a melhor letra do Pouso Regional, em sua quarta edição, se chama Tordilha Pelo de Jada. Tordilha Pelo de Jada, que tem letra e melodia do Rafael Ferreira, o trambeiro.
2: Exatamente, o Rafael leva a segunda premiação e agora com essa letra Tordilha Pelo de Jada. Com isso, a gente sabe que em festivais pode ter alguém que já ganhou algum outro prêmio levar. Vamos, caso contrário, não. É um inédito.
0: Instrumentista do quarto pouso regional. E para essa entrega, quero convidar o nosso jurado Vinícius Crinton para que realize a passagem do troféu de melhor instrumentista. E o melhor instrumentista da nossa quarta edição fez parte de palco da composição Entre Pedra e Vento. E o nosso melhor instrumentista do quarto pouso regional é William Miquelon.
1: Muito bem colocado, William Miquelon, que dispensa apresentações, né? Grande músico de bacaria, levando então o prêmio de melhor instrumentista.
2: É um prêmio mais do que justo. Claro, a gente tem outros grandes, mas o William é algo que realmente é fora da curva, como a gente sempre diz, né?
0: Convidamos o nosso jurado Fabiano Bacchieri, porque através desse troféu nós vamos conhecer o melhor intérprete do nosso quarto pouso regional. Recebe, portanto, das mãos de Fabiano Bacchieri a premiação de melhor intérprete do quarto pouso regional, Ricardo Oliveira.
1: Não está presente, então o trambeio vai lá para representá-lo.
2: O Ricardo acho que já se foi, né?
1: É.
2: Você foi, daí vem o trambeiro. Então.
0: Ah, o representante do Ricardo, tá bem, muito bem representado. Tá bueno, Rafael.
2: É, portanto.
0: Passa as mãos então dele esta grande premiação. Vamos conhecer agora a música mais popular. E eu convido para que realize a entrega desta premiação o nosso jurado Jari Terres, que passará a mão, então, do grande vencedor, dos grandes vencedores da música mais popular desta edição do nosso pouso regional.
1: Só se estivermos muito enganados, mas acho que os orelhadores vêm aí, né?
2: Verdade.
0: E a música mais popular...

0: algumas músicas, em torno de 6 músicas já tiveram premiação de alguma forma ou de outra.
1: Exatamente, nós temos várias premiações paralelas, né, que possibilitavam mesmo, a ideia realmente era essa, de premiar o maior número de participantes possível.
0: Tá certo, todos estão ali se colocando já para receber, né? Né? Para receber esse troféu que tem uma importância muito grande. Mais popular, e olha aqui, a mais popular no terceiro pouso foi também a grande campeã, Leonardo.
1: Verdade, tivemos esse registro importante, né?
2: Iniciaremos neste momento a premiação do quinto ao primeiro lugar do quarto pouso regional. E para entregar o troféu de quinto lugar, eu quero convidar o nosso primeiro tesoureiro, o Igor Coelho, e a sua esposa Cléo, para que façam esta entrega. E o troféu de quinto lugar do quarto pouso regional vai para... Ela divide entre Vacaria e muitos Capões esse troféu. E o prêmio de quinto lugar do quarto pouso regional vai para a música Entre Pedra e Vento. Entre Pedra e Vento tem letra de Leandro Godinho e Douglas Duarte Teles, a melodia do William Miquelon. Entre Pedra e Vento, quinto lugar do nosso quarto pouso regional.
0: É a segunda premiação que esta música leva, que tem o William, né, com o instrumento, e agora o quinto lugar, né, está recebendo também Entre Pedra e Vento. E aí a gente agora já vai... chegando para o quarto lugar, chegando mais próximo de termos a primeira colocada, e aí a grande expectativa é essa, exatamente para estar no próximo Cante Uma Canção em Vacaria. O pessoal está aí tirando suas fotos, saindo seus registros, e a gente vai aí agora já para o quarto lugar.
2: E para a entrega do troféu de quarto lugar, eu quero convidar o nosso patrão da artística, o Luiz Fernando Gomes, e também a sua esposa Sigma, para que passe às mãos dos vencedores o troféu de quarto lugar do nosso quarto pouso regional. E a composição vencedora do quarto lugar se chama Tempo de Orelhadores. Tempo de Orelhadores, com letra de Nilson Hoffman, Hermes Regis Lopes e Dalcir Peruquim, a melodia do Márcio Peixoto Correia, trouxe essa história desses grandes homens campeiros, os nossos eternos orelhadores. É, portanto, a vencedora do quarto lugar, a Tempo de Orelhadores.
0: Também ganhando o segundo prêmio, Tempo de Orelhadores, né? Quarto lugar, mais esta música. E aos poucos a gente vai tendo aí a oportunidade de pensar qual vai ser a primeira colocada. Os seus palpites, por favor, o façam, né? Mais um troféu levado.
2: Vamos ter neste momento a canção que levará o troféu de terceiro lugar do quarto pouso regional. Para realizar essa entrega, quero convidar o nosso patrão da campeira, o Elvio Rossi, e a sua esposa Elisiane, para que passem esse troféu às mãos dos vencedores, para esta, que é o terceiro lugar do quarto pouso regional. E a música ganhadora do terceiro lugar desta edição se chama... Eu hei de achar o teu rancho.
1: Mais uma vez aí o Rafael volta para receber o troféu, desta vez em terceiro lugar.
0: E também, além do arranjo, então a gente tem aqui essa condição do terceiro lugar. A interpretação foi do Ricardo também, essa música, Leonardo, me corrija. Eu não, agora me fugiu aqui.
1: Deixa eu dar uma olhada aqui, né?
0: A entrega está sendo feita nesse momento.

0: tanto no registro fotográfico.
1: Ricardo também. Oliveira.
0: É, então está recebendo 3 premiações, né? De intérprete, de arranjo e o terceiro lugar.
2: Entregaremos neste momento o reconhecimento para o segundo lugar do quarto pouso regional. Para realizar essa entrega, nós convidamos o nosso patrão Júnior e a patroa Fabiana para que realizem a entrega de premiação de segundo lugar a esta música. E o segundo lugar do quarto pouso regional se chama Tordilha Pelo de Geada, com letra e melodia de Rafael Ferreira, e trouxe a interpretação de João Arthur Donadello.
1: Aí então a Tordilha Pelo de Geada, o João Arthur Donadello aí recebendo também a premiação junto com seus companheiros.
0: E também ela leva 2 prêmios, além da letra, o segundo lugar, né? Então está aí, portanto, sendo feita a entrega do segundo lugar. E já aquela expectativa, né, muito grande por parte de todos para saber quem estará na próxima edição do Festival Cante Uma Canção em Vacaria. A primeira colocada estará lá no festival.
1: Leva também um prêmio de R$1.500, né?
0: É, tem os pila para
1: tem os pila para dividir
0: pra Guaiá, cara.
1: Fazer o churrasco aí no final da
0: verdade.
2: Tenho certeza que neste momento todos estão ansiosos para conhecer o primeiro lugar do quarto pouso regional. Quero, no entanto, reforçar a todos o convite especial para, após esta premiação, acompanharem o show do grupo Desdontonte, que prepararam, sem dúvida, uma grandiosa apresentação para o nosso povo da Vacaria e também da região. E após a apresentação do grupo Desdontonte, nós teremos o baile com o grupo regional. Vamos conhecer, então, o primeiro lugar? Eu quero convidar para que venha à frente de palco e realize a entrega da premiação de primeiro lugar, representando a Muxera, Associação dos Municípios dos Campos de Cima da Serra, o vice-prefeito do município de Pinhal da Serra, o Ricardo Melo de Lima, que passará então às mãos do grande vencedor o troféu de primeiro lugar do quarto pouso regional. Canção esta que já também subirá ao palco sagrado do 16º Cante Uma Canção em Vacaria. Vamos então ao anúncio. E a grande campeã do quarto pouso regional é Tintiri Clave de Campo.
1: Então,
2: com letra de Germano,
1: esta era a minha preferência.
0: É uma música que leva a melodia e leva também ao primeiro lugar.
1: Nós falávamos que vinha muito bem executada, né? Redondinha, como diria o Peruquim, e já está no 16º Cante Uma Canção em Vacaria.
0: É verdade. E agora estará sagurizada a medonha no Festival Cante Uma Canção em Vacaria. Muito comemorada, né? A maioria são jovens talentos que aí estão, né? E com certeza está levando o prêmio. Tintiri Clave de Campo, juntamente com as últimas canções todas, foram realmente muito espetaculares. E agora é comemorar, e é o que está acontecendo, todos comemorando, porque o grande objetivo do pouso é exatamente proporcionar que tenhamos, todos tenham a condição de evoluir e quem sabe chegar no festival, senhor Leonardo.
1: Com certeza, esse é o grande objetivo, né? Gurizada saiu faceira aí. E assim está conhecido o grande vencedor, Tintiri Clave de Campo, que está com a sua passagem já confirmada, com a sua passagem carimbada para o Cante uma Canção em Vacaria na sua 16ª edição.
0: Tá certo. Assim a gente vê, né? Estes são os vencedores. Estão saindo por aqui também. Algum registro ou assim a gente chega ao final, senhor Leonardo? O senhor que manda aí, aí a gente faz aí, né? Vamos para finalizar aí também, né? Com nossa programação. Leonardo.
1: Vamos falar aqui com o Gabriel. Tá recebendo os parabéns aí do pessoal. E aí, Gabriel? Vamos ver se a gente fala com ele aqui. E aí, Gabriel? O que dá para dizer aí?
3: O Gabi, deixa eu chamar o Gabi. Pedro, isso. Tchê, que sensação maravilhosa. A gente fez o que podia no palco, interpretamos, entregamos o que a gente queria. Uma letra, eu quero, se eu puder, Germano, esse cara que confiou a mim, o Gabi, essa letra maravilhosa, e hoje campeão do Pulso.
4: Isso aí. Só gratidão aos guris pela parceria, pelo empenho, por fazer tudo certo e entregar a mensagem. Essa obra que fala, na verdade, sobre uma obra que de fato é gaúcha, que sobe ao palco para de fato representar a nossa tradição do jeito que tem que ser, desde a melodia, desde a letra, desde a interpretação. E assim foi. E foi linda, foi de arrepiar e foi principalmente ter ruim, que era o que tinha que ser.
1: E agora o compromisso é maior porque já estão no Cante uma Canção em Vacaria.
3: É maior. Estaremos aí em 2028, 16º Cante uma Canção em Vacaria.
1: Por que não no próximo pouso também participando?
3: Com certeza, estaremos.
4: Se Deus quiser, voltaremos.
1: Parabéns, gurizada.
3: Obrigado.
1: Tá aí. Valeu. Feito o nosso registro então, Marcos, com os vencedores aí do 4º pouso regional. Boa vaga garantida já para o Cante uma Canção em Vacaria, o Tintiri Clave de Campo, com a interpretação do Gabriel Lorandi, Pedro Ron de Frank, letra do Germano e melodia aí do Thales Borges, aqui no CTG Porteira do Rio Grande.
0: O momento que está sendo entoado o hino Rio Grandense para finalizar aí o protocolo do 4º pouso regional.

0: Depois de entoar o hino, Rio Grandense se encerra mais um pouso regional que está na sua quarta edição. E assim também nós agradecemos a todos que estiveram conosco nesta jornada, que foi mais do que deliciosa ouvir, né, música de qualidade, e onde a gente teve. Parabéns a todos, a quem esteve no palco. Minha Serrana Herança, o Poncho Diamantino, Sede de Campo, Entre Pedra e Vento, Tordilha, Pelo de Geada, Quatro Marcas no Couro, Eu Hei de Achar o Teu Rancho, Farpa de Arame, Tempo de Orelhadores, Tintirri, Clave de Campo. Foram essas interpretadas, foram chamarras, foram milongas, foram canções tropeiras, foram valseados. Tivemos aí várias músicas que realmente agradou a todos. Gente, obrigado pela parceria. Leonardo, obrigado mais uma vez.
1: Grande abraço a todos, obrigado àqueles que nos acompanharam, e amanhã, a partir das 9 horas, estaremos juntos mais uma vez.
0: Valeu, Leonardo. A gente vai estar junto amanhã também, à tarde, aí já com o futebol. A gente vai ter muito futebol que você vai conferir aqui na Rádio Esmeralda, seja com o Glória em Bagé, seja no Altos da Glória com a final do Campeonato Amador. Agradeço o Tidão, o Jonathan Dutra, que esteve com a gente na parte técnica aqui na externa, o Arthur aí junto aos estúdios da Rádio Esmeralda, o Daniel, que é o responsável técnico também pelas imagens, nosso diretor geral. Agradecendo a todos, obrigado mais uma vez, e damos uma boa noite para você.
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1: 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Pra um rodeio Vacaria, rapaz.
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2: É o doutor.
1: Entra, doutor. Vai entrando no mais.
2: Quem está doente?
1: Sou eu mesmo, doutor.
2: Ah, é você, Teixeirinho. O que está sentindo, meu rapaz?
1: É umas dores diferentes que eu mesmo nem sei explicar, doutor.
2: Ah, vamos examinar.

0: Muito obrigado, doutor.
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meu mestre Adelar, meu ídolo, meu rei. Esta simples homenagem dos monarcas é a você que tanto fez e está fazendo em prol da cultura gaúcha. Nós devemos muito a você, como tantos conjuntos deve a você e ao teu mano, Odeide, que asfaltaram a estrada para os conjuntos trilhar. Parabéns, meu irmão, que Deus te proteja. E nós vamos sempre cantar as tuas músicas, tá?

cantando os irmãos Bertucci. Antes, um show do cinema e após o show, um grande baile no CTG, Felipe Portinho, aonde eu tive a honra e o prazer de tocar na gaita do Adelar Bertucci. A gaita do Odeide era diferente. A sétima fazia uma baixaria do lado de fora, então os gaiteiros se quebravam quando pegavam a gaita do Odeide. E eu tive a felicidade, então, de tocar na gaita do Adelar. Ele mesmo colocou a gaita no meu colo. 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

nesta terça-feira, dia 31, eu estou recebendo um dos maiores prêmios do estado, o Troféu Guri, o qual, se você me permite, eu quero dividir contigo, porque você seria a pessoa indicada para estar recebendo este prêmio, por tudo que tu fez, pela nossa música, pela cultura gaúcha. Tá, meu irmão? Um forte abraço. E que Deus te proteja, companheiro.

0: 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E quanto sem serventia por aí a deixar semente no mundo onde há tanta gente que pede essa cirurgia. 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O moro, mesmo que filho do Chiru velho campeiro, é o último companheiro do seu viver andarilho. 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E o Mor, pobre do Mor, não pode fazer mais nada, veio direito arramada numa agonia sem fim, olhando pro dono assim num bárbaro desespero, como dizendo: parceiro, vê o que fizeste de mim.
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9:15, a temperatura aqui na Rua Manuel de Brito está na marca aí dos 9 graus quando estamos chegando nesse domingo, hoje, dia 13 do mês de setembro, ano 2026. Cumprimentando a você do campo, a você da cidade, a você que nos ouve pelo site da Rádio Esmeralda.

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Hoje, 13 de setembro, é dia do programador e também dia do agrônomo. Estamos aí pela 37ª semana do ano, com 256 dias já de janeiro a hoje. Estação ainda inverno, estamos na fase da lua crescente e é dia de São Crisóstomo, bispo e doutor da igreja, e dia de São Maurílio de Angers. As informações aqui da editora Paulinas. Dito isso, quando passam já 18 minutos das 9 horas, iniciamos aí com o Mangueirão do Saleiro. Bom dia!

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9 horas 27 minutos, 9 graus segue a temperatura aí nesta manhã de domingo e nós seguimos até as 13 horas te fazendo companhia. Lembrando que temos R$800 mil em prêmios hoje no Trilegal Tchê. Fique ligado conosco, daqui a pouco saiba também sobre os ganhadores ou ganhadoras deste final de semana. Grande abraço, amigo Sadia, aí ligado conosco, turma no Campestre da Serra, em especial a esposa Almira, os compadres Jair, Thaís, Jairo, Sheila, Evandro, Cristiane, Antônio, Andréia, todo o pessoal aí, nos pediram, está aí outro baile na Serra.

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9h41, está aí o Cristiano Quevedo e Flávio Hansen para recordar a coxilha nativista de Cruz Alta, Hace Tiempo, e o imortal Zé Mendes cantando Três Companheiros. Primeiro sorteio de hoje do Tri Legal Tchê, o prêmio de R$50 mil saiu para um ganhador, o Alcides de Vera Cruz. 15 rodadas de 5 mil cada para Nova Prata, Rio Pardo, Bento Gonçalves, Santa Cruz do Sul, Tupanciretã, Veranópolis, Vera Cruz, Pelotas, Estrela, Teutônia, Santa Maria, Rosário do Sul, Erechim, Santa Cruz do Sul e, atenção, temos ganhador de R$5 mil nas rodadas especiais aqui em Vacaria. Daqui a pouco divulgamos quem será o felizardo ou felizarda. Daqui a pouco, ganhador ou ganhadores do segundo sorteio de hoje, R$50 mil no Tri Legal Tchê. Alô, nosso amigo Valmir, está aí Elmo de Freitas, o Carijó, para cantar o Lago Verde Azul.

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9:53, quando ouvimos cantando aí o velho Adair de Freitas com o Meu Canto. E seguimos até às 13 horas aqui, fazendo companhia com o melhor da nossa música, na sequência aqui da programação Domingueira 96. Vamos trazer agora a grande vencedora, aliás, melhor, música mais popular aí do quarto pouso regional que estivemos acompanhando ontem. Lá estávamos ao lado do Marcos Duarte, também do Daniel e do nosso amigo Tidão, acompanhando todos os artistas que lá passaram. E tivemos aí um belo pouso com participação maciça da nossa comunidade. Este ano o pouso que veio com uma novidade, aí abrindo o leque com a possibilidade de músicos de fora também da região da Muxer participarem. E tivemos aí belas composições, uma triagem com mais de 40 músicas e 10 delas selecionadas foram ao palco na noite de ontem. E vamos ouvir então a música mais popular. Grande abraço aí, meu amigo Idalcir Peruquim, também o Gabriel, ou melhor, o Guilherme e o Alberto Oliboni. Na letra aí do Idalcir, também do Nilson Hoffman, e o pessoal que esteve se apresentando lá para a emoção forte do pessoal do Querência do Socorro, né? Recordando aí os orelhadores, algo que está em extinção hoje. Então, Tempo de Orelhadores, música mais popular e também troféu de quarto lugar do Pouso Regional na sua quarta edição, que aconteceu ontem, para fecharmos aí a nossa primeira hora aqui da Domingueira 96.

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5: Dez horas, 3 minutos. 11 graus já a temperatura e céu está encoberto nesta manhã de domingo. Já que estamos falando em tempo, vamos às informações aí da previsão. Segundo nos diz a meteorologia, teremos aí o céu nublado, né? E a previsão é de tempo enferruscado. Muitas nuvens e chance de garoa e chuva leve de forma passageira e isolada. Mesmo assim, podem ainda ocorrer algumas aberturas de sol. Uma massa de ar frio sobre o território gaúcho proporciona mais um dia de temperatura amena e abaixo da média histórica para o mês de setembro. Portanto, frio pode acontecer aí durante todo o dia, né? Não vai aumentar muito a temperatura. E na serra e nos aparados, o dia todo é frio. As informações aí da previsão do tempo. Só deixa eu detalhar mais aqui para sabermos o quadro diário. Hoje a máxima não passa, então, dos 13 graus. Mas não há previsão de chuva, pelo menos aqui pela leitura do Climatempo. A sequência dos dias, amanhã, segunda-feira, 8 a mínima, 15 a máxima, 2 milímetros de chuva. Na terça, 6 a mínima, 12 a máxima, 1 milímetro de chuva. Na quarta, 4 a mínima, 14 a máxima, não deve chover. E na quinta, 5 a mínima, 19 a máxima, não deve chover também. Então tem alguma pancada de chuva hoje, amanhã e terça-feira. Mas as temperaturas estão baixas aí para esta época do ano. Entre 8 e 15 graus é pouca coisa. Mas tomara seja este o último frio aí do nosso inverno, que logo logo já estará se despedindo, pelo menos no calendário, né? Dia 22 já está chegando a estação das flores, a nossa primavera. Seguimos até as 13 com o Sicredi. 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Muito bem, temos aí o Trilegal T, ganhador de vacaria, o Marcelo, que adquiriu pelo aplicativo. Levou R$5.000 nas rodadas especiais aí do Trilegal Tchê. E temos também o segundo sorteio de hoje. R$50.000 saiu para um ganhador, o Gerson de Uruguaiana. E vamos agora ao último sorteio, o terceiro sorteio de hoje. Prêmio principal de R$500.000 saiu para duas ganhadoras, a Thalia de Pelotas e a Lucilene de Carlos Barbosa. E mais 19 pessoas ganharam R$ 1.724 na Pifadinha. E as 15 rodadas de R$5.000 cada saíram para Arvorezinha, Bento Gonçalves, Farroupilha, Alegrete, Jaguarão, Bom Jesus, Uruguaiana, São Luís Gonzaga, Bento Gonçalves, Teutônia, Santo Antônio das Missões, Espumoso, Passo Fundo, Jaguarão e São Martinho. No domingo que vem tem R$470.000 em prêmios no Trilegal Tchê. Passe amanhã mesmo num dos pontos de venda e garanta o seu. Quem sabe você pode ser também o próximo ganhador ou ganhadora aí do Trilegal Tchê. Lá do recado, 8 passando das 10, vamos trazer aqui para atender o pedido do amigo Marcos Miller, aí na Criúva. Kiko Goulart, Este Cavalo Que Eu Tenho. Depois trazemos aí o Mano Lima, De Pai para Filho. Um especial abraço ao amigo Juliano Oliveira, sempre na companhia. E ainda o Iedo Silva e o Marcelo Silva, Chiquita. Aí para o nosso amigo Enedir Ferreira, ligado conosco, desejando também um feliz domingo e agradecendo pela companhia na nossa domingueira.

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10 horas 23 minutos. Seguimos aí com 11 graus de temperatura e céu encoberto nesta manhã de domingo e vamos dando sequência aqui até as 13 horas te fazendo companhia. Deixa eu mandar um grande abraço aí para o amigo que está ligado conosco, nos pediu Camponesa com o grupo Manotaço. O Juscelino Barbizan, hein? Ótimo domingo, grande abraço, obrigado pela companhia. Também o Clayton em Flores da Cunha está ligado conosco, nos pediu uma do Wilson Paim, em especial o seu pai que está lá na mulada, o Carlinhos. Daqui a pouco vamos trazer o Wilson Paim para te atender também. Amigo Di Oliveira, turma da mulada na Caxias do Sul, nos pedindo aí grupo Cordiona, parceiros, daqui a pouco também atendemos, obrigado pela companhia. Vamos trazer agora a grande vencedora do quarto pouso regional, que já está com a sua vaga garantida para o 16º Cante Uma Canção em Vacaria, que acontece no ano de 2028. Parece longe, mas quando se vê já está aí, né? Tintiri Clave de Campo, com a interpretação aí do Gabriel Lorante, que foi a grande vencedora, a última música a se apresentar no palco, e ficou então como grande campeã e já garantida aí na 16ª edição do Cante Uma Canção em Vacaria, por ocasião do 37º Rodeio Crioulo Internacional. Depois a Camponesa aí com o grupo Manotaço, então, para atendermos o pessoal que está ligado conosco. E trazemos também o Idalcir Peruquim para cantar a Alma Cantadeira. Alô, professor Zequinha, também aquele abraço, obrigado pela parceria de sempre. E em especial também nosso amigo Reni Bueira, sempre ligado, que nos pede sempre a música do Idalcir. Vamos trazer então a Alma Cantadeira, 10h25.

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8: 10 horas 41 minutos, 11 graus segue a temperatura do nosso amigo Paim. Aquele abraço aí, olha, o Grêmio me dá muita alegria. Só não gosto do goleiro Everton. É, ontem foi muita alegria, né, Paim? Mas também do outro lado não foi fácil. Ele nos pediu desde hoje com a Adair de Freitas para o amigo Jussi Barbizão lá na Extrema Velha. Vamos trazer também nesse bloco aí para atendê-lo, com certeza. Um abraço especial aí para o Andrigo, lá em Florianópolis, nos acompanhando pelo aplicativo, deixando um abraço especial à filha Ana Clara, e ele pediu Chinoca, Menina Flor. Vamos trazer aí com o Grupo Carqueja, então, nesta releitura, este belíssimo tema, esta milonga Chinoca, Menina Flor. Também registrando aqui a participação dos demais amigos que estão ligados conosco, o amigo Ednei Nassur, grande abraço, obrigado pela parceria. Vamos trazer o Grupo Querência para cantar Minha Mania, especialmente ao amigo aí, esse milongão também, que recordamos ontem lá no, com o show do Grupo Desontonte, logo após o encerramento aí da premiação do 4º Pouso Regional. Belíssimo evento aí organizado pelo CTG Porteiro do Rio Grande e pela Amuxer. Quem não conferiu, pode conferir também nas nossas redes sociais, está lá toda a transmissão do Pouso Regional realizado ontem. 10h42, Chinoca, Menina Flor, Minha Mania, e depois, Deja Hoje.

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6: Horas 3 minutos, de volta aqui até as 13 horas, se fazendo companhia. Temperatura que segue agora na marca dos 12 graus, aumentou um pouquinho, vai até 13 no máximo, né? E teremos este céu encoberto durante todo o dia. 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está chegando para atender, também o amigo Garbim nos pediu, para recordar aí o Luiz Marenco batendo água.

dia, seu Leonardo Silveira, que vós fala alemão jardineiro, alambrador. Peço uma música aí dos chacreiros aí, no Cabo do Socador, aí, por gentileza. Quero oferecer lá pro lado de Bom Retiro, lá, passando Extrema Velha, Bom Retiro. Ofereço para todos que me conhecem lá, o alemão lá, que teve no confinamento lá. Um forte abraço. Vai ali pro Fiva também, ali pro Cláudio, ali, o Babas. Todos os amigos que conhecem o alemão, o jardineiro. Forte abraço e um bom domingo, seu Leonardo Silveira.

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7: 11 horas 21 minutos, 12 graus a temperatura. Nosso amigo Jair Vaninha aí, obrigado pela companhia. Está aí para atendê-lo os quatro gaudérios com a doma de um amor perfeito.
8: Minha

0: Obrigado.
1: 11 horas 29 minutos e assim recordamos o Baqueria de Los Pinares desde os tempos ancestrais. Chico Paim, o Chiquinho Paim, coração de Araçá.
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7: De volta na sequência aqui da nossa música com a Domingueira 96, sempre te fazendo companhia todos os domingos entre 9 e 13 horas, cumprimentando os amigos que estão, ora, ligados ou linkados conosco, a você que nos ouve pelo site da Rádio Esmeralda, pelo aplicativo Radiosnet e também pelo 96,5, trazendo mais música nesta manhã.
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0: Obrigado, Passo Fundo.
1: Obrigado.
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3: De volta por aqui na sequência do nosso espaço de comunicação da música gaúcha, a nossa Domingueira 96, que cumprimenta você que nos ouve aí no campo e na cidade, no interior do nosso município. Grande abraço a todos aqueles que a esta hora estão nos dando a honra e o privilégio da companhia. Alô, nosso amigo Paulinho Moreira, aquele abraço, um ótimo domingo, obrigado pela parceria. Nosso amigo Valmir de Paula aí, Rincão da Bela Vista, toda a turma ligada. Chegou cedo ou chegou tarde hoje, meu amigo Valmir? Aquele abraço também. O Paulo, turma dos Cavaleiros do Quinto aí sempre ligada conosco, desejando um excelente domingo e trazendo mais música nesta manhã.

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10: Seguimos 96. Até as 13 horas trazendo a boa música do Rio Grande para você que nos acompanha no campo e na cidade nesta manhã domingueira.

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21: E vamos chegando ao final do nosso espaço de comunicação tradicional de todos os domingos, a nossa Domingueira 96, agradecendo a todos que estiveram conosco, o nosso abraço especial, mais uma vez, mais um domingo na sua companhia, e também aos nossos patrocinadores, o Sicredi, não é só dinheiro, é ter com quem contar, a Ruraltec Vacaria, na rua Sesostres Campos Santos, 210, quilômetro 5, anexo 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Obrigado também ao Arthur, que esteve conosco na parte técnica aí nesta manhã de domingo. Você fica agora com o Pastor Márcio, programa Vida de Vitória. Semana que vem estaremos de volta. Grande abraço, bom final de domingo, feliz semana e até para semana que vem.

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0: Boa tarde a todos os ouvintes da Rádio Esmeralda de Vacaria. Que a paz do nosso Senhor e Salvador, Jesus Cristo, possa estar entrando na tua vida, no teu lar, neste momento. Que vos fala o pastor Márcio Siqueira, da Igreja de Cristo, a Igreja do Agir de Deus. Igreja de Cristo, hoje culto especial, às 18 horas, 6 horas da tarde, com o tema Com Deus é Diferente. Olha aí que bênção de Deus. Grupo de louvor, adoradores de Cristo, Ministério Ágape, adorando a Deus. Então, participa com a gente. Já estamos com a live também, Igreja de Cristo de Vacaria, ou Márcio Siqueira. Você entra e participa com a gente. Já temos participações de hoje aqui. Estamos com o estúdio aqui da rádio lotado. Temos a participação aqui do Agape Master da Igreja de Cristo. Que bênção de Deus. Boa tarde, a paz do Senhor, missionária José.
1: Boa tarde a você que está aí na escuta, na live. Que você seja bem-vindo nessa tarde. Nós estamos aqui hoje com um programa especial, um programa com a Master, o Agape Master. Depois de muito tempo orando, muitos anos e imaginando, o Senhor nos deu e tem sido uma bênção. E nós viemos compartilhar com você nessa tarde o Agape Master. E vai ser um programa diferente, porque nós conversamos muito. Então seja bem-vindo, dá volume no seu rádio, compartilha, manda um abraço para as pessoas especiais que vocês querem. Quiserem mandar para nós também, estamos aí à disposição. E cultão, hoje tem culto às 18. Você é convidado especial. Pastor, tu vai falar a programação? Posso ir entrevistando já, dando oi pro pessoal?
0: Dá um oi pro pessoal já no início.
1: Vamos dar um alô, irmã! Agora eu vou apresentar para vocês a Vanessa, mas ela tem 3 nomes na igreja. Vaneuza, Vanis e Vanês. Boa tarde!
2: E às vezes Vanessa.
1: É.
2: Boa tarde a todos. Que a paz do Senhor esteja com cada um e suas famílias. Que hoje seja um dia abençoado para todos nós.
1: Como é que tu tá se sentindo aí no programa Vida de Vitória?
2: Muito bem, muito bem.
1: É.
2: Maravilhoso.
1: E me escuta aí, como é que tá sendo nós dançar no Agape Master?
2: Ótimo. Estamos só esperando o nosso chegar, né, para começar.
1: E que dia vai ser?
2: Vai ser dia 27.
1: Você é nosso convidado especial, chegue cedo na igreja. Agora a irmã Cleusa vai falar para nós uma boa tarde. Cleusa, depois de muitos anos, estamos realizando esse sonho, fala a verdade.
3: Isto, boa tarde, a paz do Senhor a todos os nossos ouvintes, que Deus abençoe a todos. Estamos muito felizes por mais um desafio, mais um projeto que já fazia alguns anos que nós estávamos orando, pedindo para Deus que no tempo dele acontecesse, e aconteceu. E aqui estamos nós com o Agape Master.
1: Vai, só peraí, pastor, peraí, que tu não vai fugir de nós. E nem precisou o pastor dizer, nós vamos ter que deixar a ambulância,
3: sim,
1: né?
3: Sim, não precisou
0: nem ambulância. Deus é Deus de milagres.
3: Nada. Deus é Deus de milagre. Nós cremos.
1: E ainda giramos no manto e nem temos lambretite.
0: Não. É só Deus mesmo, né? Olha que bênção de Deus, né? A participação aí será do grupo Agape Master no Congresso do Círculo de Oração, domingo dia 27. Vai ser uma bênção de Deus aí, já uma programação especial, né? No último domingo do mês.
1: Também estamos aí com a Wanda! Wanda, uma boa tarde, uma paz do Senhor!
4: Boa tarde, ouvintes, a paz do Senhor esteja com vocês. É uma bênção estar aqui com essa grande família abençoada de Deus, a Igreja de Cristo e o Grupo Master. É um grande desafio, porque nenhuma é nova aqui, né? Idade, né? Mas, como diz o pastor, ele ia encomendar a ambulância. Nós já tínhamos até comprado canela de velho, né, para passar. Mas, graças ao bom Deus, não foi necessário. Estamos bem abençoados.
1: E sem falar que nesse último ensaio nós fizemos 2 horas. E aguentamos.
4: Sem passar nenhuma pomadinha.
1: Também eu tô aqui com essas duplas. Aqui todo do meu lado. O nome dela também tem 2 nomes. É Ivanice. É
5: Ivanice.
1: Acertei. Mas nós chamamos ela de Nice, que Ivanice não dá muito grande. Boa tarde, Nice!
5: Boa tarde a todos os ouvintes do programa Rádio Esmeralda, né? O programa Vida de Vitória. Nós somos o Círculo de Oração, né? E agora é mais um desafio. A pastora estava falando, né? Que o Senhor nos dá talentos e nós precisamos multiplicar eles. E esse ano nós vamos multiplicar esses talentos, né? E nós esperamos que a gente seja digna de fazer isso e que possamos tocar a igreja com mais esse talento, né? Dançar e adorar ao Senhor. Nós não vamos apresentar talvez uma perfeição igual aos outros grupos do Master, né? Do Ágape, que é tão lindo, porque nós já estamos com os nossos cabelinhos brancos, né? Algumas das nossas irmãs, assim, estão com o cabelinho bem pretinho, bem pintadinho, né? Mas bem, bem da verdade, todas nós já temos uns cabelinhos brancos, né? Assim, precisamos de uma pomadinha e tudo mais, assim, para as dores da canela, mas nós vamos fazer para o Senhor, porque a palavra de Deus diz que tudo que a gente faz para o Senhor.
0: Glória a Deus.
5: E nós vamos apresentar e tentar, né, multiplicar mais um talento para o Senhor, né?
1: A Soninha vai lá, Soninha, bota. A Soninha tá rindo, sorrindo à toa aqui no estúdio da rádio. Fala um boa tarde aí, Soninha.
6: Boa tarde, povo de Deus, de Vacaria. Estamos mais uma vez aqui na Rádio Esmeralda, programa Vida de Vitória. É uma honra nós estarmos aqui. Um novo grupo Master Dança das meninas mais idosas.
5: Da melhor idade.
6: Da melhor idade também. Mas a gente vai procurar apresentar o melhor para Deus, porque a gente não vai fazer por nós, vamos fazer pela obra do Senhor, para que ele venha crescer cada vez mais.
1: Mas olha, Soninha, tu fez um texto em casa, Soninha.
0: Ai, glória a Deus, Deus é bom demais.
1: Isso é o Ágape Master. É um projeto que a gente tinha muitos anos e o Senhor, ele nos abençoou agora. Então, a gente está fazendo com a maior alegria, com o maior amor, com dedicação, oração, jejum. E o Senhor, ele tem aberto os céus para nós, porque tem sido momentos, eu digo que além de ser uma adoração, é uma terapia para nós, né?
7: Verdade. Com certeza.
0: Bênção de Deus. Vou fazer menção das pessoas, várias participações já aqui também através da live. Olha aí que bênção de Deus, temos a participação aqui. Irmã Deli Perotoni, a paz do Senhor, tá dando os parabéns. Também a participação aqui da Sandra do Carmo de Jesus Pinheiro, a paz do Senhor, Deus abençoe a todos. A Samanta tá mandando beijão pra Josi.
1: Samanta do coração da tia Josi, pessoal de Monte Alegre, tô morrendo de saudade de vocês. Um beijão a todos.
0: Também a Salete Antunes, a paz pastor e paz irmãs.
1: Peraí. A irmã Salete, faz horas que eu não vejo ela, só porque um dia ela foi andar de carro comigo, irmã Cleusa. E nós demos 10 voltas no mesmo lugar.
0: Ficaram lá no retorno lá da entrada do quilômetro 4 girando. Eles me ligaram, perguntaram, disse, como é que fazer um passeio. Digo, tu pega uma entrada e sai. E depois. Amém. Pessoal participando também, a Salete Antunes, também a Gisele Silva, a paz do Senhor Jesus Cristo. Deus abençoe, Gisele. Também pastor Reinaldo Antunes, a paz do Senhor Jesus Cristo. Um ótimo e abençoado domingo. Deus abençoe também a irmã Sueli Dutra, paz do Senhor. Também a irmã Nelly Dutra, paz do Senhor para pastores e irmãs. Deus vos abençoe. Também nossa irmã Karina Souza, Ministério Ágape com a gente. Boa tarde, paz do Senhor, pastor e irmãs abençoadas do Círculo de Oração.
1: Karina, ela teve um bebê e daí quarta-feira te começava um novo ensaio, mas pensa na alegria que a Karina chegou transbordando pra nós. Isso. Nós já tava feliz de dançar, né, Cleusa? Chegou isso, ela ainda.
7: Feliz.
1: Nós nem sabíamos o que nós fazíamos, chorava ou ria com ela.
0: Benção de Deus também com a gente aqui, olha aí, a irmã Lu. Irmã Lucineia, paz do Senhor!
1: Lucineia aí, o pastor, como é que é o nome do pastor?
0: Wilson, né? O Murilo.
1: Wilson, capaz, é o Murilão. Já vou agradecer porque no congresso agora, no Master, eles vão doar as lembrancinhas para nós.
0: Sobre Marte, hein? Deus abençoe.
1: Deus abençoe, Murilão, né?
0: Olha aí, ó. Luana Lisboa, a paz do senhor pastor Márcio, pastora Josi, as irmãs, Deus abençoe.
1: Peraí, Soninha mandou um abraço pra tua sobrinha.
6: Oi, Luana, paz do Senhor. Continua firme aí, escutando o programa Vida de Vitória.
0: Elizabeth Abreu, gostaria de ouvir um louvor. Filho, vamos estar vendo aí, tá bom, minha irmã? Deus abençoe. Também a Eduarda Silveira, um beijo pra Dona Wanda. Dona Vanessa, da Nora e do filho.
4: Um beijo especial aí. Daniel, para Eduarda, para minha nora querida, lá para Domênica, para o Pedro também, que estão assistindo. E um beijo, Deus abençoe vocês.
1: Ela chegou a se emocionar, que encheu os olhos d'água.
0: Olha aí, também aqui com a gente, a Salete Antunes, pastor, eu não tô mais em Vacaria. Né? Eu tô na minha casinha, com muita oração. Deus abençoe, irmã Salete. Também a Ju Goulart, abraço pra Soninha. Oh, olha aí, manda um abraço aí.
6: Obrigada, irmã, te amo.
1: Ai, que declaração, gente.
0: A Lu tá dizendo amém, bênção de Deus, pessoal participando da programação.
1: Eu também tenho que mandar um alô.
0: Manda um alô.
1: Vamos mandar um alô pra Leiloca, a nossa professora que tem a maior paciência com nós. É, gira, ajeita e troca e vira. A Lei não pode estar aqui que o nosso bebê está doentinho, mas ela está nos acompanhando.
0: Amém. Nós vamos fazer aqui daqui a pouco. Eu tô vendo que as irmãs aqui vão fazer uma dança aqui no rádio. Uma dança no rádio. Antigamente tinha as novelas no rádio. Quem é do tempo das novelas no rádio? Ó, tem as pessoas. Viu? Aí tem novela. Agora vai ter a dança no rádio. Daí elas dançam aqui. A missionária Jôsia diz: agora levantou a mão, agora baixou a mão, agora girou.
1: Pastor, mas deixa eu contar uma coisa, Cavaleiro. Me salvou, porque daí na dança tinha um negócio assim, ó, que tinha que ir pra direita, outra pra esquerda.
0: Ah, daí deu problema, você deu não problema. Sabe. A Jôsia, pra tirar a carteira, foi um ano de dificuldade. Pra saber qual era a direita e a esquerda.
1: E daí a Vanessa, esse lado.
0: Olha,
2: aí
0: a Vanessa,
2: uma for pro lado, vai pro outro.
1: É, ela dizia, esse lado, pegar aqui na minha barriguinha, daí deu certo.
0: Deu certo, então tá
1: daí
0: bom.
1: Agora, se eu for apresentar a novela, eu vou falar errado, direito e esquerdo.
0: Então deu, não, vamos deixar a novela para outro dia, então. A nossa dança no rádio. É a primeira vez que ia ter, né? Amém. Deus abençoe nossos ouvintes e vamos trazer o louvor abençoado aí para colocar uma adoração, louvor neste momento. E este louvor foi escolha, eu acho que é Louve.
1: Da Leila!
0: Da Leila aí, ó. Vamos lá.
1: Saca as mãos. Louve.
0: Então vamos dançar, vai ter dança então. Vamos lá, Juliano, que está com a gente na parte técnica, chegando louvor em alto astral, programa Vida de Vitória.

0: Bênção de Deus, programa Vida de Vitória ao vivo, hoje tem culto, talvez esteja passando um momento difícil da tua vida, é o momento de buscar a Deus, né? As dificuldades, problemas, muitas vezes existe um propósito maior para que a gente se achegue a Deus, para entender um propósito, um projeto que Deus tem na vida de cada um dos irmãos, amém? Pessoal participando, a Leila dizendo que estas agapianas estão muito bem, será uma bênção a apresentação, amém? Elas estavam dançando aqui, meu irmão, não deu para narrar, né? Porque eu estava só na live. Assim, nós ia narrar aqui, amém?
1: A você que quiser assistir, você que está nos escutando, assista aí, onde que tu vai encontrar lá.
0: Igreja de Cristo de Vacaria ou Márcio Siqueira.
1: Tu vai ver nós dançando aí.
0: Olha aí, ó, bênção de Deus. Suelen Alessandra, paz, pastores e irmãs, agapiana. Também a Paula Ferreira, Paulinha, paz do Senhor Pastor, família do Léo, estamos na escuta, um abraço para todos aí.
1: A foi a agapiana também.
0: Deus abençoe, em nome de Jesus, pessoal, participando da programação com a gente.
1: A irmã Cleusa vai trazer uma palavra para nós aqui antes do próximo
0: louvor,
1: ela que é a nossa liderança das crianças, dos jovens, dos pré, das novas que estão chegando, da nossa... Nós somos uma velharada da igreja!
0: Meu Deus.
2: Oi, irmã. Ninguém quer se chamar de velha. Só eu que chamo de velhinha.
0: Olha aí.
1: Nós somos a terceira idade da igreja.
0: A irmã Soninha, uma vez participou do teatro, né? O Rafael disse, né? Ela chegou lá e disse, ela era moça. Daí o Rafael diz, não, no caso dela não era moça.
1: O que é?
0: Era o velho. O Rafael, essa conta fica no Rafael Marcelo. Ele
2: foi
0: que
2: foi o Rafael.
0: Rafael
2: me paga.
0: Deus abençoe, irmã. Fala aí, minha irmã. Deixa Deus te usar, irmã Cleusa.
3: Amém. Eu separei um versículo que se encontra lá em 1 Coríntios 15, 5, 8. Diz assim: portanto, meus amados irmãos, sede firmes e constantes, sempre abundantes na obra do Senhor, sabendo que o vosso trabalho não é vão no Senhor.
2: Amém.
3: Amém. Essa palavra, então, ela veio de encontro com o que a irmã Anice falou aqui, sobre os nossos talentos. Que fazer a obra, seja ela ministrando, louvando, adorando... Como nós louvamos com gestos, estamos fazendo a obra. E nada é vão ao Senhor. Tudo tem os porquês e porque Deus coloca. Não é às vezes é da nossa vontade, mas se não for a vontade de Deus, nada acontece. Então, tudo é para honra e glória do Senhor Jesus. E como eu já falei, nós vínhamos orando já fazia alguns anos. E no tempo de Deus, ele colocou. E eu sou muito grata pelo Ministério Ágape e pela Igreja de Cristo. E grata pelas irmãs que quiseram fazer parte do Master.
0: Benção de Deus. Temos participações aqui, a participação especial aqui da Sara Ribeiro Tavares. A Sarinha aí, paz do Senhor, pastor. Um abraço para a Wanda e a Vanessa. Olha aí, a Deus abençoe. Também a Paula Ferreira, Paula dizendo, eita glória, vocês moram no meu coração. Elizabeth Abreu, paz do Senhor. Pessoal participando da programação com a gente.
4: A Cleusa falou algo muito importante. E um dia eu comentando com a Alice, eu digo assim, a gente é um pouco de tudo na igreja. O que precisar, a gente sempre está disponível para fazer. A gente está na porta, a gente está ali ajeitando.

0: E quando foi formado o AGPA Master, quando ali nós iniciamos, eu disse para a Nice, está na hora de nós multiplicar os nossos talentos. Nós somos acostumados só com aquilo, então vamos fazer algo que a gente nunca fez. O pastor sempre ensina para nós que nós devemos sempre fazer o que a gente nunca fez. E até quando chegou minha sapatilha, que foi a Domênica que trouxe, eu mandei um áudio para a Leila, digo, Leila, estou emocionada, eu estou com uma sapatilha, acho que eu não consegui usar, mas uma emoção diferente. Porque é um dom a mais que a gente está tendo. E porque a Bíblia diz que nós devemos multiplicar os talentos. Aquilo que Deus nos dá, nós devemos sempre multiplicar. Então, é uma conquista para a nossa vida. Então, e nós escolhemos para se apresentar no Congresso do Circo de Oração, que também são as irmãs já mais de idade. Então, assim, ó, vai trazer, vai preencher na nossa vida, na vida delas, algo novo. E quem sabe quantas vão despertar para estar dançando, né, Cleusa?
1: Claro, é fazer a obra do Senhor.
0: Isso, então, assim, é algo novo que a gente está trazendo para vocês. E nós queremos que você esteja conosco. Nós vamos estar na porta te esperando. Vai ter painel para foto. Você vai poder tirar uma foto com nós separado, né? E nós vamos cuidar para a Globo ou o SBT não ver a nossa dança, porque eles vão querer levar nós como bailarina.
2: Olha aí, que meus Deus, pessoal participando com a gente da programação. Temos a participação aqui da Gisele Silva. Essa é a verdadeira felicidade, viver em Cristo Jesus. Amei a dança. Amém.
0: Peraí, Vanessa, traz uma palavra para nós também aí.
2: Deus te usar aí. Que bom que você está com a gente. Lembrando que hoje tem culto, Rua Marechal Floriano, 1009, ali ao lado da pizzaria Dona Augusta. A igreja já abre as portas a partir das 5 horas da tarde. Vamos se alegrar juntos, viver um tempo novo na parte de Deus. Tem coisas que é só Deus que pode fazer. Talvez você está lutando, batendo em portas e sem resultado. Mas eu quero dizer que quando a gente busca em Deus, o sobrenatural acontece. Aquilo que era para ser o fim se torna o início, o começo de uma nova história, e o nome do Senhor é glorificado. Mas Vanessa, deixa Deus te usar aí. Deus abençoe em nome de Jesus.
3: Amém. Tem uma palavra que está lá em João 16:33. Tenho-vos dito isso para que em mim tenhais paz. No mundo tereis aflições, que tem de bom, mas tem de bom ânimo. Eu venci o mundo. Aqui Jesus está falando, nosso Senhor Jesus Cristo está falando, que nós temos que ter paz e que só nele nós encontramos essa paz verdadeira. E que as aflições vêm, mesmo a gente aceitando tudo, sendo cristãos de verdade, as aflições vêm justamente para nos testar que estamos diante dele. E ele venceu o mundo naquela cruz, naquele madeiro. Ele venceu todas as dores que ele teve durante todo o tempo que ele foi um verdadeiro pregador, um verdadeiro pastor.
2: Glória a Deus.
3: Então, nós temos que ter essa certeza em nossas vidas, que somente Jesus Cristo é o nosso verdadeiro, suficiente Salvador.
0: Aê!
2: Bênção de Deus. Temos participações aqui chegando. Você que está pela live. Olha aí o pessoal participando. A participação da irmã Terezinha. Terezinha Bittencourt. Paz do Senhor, pastor e pastores e irmãs. Também o senhor, irmã Terezinha, irmão Arabi. Um abraço para vocês.
0: Ai,
2: também a prof. Jocely.
0: Irmã Terezinha Arabi, obrigada do meu remédio. Um beijo para vocês.
2: Olha o remédio que eu era.
0: Açafrão.
2: Tem esse nome?
4: Tem.
0: É cúrcuma.
2: Ah, eu sabia por esse nome agora.
0: É o mesmo nome.
4: É o mesmo?
2: Nossa.
0: Ah,
2: eu digo, eu vi ela falando outro nome. Prof. Jocely, alô, parabéns, pessoal do desfile 7 de setembro. Arrasaram aí todas as participações, né? Especial aí, Padre Efrem, que a Radassa esteve junto aí participando.
0: Prof. Jocely, nós te amamos. Você estava linda. Eu gravei tanto vídeo e eu tenho que te mandar todos. Ô, Vanessa, a prof. Jocely é do teu tempo também, né?
3: Sim, ela foi minha colega lá no...
0: Manda um beijo pra ela, então.
3: Oi, Jocely, paz. Nós estamos esperando, a gente já ofereceu até a carona pra você.
2: Ah, olha aí, ó, vai lá nos visitar.
3: Estamos esperando, nós sabemos que você é uma pessoa muito especial e nós queremos você junto conosco.
0: A prof. Jocely, ela é diferente, ela é um amor, assim, nós amamos ela, né?
2: Faz com amor, aquilo que a gente coloca amor, aquilo coloca amor, ela deu aula pro Daniel,
4: deu aula pro Daniel.
2: Olha aí, que bênção. Ela coloca faz com amor. Quando faz com amor é diferente. Pera, Fernanda Dalla Costa. Pera,
0: Fernanda, manda um alô pro seu Eugênio aí, Cleusa. Fala aí um alô, I love
4: Oi.
2: Pra ele. Oi, Eugênio. José Sucelo.
4: Um abraço, continue nos ouvindo.
0: Ah, é? I love, I love.
4: Te amo.
2: Ah, olha a declaração aqui, já está, né?
0: Agora sim.
2: Olha aí, ó, chegando também a participação aqui da Fernanda Dalla Costa. Bem sincronizada. Parabéns, meninas. Um abraço pra mãe, Nice.
0: Aê! Manda um alô pra todo teu pessoal aí.
2: Tá turma aí.
5: Eu quero mandar um abraço pra toda a minha família. Em especial agora pra minha filha, Fernanda, que eu vou ser vó também. E a minha filha, Fernanda, também tá fazendo parte do Círculo de Oração, porque toda terça-feira ela tá junto com a gente lá. Então, ela tá torcendo por nós também agora. E no dia do congresso, ela disse que vai estar lá com a gente, né?
0: E ela ganhou um sapatinho das irmãs, né?
5: Sim.
0: Conta essa
5: história. As irmãs, né? A Vanes e a Wanda têm as mãos abençoadas e a oração abençoada, né? Deram de presente pra ela e pra uma amiga dela que queria muito engravidar, né?
4: Nossa.
5: Deram um sapatinho pra ela e as duas estão aí, as duas
2: foi
5: amigas,
2: profético,
5: né?
2: O sapato.
5: Foi profeta. É, as duas, né? Estão as duas
2: Deus.
5: Esperando
2: duas
5: o bebezinho.
2: Pessoal graças participando a com a gente aqui, né? A Viviane Lemes. Glória a Deus. Abençoe, Viviane.
0: Oh. A mãe do Matheus.
5: A mãe do Matheus.
2: É. Glória a Deus. Deus abençoe. Também a Carolzinha. Paz do Senhor. Deus abençoe a todos. Deus abençoe, Carol. A prof. Jocelyn está dizendo amém. Deus abençoe. Ai. Pessoal participando
0: peraí,
2: da programação.
0: A Nice agora está tão empolgada que ela vai deixar uma palavra ali para o pessoal dela. Vai lá, Nice.
2: Deixa
0: pode
2: Deus
0: falar.
2: Te usar. Onde tem palavra, tem geração de fé. Porque a Bíblia diz que a fé vem pelo ouvir e ouvir da palavra. Por isso que sempre vai ter palavra aqui nesse programa,
0: o
2: amém?
0: O seu Eugênio mandou um coraçãozinho para ti, Macleus.
2: Olha aí, Deus.
5: A palavra que está no meu coração já faz dias diz assim, ó. Tudo quanto fizerdes, fazei-o de todo o coração como para o Senhor e não para os homens. Cientes de que recebereis do Senhor a recompensa da herança. A Cristo o Senhor é que está servindo. Tudo que nós fazemos para Cristo. Desde um copo de água que a gente serve para alguém... Qualquer coisa que a gente faz na casa do Senhor, a obra que nós estamos fazendo, tudo que a gente faz para o Senhor, nós fazemos para Deus. E agora nós do Círculo de Oração, junto com o Ágape, nós somos um master, nós vamos estar dançando para o Senhor. E é com muita alegria, é com muito... É de todo o nosso coração que nós estamos fazendo isso. Às vezes a gente fica tão preocupada que parece que não está tão perfeito, porque nós, o Círculo de Oração, por muitas vezes nós estamos de joelhos dobrados por tantas coisas e agora nós nos permitimos, né, a fazer algo diferente. Adorar ao Senhor, porque a palavra de Deus diz que todo aquele que tem fôlego, louve ao Senhor, adore o Senhor, faça. O pastor sempre diz que é algo extraordinário, algo diferente de Deus, faça algo que você nunca fez. Nós talvez nunca nos imaginamos dançando. A gente olha elas tão bonitas lá em cima, as crianças, né, os jovens dançando, e a gente... Às vezes dançava com o nosso coração, com a nossa alma, né? E agora nós estamos tendo a oportunidade de fazer isso para o Senhor também.
2: Então, benção de Deus.
5: Vamos
2: olha
5: fazer para o Senhor, né?
2: Parabéns, parabéns sim. Desde já, né? Pelo empenho aí do Ágape, das irmãs aí. Quero fazer menção das pessoas que são cooperadoras dessa programação. Olha, nós temos com a gente cooperando com este programa. Irmão Ademar Dalla Costa, Ademir Suelen, Adriane Macarrone, Andradina Godoy Batalha, André Liboni, André Alves Camargo, Cleusa Sucela, Adele Perotoli, Dirceia Velha dos Santos, Edson e Laura, Elton Cruz, Eugênio Sucela, Eva Cruz, Ezequiel Carlotto, Fernando Silva, Gabriel Carlotto, Geise Arsênio, Aloysio Helena Lacerda, Helen Lacerda, Ieda Carvalho, Isabel Lacerda, Janete Farias, Jefferson e Karina, Jéssica Zulian, João de Oliveira Boeira, Joaquim Bueno Boeira, José Luiz da Costa, Juscelino Ribeiro da Silva, Leila Sucela Maretti, Leonardo Cabral, Lídia Rodrigues, Lindonês Rossi, Lindonês Siqueira, Lourdes Sotile, Marciane Marlise, Márcio Deon, Maria Aparecida Novelo, Maria Cleusa Arsênio, Maria Rondina Lima, Mariana Trindade, Mariana Carlotto, Natália Souza, Neucinda Tavares Boeira, Boeira, Paulo Tavares Boeira, Reinaldo Antunes da Silva, Roberto Kruger, Rosilé Fuques, Roseli Costa, Rosemary Costa, Rúbia Offaman, Salete Costa, Sônia Zulian, Sônia de Fátima da Silva, Tânia Ciota Boeira, Tatiana Souza da Silva, Terezinha Bittencourt, Vanderlei Nascimento da Silva, Vanes Boeira, Boldo e Zeni Matias. Deus abençoe em nome de Jesus. E nós vamos trazer mais um louvor. Vocês vão dançar de novo? Vamos dançar agora é pra ninguém largar a rede. Amém? Chegando mais um louvor aqui, a escolha do pessoal do Ágape aí, né? Bênção de Deus, não pare!

0: benção de Deus. Volta o programa Vida de Vitória. Estamos na rádio agora aqui.
1: Estamos na rádio.
0: Glória a Deus. Estava aqui com a live, mas agora estamos no rádio. Também com vocês, João Vitor, a paz do Senhor, Deus abençoe a todos. Paulo Roberto de Souza, a paz do Senhor, Deus abençoe. Os irmãos, também a Luana Lisboa, peço oração por mim. Esta semana estarei em Porto Alegre consultando. Também a Karina Souza está dizendo aqui, amém, glória a Deus. Amo o Ágape e o Circo de Oração. Juntas em oração, geramos o nosso milagre. Obrigado por sempre orarem junto comigo. Amém. Deus abençoe. Pessoal, participando com a gente aqui, glória a Deus.
1: Juliano! O Juliano tá ali ou não?
0: Não, não tá
1: ali.
2: Ah, tá, que eu ia ter que botar o áudio pra
0: depois
2: nós.
0: A gente vai estar trazendo ali as participações. Também estamos com o pessoal que completo aqui.
2: Soninha ainda falar.
0: Soninha falou, Soninha vai falar. Soninha, o convite pro HP Master, como é bom estar participando, né, irmã Soninha? Soninha que tem, que ela trabalha, tem vários ministérios na igreja, irmã Soninha, ela é uma, a mulher bombril da igreja. Mil e uma utilidade.
1: Amém.
0: Glória a Deus. Vamos lá, irmã Soninha, o convite, como é estar participando?
3: Amém, amém. Então, pessoal, eu convido a todos que participarem no culto de domingo e também aqueles que nunca vieram pela primeira vez, venham lá do Capão do Índio, arruma-se a melhor roupa e venha assistir o HP Master, dia 27, às 18 horas, nós estaremos apresentando a dança das melhores idades. Venham, traga sua família.
2: Então vai mandar um alô para o pessoal teus de fora? Que...
3: E estou mandando também um alô para Curitiba, Caxias, Lagoa Vermelha, toda a cidade ao redor de Vacaria, que estão na escuta do programa Vida de Vitória. E eu estou aqui.
2: Glória a Deus. Glória a Deus.
0: Bênção de Deus.
2: Gente, a alegria de Deus, ela é fantástica na nossa vida. Então, que alegria do Senhor. Às vezes as pessoas não entendem o que, que o Senhor traz para a nossa vida. O que, que ele traz?
0: Traz alegria, né? A Bíblia diz, alegrai-vos no Senhor. A gente não depende das circunstâncias que a vida nos fornece para estarmos feliz, porque a nossa felicidade está em Deus. Tem problema, tem luta, pode até ter, mas nós temos a certeza que tem um Deus cuidando de tudo, tem um Deus que guarda, um Deus que livra, um Deus que não se atrasa e não se adianta, chega na hora certa que precisamos. Amém? Adriane Macarrone, irmãs em Cristo, abençoadas, pastores do coração, um abraço!
2: Você quer ficar magra, procura
0: a
2: Adriane.
0: Olha, olha.
2: No meu caso, olha, eu não quero ficar magra desse jeito, eu não estou te procurando.
0: Nutricionista aí, grande nutricionista da cidade de Vacaria. Deus abençoe.
2: Mas tem alguém que entrou aqui que eu vou te esperar para você ver a dança e o congresso com oração. Lucimara Mara do Caetano.
1: Verdade.
2: Ali, ó,
0: paz do Senhor para essas mulheres lindas e abençoadas, ela está dizendo aqui. Deus abençoe, um abraço.
2: Obrigado. Mas também agora, o Juliano tá ali?
1: Tá.
2: Juliano, vamos botar aquele áudio. O Juliano tá magro, eu despertando mão já.
0: Olha aí, ó. Tem um convite aí, missionária loiva chegando aí. Paz do Senhor, boa tarde.
4: Aqui quem está falando é a missionária loiva. Já gostaria de lançar um convite a todos os ouvintes que vai ser no dia 27 de setembro, num domingo, às 18 horas, na Igreja Sede Igreja de Cristo. Vai ser ali o Congresso das Irmãs do Círculo de Oração. Estaremos todas ali reunidas numa só fé, num só propósito de orar para Deus adestrar dentro da tua casa, do teu lar e da tua família, levando a libertação, a cura e a restauração. Contamos com a tua presença. Venham todos juntamente conosco ali no dia 27 de setembro, 18 horas. Não esqueça, estaremos todos ali reunidos. Venham e Jesus te aguarda. Abraço a todos.
0: Bênção de Deus, pessoal participando, missionária loiva, Congresso Círculo de Oração, dia 27. Também Adriane Macarrone, Igreja Abençoada, também Orlando Ribeiro, Grupo Candeia. Teremos no próximo domingo o nosso culto gaúcho. Olha aí, as irmãs aí que têm vestido de prenda. Tem vestido de prenda, Soninha?
3: Eu tenho a saia, eu vou domingo.
0: Olha aí, ó, já tem aqui, tem vestido de prenda?
2: Eu ganhei da irmã Terezinha, vou de saia.
0: Olha aí, ó.
2: O seu Francisco hoje não tá na live, mas ele tá fazendo painel pra foto.
0: E vai ter legal. O Grupo Gaúcho com gato. baita aí, um grupo especial aí do louvor, da Grupo Candeia, Orlando Ribeiro e Grupo Candeia, um grupo grande, grupo gaúcho, que canta as músicas para adoração a Deus, vai estar com a gente no próximo domingo. Se prepara aí, prepara a tua bota, a tua bombacha, o lenço, né, no pescoço.
2: Mas quem não tem vestido e prenda ou saia, tu bota uma saia de corino lá, porque couro tá muito caro.
0: Quem tiver, vai. Quem não tiver, não vai. Vai adorar de qualquer jeito.
2: Vai de qualquer jeito.
0: Vai ter um painel temático, né?
5: Vai com a roupinha, Deus.
0: Pra fazer. É importante, né? Porque toda cultura, ela deve glorificar Deus.
5: Sim.
0: A gente tem toda... O evangelho, ele é bem eclético quanto às culturas, né? Então... O importante é nós estar adorando a Deus. Independente se tu é isso, daquilo, a cultura é isso, daquilo, não. É o ritmo, é para adorar a Deus. A dança é para adorar a Deus. O louvor, a música é para adoração de Deus. E no próximo domingo, um culto gaúcho aí no dia 20 de setembro. Se prepara que vai ser tremendo aí. Amém? Bênção de Deus.
2: Outra coisa, dia 3 do 10 nós vamos ter a festinha das crianças na igreja. Quem quiser contribuir, me procure. Tá, nós estamos precisando de algumas coisinhas, porque esse ano nós vamos fazer doce, nós vamos fazer cachorro quente, que é pra encher a barriga, pipoca, refrigerante, tá faltando só os pão, mas vai dar certo, então assim, nos ajude aí, porque eu disse pro pastor, todo mundo dá doce, vamos dar, é comida que enche a barriga, né, Cleusa?
0: Olha aí, vai ter
2: e o molho é da Anice!
0: Anice é a rainha do molho!
3: As crianças têm o teatro para as crianças.
0: Olha aí.
3: Também vai ter surpresa.
0: Olha aí, ó. Dia 18, né? Dia 18.
3: Participação do...
0: Soninha.
2: Adriana colocou uma coisa bem legal. Ele disse assim, ó. Na igreja ali sou serva. E é verdade. A gente precisa de uma coisa, ela já puxa o pano, já vai secando, já ajuda até nas compras do vô, né?
5: É
2: serva do Senhor.
5: Glória a Deus.
0: Pessoal participando com a gente, né? A irmã Carol, um abraço pras irmãs, em especial pra Soninha, minha best. Carolzinha.
2: É porque são do mesmo tamanho.
0: Nossa, acharam, né? Carolzinha, que benção. Apavorou aí, Carolzinha. Deus abençoe, né? O povo é alegre. Também a Aula Medeiros Neis, na paz do Senhor, eu adoro. A pastora Jôcia, ela dá uma alegria enorme aqui em casa. Adoro também. Pastor Márcio, peço oração para o meu marido. Eu e ele não perdemos nunca o programa, o domingo. Um abração.
2: Ai, um abraço, irmã. Eu digo sempre assim, ó, que a gente tem que oferecer o melhor, porque Jesus, quando ele chegava nos lugares, ele chegava com amor, com alegria, ele chegava trazendo paz. E hoje, se nós temos a palavra, conhecemos Jesus, se nós não tivéssemos amor, essa alegria não dá.
0: Verdade, eu digo que o único povo crente, triste, cristão triste, quem conhece, entregou sua vida para Jesus Cristo, não fecha. Por quê? Porque é o povo que tem promessa de céu, de vida eterna. Então, como é que vamos estar tristes? Não tem como, não combina, né? Nós que temos Jesus. Pastor, tem problemas, todos têm problemas, mas nós temos o recurso que é Deus, que entra na hora certa, no momento certo. A gente sabe que Deus é provedor. Deus muda cenários, Deus ainda muda situações. Não importa a situação, Deus ainda transforma vidas. Amém?
2: Um beijão pra você. Quando tu ir na igreja, me avisa pra nós se abraçar e tirar uma foto. Tá
0: bom,
2: vamos
0: olha aí.
2: Vamos fazer o momento de recordação?
0: Chegando o momento de recordação. Alô, irmão José Luiz Alves da Costa, irmã Rosane Rosemary. Alô, pessoal do presídio, estivemos ontem aí. E o dia 26, em nome de Jesus, teremos mais um batismo, né? Já temos umas 4 almas para se descer as águas ali no presídio. Mais um batismo da Igreja de Cristo, vai ser bênção de Deus, né? E a gente louva a Deus que a gente pode levar o evangelho aos 4 cantos aí, né? Do Brasil, do mundo, né? E através das redes sociais, né? A gente, mais importante, é importante a gente cumprir o ídolo de Jesus.
2: Às vezes as pessoas estão em outros municípios e a gente nem imagina onde que está chegando. E eles estão ali, depois eles mandam, olha pastor, tava ouvindo o programa, mas que bom que estão ouvindo. E a palavra de Deus, a alegria do Senhor, chega nas pessoas e muda. Imagina se tu anda com uma pessoa triste, tu vai ficar triste. Se tu anda com uma pessoa feliz... E nós que temos Cristo, nós temos uma esperança, e é o que o mundo não tem hoje.
0: É uma orientação, a Bíblia diz, alegrai-vos no Senhor. Outra vez vos digo, alegrai-vos no Senhor. Então é o que a Bíblia diz. Fala, Soninha, Soninha tem que estar com o dedo levantado. Aqui, ela tem uma palavra. Fala aí, Soninha. Mas olha aí, ó. A Soninha tem uma palavra.
3: Em Salmo 100 diz assim, ó. Celebrai com júbilo ao Senhor todos os moradores da terra. Servi ao Senhor com alegria. Apresentai-vos um cântico novo.
0: Olha, a Soninha. A Soninha está se revelando, né? Próxima vez vai começar a pregar também, né, Soninha? Chegando o momento, recordação da volume no seu rádio, a pedido da Wanda. Olha que bênção de Deus. E está aí chegando o dia de sol.
2: Nós vamos cantar agora isso. Vocês vão cantar?

0: benção de Deus. Olha, as irmãs estavam no moral aqui. Eu achei que elas só dançavam, mas elas cantam também, né? Meu Deus, olha aí, ó. Estamos, o ministério é completo.
1: Nós somos artistas completos, ministério.
0: Ah, olha, não,
1: tem gente que escreve, tem gente que...
0: Ih, não, a coisa... Deus é Deus, Deus é Deus.
2: Sim,
0: e coisas grandes.
2: Teatro.
0: Tem teatro, tem tudo aqui. Aqui tá completo, né?
2: Ah,
3: vamos, pai, eu chamo o Márcio de casa de pai aqui, pastor. Pastor, vamos. Vamos mandar um alô especial pra irmã Eva, irmã Eva do meu coração.
2: Irmã Eva, amada, né?
0: A Lúcia Borges, a paz do Senhor. Adriane Macaroni, lindas.
3: Ainda bem que alguém acredita em nós.
0: Agapianas, né? Lindas do meu coração. A Leila, também a Salete. Também a irmã Nelly, glória a Deus. Irmã Nelly, Deus abençoe.
3: Mas, vamos se divertir. Um pouquinho que está encerrando, né? O programa, né? Geralmente a mãe incentiva as pessoas a cantar.
0: Ao ministério?
3: Conta aí, Márcio, que é
0: mais difícil. A Jô, você chegou, né? Bem sério, um dia chegou para a mãe dela. Mãe, eu acho que eu já sei o que eu vou fazer na igreja também. Vou cantar. A mãe dela olhou, minha filha. Cantar, minha filha. Você cantar não dá, minha filha.
3: Acha
0: outra coisa pra tu fazer cantar.
3: Não, Márcio, até hoje ele não se esquece. Porque geralmente a mãe, por mais.
0: Incentiva, que... né? As mães incentivam, né?
2: Claro.
0: Aquela foi bem verdadeira. Diz, olha,
2: berra, né?
0: Glória a Deus. A irmã Adriana Macaroni, pastor, canta um hino raiz, né? Nós temos o hino raiz. O raiz é na quarta-feira à tarde, irmã. A irmã gosta, vai só na... Ela vai na quarta-feira à tarde só pra ouvir o louvor raiz. Aquele que tinha que ser tocado com harpa. Ah, né?
2: Ah, Soninha disse que trouxe a harpa.
0: Ah, trouxe a harpa. A irmã Nelly Dutra, glória a Deus, pessoal participando. Já vamos estar orando por você, por sua família. Para tudo aí, né? Você quer interceder por alguém, se prepara pra oração. Aonde tem oração tem milagre. Tem vitória. Lembrando que hoje tem culto à Rua Marechal Floriano 1009. Culto começa a partir das 6 horas da tarde. Mas às 5 horas a igreja está de portas abertas para te receber.
3: Pastor, vamos cantar só o refrão daquele padriano que ela gosta, Folha Seca.
0: Ah.
3: Como é que é?
0: Folha Seca? É, não, Folha Seca, vamos tocar no próximo programa.
3: Não,
0: Folha Seca.
3: Só o refrão aqui para ela. Que ela
0: gosta do Folha Seca.
3: Como é que é?
0: Não, agora vamos cantar.
3: Eu repara, vida. Como é que é?
0: Do homem se há uma folha seca caída ao chão. É por aí.
3: É, por aí. Essa aí é a Adriana, ela adora isso.
0: Agora, folha seca. Olha, então, próximo, vamos trazer um momento de recordação especial aí pra Adriane, né? Macarone, folha seca.
3: Antes de nós orar, vamos passar ligeirinho pra elas convidar pro congresso, pro Agape Master e pra oração, pode ser?
0: Amém. Então, rapidinho, 5 segundos aí, irmã Vanessa. Convite para o dia, para o congresso.
4: Então convidamos a todos, né, a todos que queiram participar, estar lá no dia do congresso, dia 27, vai ser uma bênção para todos nós, vai ser uma presença incrível de nosso Senhor.
0: Glória a Deus. Mancleusa.
5: Convido a todos para hoje estarem presentes no culto às 18 horas. E também reforço o convite para o congresso do Circo de Oração, aonde terá a estreia
0: Agape Master. Vocês viram a alegria que vai estar,
5: que
0: né?
5: Não percam, não deixem de ir. Vai ser uma bênção.
0: Irmã Wanda.
6: Passando aqui para convidar a todos para o nosso congresso o dia 27 de outubro.
5: Setembro.
6: Que vai ser uma bênção, estejam lá presentes, que Deus vai estar também.
0: Glória a Deus, irmã Soninha, o convite.
7: Eu convido a todos para participar dos programas da Igreja de Cristo, hoje às 18 horas, culto especial à família, e também para domingo, dia 27, Congresso das Mulheres, Circo de Oração.
0: Glória a Deus.
7: E as Master Dança.
0: Glória a
8: Deus. Queremos convidar a todos, sim, para o nosso congresso dia 27 de setembro, às 16 horas, mas para todos os cultos... 18 horas. Nós não acostumamos
0: Deus
8: ainda,
0: abençoe.
8: Né? Às 18 horas, dia 27.
3: Nós estamos esperando hoje vocês, não falte culto abençoado. E também dia 27 o Congresso e Master.
0: Amém, vamos estar orando, fecha teus olhos, irmãos, vão estar intercedendo comigo aqui. Nós vamos estar orando por você, por sua casa, por sua causa, por sua família, em nome de Jesus. Deus poderoso, Deus maravilhoso. Humildemente, Pai, entramos na tua presença, te glorificando e te exaltando. Eu te apresento, Pai, cada pedido de oração, cada situação. Talvez essa pessoa que está doente, enferma, Pai, mas a medicina diz não tem mais o que fazer, mas a última palavra é do Senhor. Entra com provisão e muda o cenário. Restaura esta família, este lar, Pai. Restaura a vida financeira, Pai. Haja libertação dos vícios, Pai, seja do vício que for. O Senhor tem poder para dar força para esta pessoa vencer. Entra com provisão agora. Pedimos a sua intervenção, o seu agir, Pai. Repreendemos tudo que não provém do Senhor nesta vida, nesta casa, nesta família. Se teve alguma consagração feita, consciente ou inconsciente, seja quebrada agora em nome de Jesus. Muda o cenário, muda a situação. É o que nós te pedimos e certo do seu agir, já te agradecemos. Em nome de Jesus, amém. E amém, Jesus, amém. Glória a Deus, pessoal participando com a gente. Terezinha Bittencourt, glória a Deus. Que maravilhoso grupo, Deus abençoe. Também o Lindonês Siqueira, vou dizer Lindonês, Deus abençoe. A irmã Soninha me surpreendeu. Olha aí, a irmã Soninha.
7: Um abraço pra ele.
0: Deus abençoe, pessoal. Lembrando que hoje tem culto, Rua Marechal Floriano 69, o culto é às 18h. Estejam com a gente, é um tempo de buscar a Deus, não espere mais, chega de você lutar sozinho, chega de você se cansar lutando com as tuas forças, na sua maneira de agir, coloca Deus na frente da batalha que vai ter vitória, amém? Então hoje, Rua Marechal Floriano 1009, quero agradecer as irmãs que estiveram com a gente, quero agradecer ao Juliano, também o pessoal da Rádio Esmeralda aqui, Daniel com a gente, Deus abençoe em nome de Jesus, e fiquem todos na paz do nosso Senhor e Salvador Jesus Cristo.
7: Amém. Amém. Glória a Deus.
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Agora 14 horas e 12 minutos, 12 graus é a temperatura nesta tarde de domingo, 13 de setembro do ano de 2026. A partir de agora a gente vai com o pré-jornada, hoje tem divisão de acesso aqui pelas ondas da 96.5.

0: Hoje tem a 11ª rodada aí da divisão de acesso e já teve início aí na tarde de ontem, né? E um resultado aí que acabou ajudando a equipe do Glória aí na luta contra o rebaixamento. 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Divisão de acesso e que vai chegando já para reta final aí nessa fase classificatória, né? 11ª rodada. Depois teremos apenas aí mais 4 partidas e para encerrar aí essa fase de classificação e da divisão de acesso. Pois então, ontem tivemos uma partida aí válida pela 11ª rodada. Lá na Montanha dos Vinhedos, o Esportivo acabou vencendo a equipe do Gramadense pelo placar de 3-1, resultado que ajudou e muito aí a equipe do Glória, já que manteve aí a equipe do Gramadense com apenas 7 pontos ganhos na tabela de classificação, com uma partida a mais que o Glória, né? Que cumpre aí essa partida na tarde aí de hoje contra a equipe do Bagé, lá na cidade de Bagé, lá no estádio Pedra Moura, jogo marcado aí para as 15 horas. Rodada da divisão de acesso, além de ontem Esportivo 2, Gramadense 1, e hoje também jogo do Glória aí às 15 horas, Bagé e Glória, teremos também no mesmo horário lá no Cristo Rei, o Aimoré recebendo aí a equipe do Passo Fundo. Nas Castanheiras teremos Brasil de Farroupilha e Apafute. Já na Arena União, o União Frederiquense recebe o Brasil de Pelotas. Na Boca do Lobo, lá em Pelotas, o Pelotas recebe o Guarani de Venâncio. E nos Plátanos, o Santa Cruz recebe o Lajadense. Jogos aí das 15 horas. Uma partida aí realizada às 16 horas de hoje, lá em Passo Fundo. A equipe do Gaúcho recebe a equipe do Veranópolis. O VEC, né, o Veranópolis, aí que lidera a competição com 20 pontos. Em segundo, o Passo Fundo com 19. Terceira, a equipe do União Frederiquense com 18. Quarto, vem o Esportivo também com 18. Quinto, Santa Cruz, 17. Sexto, Apafute, com 16. Sétimo, o Aimoré, com 15. Oitavo, o Brasil de Farroupilha, 15. Nono, Brasil de Pelotas, com 14. Décimo, Pelotas, também 14. Décimo, primeiro, Gaúcho, com 11. Décimo, segundo, Guarani de Venâncio, com 10. Décimo, terceiro, Bagé, o adversário do Glória de hoje, também 10 pontos. 14º, Gramadense, 7. E a zona do rebaixamento tem o Glória, 15º com 6 e virtualmente rebaixado, né? Lajadense, 16º aí com 2 pontos ganhos. 12 graus é a temperatura aqui em Vacaria nesta tarde aí, tarde de domingo, né? Tempo parcialmente nublado, né? Mas pelo menos não tem previsão de chuva, né? Como disse o Ronaldo Coutinho aí durante a previsão do tempo aí na última sexta-feira, que era muito difícil que ocorresse aí alguma chuva, hein, durante este domingo, pelo menos aqui em Vacaria. Muito bem, o nosso pré-jornada um pouco diferente hoje, nossa jornada esportiva também, né, já que estamos aí com apenas o Marcos Duarte, Leonardo Silveira, hoje está lá no Estádio Altos da Glória, e aqui com o Marcos Duarte para falar um pouquinho aí sobre esse confronto do Glória aí diante da equipe do Bagé. O Glória que tem 6 pontos ganhos e o resultado ontem, Marcos, ajudou e demais a equipe do Glória aí na sequência da competição, nessa luta contra o rebaixamento. Muito boa tarde.
1: Boa tarde, Juliano, aos nossos amigos ouvintes. É verdade, você fala muito bem. Antes, já quero reforçar o que tu falou aí para os nossos ouvintes. É uma jornada totalmente diferente, porque nós temos a final do Campeonato Amador de Futebol de Campo, Série B, né, Morgueados e Vila Nova, e a gente vai estar também conferindo lá no Altos da Glória. Estará Miro Santos e Leonardo Silveira. A gente vai estar aqui juntamente com o Juliano Branco na transmissão de Bagé e Glória. E o Juliano falou algo que vai ser o tema da nossa abertura da jornada esportiva. Mais uma vez, o Glória só depende de si. Isso mesmo. A vitória do Esportivo ontem sobre o Gramadense foi fundamental para isso. O Glória empatar já é o suficiente para ter o mesmo número de pontos que o Gramadense e, pelo saldo de gols, estar à frente do Gramadense. É pouco, né, Juliano? É pouco, mas já nos alenta. Se tiver uma vitória, melhor ainda, né?
0: Ele tem chance porque, na verdade, a equipe do Bagé tem apenas 10 pontos aí na competição. É mais que o Glória? Claro que é. É mais que o Glória. Mas a gente acompanhando alguns jogos aí do Bagé na competição, é possível sim voltar de lá do Pedra Moura aí com pelo menos um ponto, Marcos. Um ponto é muito possível você voltar de lá. Se voltar com 3, melhor ainda.
1: E teria acontecido, talvez, lá contra o Gaúcho esse ponto, não fosse falhas, né, do Glória. Poderia já ter conquistado esse ponto, estar fora e hoje aumentar ainda esta diferença. Falando em Gaúcho, Juliano, já quero te trazer uma informação. Depois eu sei que tu tem um detalhe bem importante para trazer para o torcedor gremista aí, né? Mas eu quero falar sobre este Gaúcho que o Glória jogou na última quinta-feira. O Gaúcho teve, numa partida lá no dia... Foi no dia 13 de agosto, um jogo contra o Pelotas, teve confusão, expulsão dos dois centroavantes, do Ian Felipe, do Gaúcho, e do Brandão, da equipe do Pelotas. E aí, expulsão, sabe que tem julgamento, né, Juliano? E julgamento aconteceu.
0: Toda a expulsão tem,
1: toda,
0: né?
1: Toda. Ou seja, só para cumprir a automática, ou então para cumprir mais alguns jogos. E lá no dia 25 de agosto, houve a ata deste julgamento.

0: as três partidas, Juliano?
1: Eu não encontrei, e aí posso eu estar dizendo que não, eu não encontrei nenhum efeito suspensivo junto ao STJD para que ele pudesse atuar.
2: Mas aí é um erro do jurídico do clube daí, né?
1: Me leva a crer que houve um erro de não conferir isso e ele se jogou essas três partidas. Ele jogou essas três partidas, certo?
2: Vai perder, são três pontos mais um, é isso?
1: Eu não sei.
2: Até que é, pelo menos depende do regulamento do campeonato, né?
1: Se eu não me engano, no Tupi foram 12 pontos perdidos, lembra?
2: Eu lembro do Tupi.
1: No caso do Tupi. E aí é o seguinte, ele jogou contra o Brasil de Farroupilha, que foi no dia 2, contra o Bagé, que foi no dia 6, e contra o Glória, que seria a terceira a ser cumprida.
2: Eu digo 4 porque eu lembro do caso da Portuguesa em 2013. Uhum. Ela escalou num jogo, acho que foi até contra o Grêmio esse jogo, se não me engano. Foi, ele chegou a entrar em campo, né? Ele perdeu, ela perdeu 3 pontos e mais um. Sei que dava 4.
1: Então, se
2: por isso que caso, ela foi rebaixada e depois daquilo também nunca mais voltou, né?
1: Então talvez seja 10 pontos que possa perder aqui? Talvez.
2: Talvez apenas os pontos da partida, né?
1: Exato. Ou das três partidas.
2: Então perde 9.
1: 9 pontos.
2: Ele tá com
1: 10.
2: Então
1: 1.
2: Então vai pra segunda divisão. A não ser que ele vença esses próximos jogos aqui, ó. E faça uma 15 pontos com. Daí ele vai ficar com 16.
1: Mas assim.
2: Ele escapa, eu acho.
1: Mas ele fazer toda essa pontuação, nós temos que ver o seguinte: os seus confrontos. Os confrontos que ele terá. E tem confrontos aí difíceis, não são confrontos fáceis, né? Então, é uma dificuldade
2: a mais. Hoje ele joga em casa, né, Marcos? Ele pega aí o Veranópolis em casa. Tá. O líder. Nada mais, nada menos que o líder do campeonato.
1: Depois, na quarta-feira ou no meio de semana, pega o Passo Fundo, tchê.
2: Não, ele pega, não, é o Lajadense. Lajadense e Gaúcho.
1: O Lajadense.
2: Lajadense
1: aí,
2: e Gaúcho.
1: Teoricamente, uma vitória, então. E o Passo Fundo, acho que é no final de semana daí, né?
2: Aí, no final de semana... Aí é o clássico. Na Arena B8, né? Como disse o Leonardo. Você fala B8.
1: E esse é ali onde que vai estar sendo realizado. Então, quer dizer, ele tem jogos, talvez, nessas três rodadas que você nos trouxe aqui, o jogo teoricamente mais fácil é frente à equipe do Lajadense. Correto? Depois disso, meu amigo, ele vai lá na 14ª rodada enfrentar a equipe do Esportivo, que está brigando, sim, também pela classificação, fora de casa.
2: A gente não pode cravar, Marcos, mas se ele perder os 9 pontos, tá difícil, rebaixado.
1: Difícil.
2: Não, tá rebaixado.
1: Porque ele tem jogos muito difíceis com equipes que estão brigando pelo acesso, pela classificação. Última rodada em casa contra o Santa Cruz, vai fazer de tudo. Então, meu amigo.
2: Fora o clássico contra o Passo Fundo, né? Imagine. É a mesma coisa. É algo parecido com um Grenal. Como um, sei lá, um Pelotas e Brasil de Pelotas. É algo desse estilo.
1: E aí eu vou fazer o seguinte, eu vou dizer o que lá em casa, né? A gente fala agora do Glória. O Glória pode só ser salvo pelo gongo, pelos outros não, pela sua capacidade. Será? Né? Será, minha gente?
2: Mas aí é que tá, o problema acho que foi o jurídico do clube, né? Se ele pegou 4 partidas aí, cumpriu uma e as outras 3 ele entrou em campo, o jurídico do clube que tem que responder por isso.
1: E o Glória consultou, eu sei que o Glória consultou sim. O STJD sobre esta situação. Foi na sexta-feira. Então, e se eu não estou enganado, mas algum outro clube deve ter feito alguma espécie de consulta. Vamos aguardar. É o Gaúcho, mas falar de Glória, o Glória que, minha gente, já está até escalado. Tem mudança, tem diferença hoje na equipe. Está uma equipe um pouco diferente da que vinha atuando. Vai ter estreia no Glória hoje, jogador que não tinha jogado ainda na divisão de acesso. Enfim, vamos aguardar para ver como vai ser esse Glória, senhor Juliano. Mas e o Grêmio, Juliano? O que tu me contas?
2: Antes de eu falar do Grêmio, só o Brasil está classificado no feminino, tá? No pré-olímpico de vôlei aí, passou pela 3-0 e pela Argentina,
1: opa,
2: tá? E é campeã aí do pré-olímpico e garantiu vaga em Los Angeles, né? A feminina tá bem, o problema é a masculina, né?
1: A masculina garantir... essa tá.
2: Essa vai ter que garantir vaga aí, ó. 26, 24, 25, 19, 25, 16. Então, pelo menos no vôlei feminino, o Brasil garantiu essa vaga. O Grêmio, pois então, não sei se você acompanhou ontem à tarde o jogo...
1: Eu vi os melhores lances, tá? Tanto de Grêmio como de Inter.
2: Eu vou te falar uma coisa. Tu via assim que o Grêmio não ia sustentar aqui no 1-0, porque o Vasco, no modo geral, ele foi melhor que o Grêmio durante todo o jogo. O Vasco, tá?
1: Certo.
2: Falando do Vasco. E acabou, o Grêmio acabou perdendo 2-1 ali, de virada aí pra equipe do Vasco ali, até o segundo gol ali, um erro de um erro de passe ali no jogador no meio de campo, mas enfim, perdeu 2-1 e

0: acontecer o óbvio, né, Marcos? O Luiz Castro não ia aguentar a pressão, né? E ontem mesmo aí os youtubers, né, os influentes aí do Grêmio já falavam que era muito difícil ele ficar, porque o tom do discurso da direção pós-jogo já não era o mesmo que foi das outras vezes. Não, ele é mantido, não, ele vai ficar, e tu sabe que jornalista tem bastante fonte, né? Eles já falavam ontem à noite, no começo da manhã, que era questão aí de, nas próximas horas, questão de tempo aí que o Luiz Castro fosse demitido, e acabou sendo demitido aí no final da manhã, início da tarde de hoje, hein? E não é mais o técnico do Grêmio. Quem vai comandar o Grêmio na quarta-feira, o jogo atrasado contra o Botafogo lá no Rio de Janeiro, lá no Engenhão, é o Felipão. Pelo menos é o que está vindo da imprensa aí de Porto Alegre. É o Felipão que vai estar na beira do campo. E tem dois nomes cotados, né? Um, opa, você sabe, né?
1: Sempre ele.
0: Um é sempre ele, né? É o Renato Portaluppi, né? Sempre ele. E também tem o nome do Roger. O Roger Machado também, que tá na mesa aí dos dirigentes, né? Sinceramente, opinião particular minha, deve vir o Renato, né?
1: Apesar
0: que, não sei se tu sabe, mas o Pelaipe não gosta muito de trabalhar com o Renato, tá? Mas nesse momento tem 28 pontos, tu precisa se livrar do rebaixamento. O Grêmio precisa aí de quê? De umas 5 vitórias aí pra se manter na elite do futebol nacional. E ele tem jogos difíceis, tá? Ele tem o Palmeiras domingo, tem o Botafogo fora agora, tá? Tem o Palmeiras domingo. Eu não tenho a tabela aqui do brasileiro, mas eu já abro aqui, quero só ver quem é que... Depois tem o Remo, e o Remo, o jogo do Remo é lá.
1: É verdade.
0: Joga lá contra o Remo numa quarta-feira à noite. É complicado o jogo lá. Depois ele tem nada mais, nada menos que o clássico Grenal, dia 11 de outubro. Tá? Os dois aí numa situação bem complicada, né? Essa, sim, é a 30ª rodada. A 31ª é um jogo difícil também. É o Cruzeiro. É aqui em Porto Alegre, mas é o Cruzeiro. Ainda não sabe como é que vai estar o Cruzeiro. Não almeja mais nada. Apenas a classificação aí direto para Libertadores. Depois disso ele vai ter um jogo, não vou considerar tão difícil, mas ele vai enfrentar a equipe do Coritiba, e é lá no Couto Pereira, lá em Coritiba. Coritiba hoje ele tem 38 pontos, é. Coritiba com mais duas vitórias e um empate, ele está livre do rebaixamento, não deve cair. Fez até um bom jogo na última sexta-feira contra o Atlético. Depois ele tem um jogo teoricamente fácil também, mas é contra o Atlético Paranaense, né? O Atlético Paranaense ele é muito forte jogando dentro do seu estádio, lá dentro da arena da Baixada. Né? O Grêmio vai enfrentar o Atlético aqui em Porto Alegre. Essa é a 33ª. Depois, só que entre o jogo do Atlético Paranaense e entre a 33ª e 34ª rodada, a gente tem as finais, as semifinais da Copa do Brasil, Marcos. O Grêmio vai enfrentar o Atlético Mineiro. Então, na rodada anterior, ele pega o Atlético Paranaense aqui no dia 28, porque dia 1º ele tem a equipe do Atlético Mineiro. E no dia 4, ele vai enfrentar o Flamengo no Rio, no meio da decisão aí das semifinais da Copa do Brasil. E o jogo é no Rio, o Flamengo muito provavelmente brigando por liderança, brigando por título, alguma coisa, né? E pós o jogo contra o Atlético Mineiro, aí sim ele tem o Bahia, essa é a 35ª. Então é complicado, sabe? A situação do Grêmio não é fácil, pois ele tem o Santos na Vila, tá? A gente não sabe como é que vai estar o Santos, acredito que vai estar livre do rebaixamento, tá? Santos na Vila, depois o Corinthians, clássico contra o Corinthians. O Corinthians pode estar brigando para não cair lá, e ele encerra daí contra a equipe do Mirassol aqui. Então, assim, é uma situação um pouco difícil, viu? Eu acho que o Castro aí não deu certo já algumas rodadas atrás, eu digo do Campeonato Brasileiro, né? Não vou nem falar da Copa do Brasil, porque ele está classificado, não tenho o que falar, né? Mas é uma situação bem difícil aí, e eu acredito que vem o Renato, mais uma vez. O Júnior acabou me olhando de lado aqui, mas eu tem pro momento.
1: Eu acredito assim, ó, pode até não ser o Renato, desde que haja uma movimentação por parte do Pelaipe para buscar outro nome. E ele convencer, né, o que não tem que ser esse o treinador do Grêmio. Tá? Que eu acho pouco provável neste momento. Bem verdade, a gente sabe que o Grêmio é uma equipe que quando se aperta, pode dizer assim, o Renato sempre é a bola da vez. E ontem o Inter achou uma vitória, tá? Só podemos dizer isso. Se você ver os melhores lances, o Inter fez um chute a gol, jogo dois fraco. Gols, e depois a Chapecoense ainda dominou.
0: Jogo fraco, né?
1: É horrível.
0: Bem fraquinho. Eu vi o primeiro tempo do jogo do Grêmio, depois eu deixei, que tava passando no YouTube, né? O isso. Jogo do Inter, e acompanhava ali, e acabei acompanhando também o segundo tempo ali. Mas bem fraco o jogo do Internacional. Apesar que a Chapecoense anda vendendo caro, tá? As derrotas lá dentro de Chapecó, pelo menos. O São Paulo não ganhou lá, entende? Ela conseguiu, se não me engano, bater o Santos lá também. Bateu o Corinthians fora de casa. Então, esses últimos jogos aí, a Chapecoense, eu acho que tá naquela assim, bom, eu já caí, eu sou um franco atirador no campeonato, né? Pelo menos é o que dá pra ver, sabe? Obviamente que com a pontuação que ela tem ali, tá com 17 pontos, ainda tá virtualmente rebaixada, né?
1: É.
0: Tem que fazer aí quase 100% de aproveitamento para se manter aí na Série A. Praticamente rebaixada aí, Marcos, a Chapecoense no campeonato. E o Remo depende muito, né? O Remo joga amanhã à noite, tá? Contra o Bahia, é fora de casa, mas a gente não pode esquecer que o Remo eliminou o Bahia da Copa do Brasil, né?
1: Sim.
0: E conseguiu até um bom resultado lá na Arena Fonte Nova, mas acredito que vá também, tá? Pra mim tem duas vagas já, Remo e Chapecoense aí já na Série B, e tem uns 5, 6 times aí brigando pelas outras duas vagas aí pra quem vai pra segunda divisão, hein? É. O Santos, com a vitória ontem, escapou um pouco, mas eu acredito que do Vitória pra baixo ali, até do São Paulo pra baixo, tem 33 ali. Eu acho que ali entre São Paulo e Mirassol, 11º ou 16º ali, ao 18º, na verdade, né, que é o Inter, Vasco 17º, Vasco e Inter 18º, e 28 pontos, né, e o Mirassol também tem a mesma pontuação, 28, e o Grêmio também 28, né, só que o Mirassol joga daqui a pouco, Marcos.
1: E pode ultrapassar.
0: Às 4 da tarde, hein. O Mirassol joga contra o Vitória, né? Acredito que ele seja favorito, né? Ele joga no Maião, acredito que ele seja pelo menos favorito aí nessa partida. A gente até vai acompanhar aqui, pelo menos o jogo do Vitória aí contra o Mirassol aí.
1: É verdade.
0: Já que Flamengo e Corinthians é às 5h30 da tarde só. É mais tarde esse jogo aí.
1: E o Fernando Osório tá mandando aquele abraço dizendo assim, não é pra gente secar o Grêmio. É a realidade, só isso, né? Do Inter e do Grêmio, não vamos ser diferentes.
0: Faz tempo que ele não me manda mensagem, uma vez ele ficava me mandando direto, mas faz anos que não me manda
1: grande
0: nada.
1: Grande, Fernando, um abraço.
0: Acho que perdeu meu número.
1: Não, tem o número, sim. Muito bem, Juliano, tá aí alguns relatos que a gente teve também nesse nosso pré-jornada, né?
0: Exatamente, Marcos. Acho que era isso, né? Pelo menos por pré-jornada aí, Marcos, era isso. Aí era o Campeonato Brasileiro. Deixa eu ver a Série B aqui antes, Marcos. Bem rapidinho aqui. Tem o Juventude hoje, tá? 18 horas aí. No Jacone contra o Atlético. O Atlético é o 12º na tabela de classificação. Juventude tem 50 pontos. O segundo não é mais o Criciúma, tá?
1: Sim.
0: O Criciúma caiu pra quinto, só pra tu ter uma base, ó.
1: A derrota
0: para o Juventude. Juventude, Novo Horizontino, né? Vila Nova, Fortaleza, Criciúma e Operário, tá? Primeiro Juventude, segundo Novo Horizontino, tá? Do terceiro ao sexto, então, Vila Nova, Fortaleza, Criciúma e Operário. Acho que esse ano o Novo Horizontino vai, tá? Bateu na trave aí outros anos, eu acredito que esse ano ainda vá.
1: É.
0: Fechou, seu Marcos?
1: Fechou.
0: Então, fazer o seguinte, ó. 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Faltando 26 para as 3. A gente vai em um rápido espaço comercial. Na sequência, a gente volta com a jornada esportiva. 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

Olá, muito boa tarde para você, amigo ouvinte ligado aqui na Rádio Esmeralda de Vacaria. Estamos iniciando mais uma jornada esportiva para você, aqui pelo microfone da Mais Popular. E mais uma vez, estamos junto com o Glória, e o Glória que só depende de si. É isso mesmo, só depende de si o Glória. O momento é de dificuldade, a caminhada não tem sido fácil, mas a esperança continua viva. Mesmo atuando longe de casa, o Leão da Serra entra em campo sabendo que precisa lutar, competir e buscar a vitória, pois ontem o Esportivo venceu o Gramadense. Uma vitória do Glória dá condições de ele ultrapassar 2 pontos, empatar, ficar com o mesmo número de pontos, mas subir na tabela, pois tem um saldo melhor do que o Gramadense. E hoje temos pela frente um adversário direto, o Bagé. Um confronto daqueles que em cada detalhe pode fazer a diferença. Cada dividida pode valer muito e cada oportunidade precisa ser aproveitada. O Glória precisa de sua segunda vitória na competição. Precisa somar pontos, precisa reagir. Precisa mostrar dentro de campo que ainda tem força para mudar a sua história nesta competição. As dificuldades são enormes, são. O caminho é difícil? É. Mas, como diz o velho ditado, a esperança é a última que morre. Enquanto houver a esperança, haverá luta. Hoje é dia de acreditar, de jogar com dignidade, com determinação e com o coração. É dia de cada atleta dar ao seu máximo, porque a resposta que todos nós esperamos está dentro das 4 linhas. O Leão da Serra precisa rugir forte, mesmo longe do seu território. E a equipe da Rádio Esmeralda, mais uma vez, está pronta para levar até você todas as emoções, todos os lances e todos os detalhes de mais um capítulo da história do Glória, do nosso Leão da Serra. Então, vamos juntos, torcedor, para mais uma jornada esportiva. 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

0: Conferindo aí toda a movimentação e a gente destaca nesse jogo, é claro, o jogo do confronto direto. Mais um que estará acontecendo no Pedra Moura, onde o gramado não oferece condições praticamente nenhuma. Tá muito ruim o gramado. Já tivemos isso, você vendo, em Lajeado, mas acredito eu que este já seja pior ainda. Com muita umidade também dentro de campo, pois choveu, vai ser um campo pesado e aí vai valer a raça, a determinação para ficar então com este resultado. 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Juliano Branco tem destaques para a gente, é claro, desta tarde de domingo. E eu vou me arriscar a dizer qual será o seu destaque. Troca de comando do Grêmio, Juliano?
1: Até não seria esse, né, Marcos, o meu destaque, porque a gente acabou falando ali no pré-jornada, né, que até a gente conversava aqui no fora do ar aqui, que já foi feito o primeiro contato aí, né, com o Renato Portaluppi, né, informação que vem da imprensa aí da capital, sem acerto ainda, né? Mas o Renato é um dos nomes possíveis aí para substituir Luiz Castro, que foi demitido aí no final da manhã, início da tarde hoje, do comando técnico do Grêmio. Aguardamos para ver aí as próximas horas, ou quem sabe os próximos dias. E outra coisa que acaba sendo destaque também é que no jogo contra o Botafogo, no meio de semana, né, deve ser o Luiz Felipe Scolari quem vai comandar a equipe aí, diante da equipe carioca, lá no Nilton Santos, lá no Engenhão, quarta-feira esse jogo. 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
0: Tá aí Juliano Branco trazendo informações do esporte de uma forma em geral. Eu também quero colocar aqui, né, como destaque, não só esta derrota do Grêmio com a queda do treinador, mas uma vitória que para mim foi culposa do Internacional sobre a Chapecoense, sabe? Porque ali era o encontro de duas equipes desesperadas e o Internacional levou a melhor porque a Chapecoense entregou o segundo gol. Só isso. Muito bem.
1: Então teve duas entregas ontem.
0: Teve.
1: A do jogador do Grêmio e do jogador da Chapecoense.
0: Também.
1: E coincidência ou não, foi os dois gols aí que fizeram o placar da vitória.
0: Decretaram a vitória, exatamente. Muito bem, e agora vamos saber da escalação do Leão da Serra.

O Glória, que já está confirmado pelo técnico Fael Júnior com mudança. Tem novidades. O goleiro é o Jackson, camisa número 1, 2 é Biteco, 3 Klaus, 4 para Marcão, meia dúzia Germano. Camisa número 5 é Leilon, 8 a estreia, Rafael vai estrear com a camisa do Glória, ele que esteve por muito tempo no departamento médico. 10 Vandinho, 7 Alan Leite, 9 Ibrahim, 11 Vini Moura. Esta é a equipe do Glória, que tem ainda no banco 12 Enzo, 13 Douglas, 14 André, 15 Júnior Fel, 16 Vitor Lotes, 17 Kaique, 18 Júnior e 19 Vini, o Vinícius. 1 Jackson, 2 Biteco, 3 Klaus, 4 Marcão, meia dúzia Germano, 5 Leilon, 8 Rafael, 10 Vandinho, 7 Alan Leite, 9 Ibrahim e 11 Vini Moura. 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E é hora também de sabermos a escalação do Grêmio Bagé.

0: O Grêmio Bagé vem a campo com o camisa número 1, Marcos. 4 para Pedro. Meia dúzia, Neto. 7 é Linhares. 8, Júlio. 17 para Douglas. 11, João Vitor. 20, Gelati. 9, Michel. 19, Almeida. E 22, Nico. O goleiro reserva é o 12, Enzo. O Enzo 2 é o camisa número 2. O 10 é João. 15, Xande. Também temos aí 16, Sullivan. 18, Edson. E 21, Fernando. Bagé com Marcos 1, 4, Pedro, meia dúzia, Neto, 7, Linhares, 8, Júlio, 17, Douglas, 11, João Vitor, 20, Gelati, 9, Michel, 19, Almeida e 22, Nico. Esta é a equipe do Bagé para o jogo de logo mais. 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Alô, Dico, aquele abraço para você, Alessandro Quadra, grande. Sandro, tá sempre na nossa escuta, obrigado, Sandro, sempre é parceiro, você, nosso amigo, pode continuar mandando sua mensagem 984-186298, estaremos relatando para você também o seu depoimento conosco. É hora de sabermos da arbitragem do jogo, que estará a cargo do senhor Tiago Estaduto, Jorge Bernardi, auxiliar de número 1, 2 para Marcelo Grindes e... Daquimalo Gomes é o quarto árbitro. 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Juliano Branco, rodada da divisão de acesso. Já tivemos jogos ontem. Um, na verdade, né?
1: Um jogo que acabou ajudando a equipe do Glória, né? Lá na Montanha dos Vinhedos, o Esportivo bateu o Gramadense por 3-1. Jogos desta tarde de domingo. Além de Bagé e Glória, teremos no mesmo horário o Aimoré enfrentando o Passo Fundo, lá no Cristo Rei. Nas Castanheiras, o Brasil de Farroupilha enfrenta a Apafute. Na Arena União, o União Frederiquense recebe o Brasil de Pelotas. Na Boca do Lobo tem Pelotas e Guarani de Venâncio. E nos Plátanos jogam Santa Cruz e Lajadense. 16 horas, fechando a rodada, na Arena B8, jogam Gaúcho e Veranópolis. O Veranópolis, que lidera com 20, em segundo Passo Fundo 19, terceiro União com 18, quarto Esportivo 18, quinto Santa Cruz 17, sexto Apafute 16, sétimo Aimoré com 15, oitavo Brasil de Farroupilha também com 15, nono Brasil de Pelotas 14, décimo o Pelotas 14, décimo primeiro Gaúcho com 11, décimo segundo Guarani de Venâncio com 10, décimo terceiro Bagé com 10, décimo quarto Gramadense 7, 15º Glória com 6 e 16º Lajadense com 2 pontos, informou o Sicredi.
0: Tá aí, portanto, Juliano Branco trazendo informações. E só para lembrar para você da mudança que temos no Glória, hein? O Glória hoje não conta com o Saulo, está suspenso pelo terceiro cartão amarelo. Nós não temos também mais o Jarro, que já fez um acerto com a direção e vai recuperar em casa. Seu tratamento dura no mínimo 60 dias para recuperar, então vai tratar em casa. Não temos mais Tony Júnior, que entrou com um acordo com a direção, está ele liberado, não faz mais parte do plantel. Né? Nós não temos aí o Juninho ainda também, que está com problema, o Eduardão é outro jogador que também está com problema muscular, está fora. E o que acontece, minha gente? Por opção, o Mira hoje não foi para o jogo, o treinador acabou preferindo ficar aí com o jogador, o Mira, fora do plantel. São algumas das novidades do nosso Leão da Serra. Obrigado pela parceria. Alô, Fábio Martins, aquele abraço para você. Paulinho Moreira, tá sempre ligado com a gente. É a galera que se liga aqui na Rádio Esmeralda e vai com a gente também para mais uma jornada esportiva, aonde teremos, a partir de agora, para você, direto do Pedra Moura, um jogão, jogo com público pequeno, não temos aí um número grande, né, de torcedores, também porque o momento não é dos melhores. Outro detalhe, minha gente, né? A gente sabe que divisão de acesso, todo mundo brigando aí para não cair, e nesse instante é isso que a gente tem, a briga para não cair por parte do Glória e também do Bagé. O Bagé numa condição um pouquinho melhor, mas nem tanto, né, Juliano?
1: É, na verdade, o Bagé também tem uma situação um pouco complicada aí na tabela de classificação. 10 pontos ganhos é o 13º colocado aí na tabela. Mesmo que o Bagé não venha vencer a equipe do Glória hoje, ele acaba não perdendo posição, né? Já que o Glória tem apenas 6 pontos ganhos e com uma vitória eleva aí o Glória a 9. Mas é aquela coisa, né, Marcos? A vitória do Glória hoje já coloca a equipe do Bagé também numa luta aí contra esse rebaixamento, né? Porque naquela, você não pode ficar esperando se o gaúcho vai perder os pontos ou não, né? Isso vai depender do lado do tribunal, né? Da parte jurídica aí. Mas acredito que o Glória possa ir lá hoje, né? Lá no Pedro Amor e vir pelo menos com um ponto de lá. E isso já acaba tirando ele da zona do rebaixamento da tabela de classificação. Porque uma coisa é você olhar a tabela e você ver você o Glória em 15º. Outra coisa é em 14º, né? Não tá naquela zona vermelha ali da tabela, né?
0: Verdade. Que teremos aí o início da partida, sai com o Bagé a bola, Michel, camisa número 9, já está pronto ali no meio de campo para dar o pontapé inicial, o Glória que vai estar aí à nossa direita, se defendendo, vai atacar à esquerda e por consequência ao contrário, o Bagé já autorizado, tá valendo a bola, tá rolando, você ligado com a gente aqui na Rádio Esmeralda conferindo a divisão de acesso, primeira bola lá no ataque da equipe do Bagé, tenta tirar de lá o Glória, é o Glória que tenta safar-se aí dessa situação difícil também, já tirou lá de trás a equipe do Glória, tem a bola dominada na frente com o Ibrahim, perdeu, recupera de novo o Bagé com o Júlio, tenta levar mais à frente o Glória no perde ganha, fica com a bola, agora o Ibrahim tem ela dominada, de perna direita, deixa um pouco mais atrás, vai tentar colocar na frente, bate em cima da marcação e a bola sai por arremesso lateral favorecendo o Glória, é do lado esquerdo, do lado direito, perdão, Biteco tá na cobrança, 0-0 no placar, já vamos chegando quase a um minuto deste primeiro tempo, você ligado com a gente aqui na Rádio Esmeralda, é a divisão de acesso, a rodada de número 11, é a Rádio Esmeralda conferindo todos os detalhes pra você, tem bola agora, o Glória que vai conseguir em mais um arremesso lateral, teve um pisão ali no jogador da equipe do Glória, fica sentindo, mas já tá se recuperando, é o Klaus, ele fica ali pedindo autorização do árbitro para ser atendido, vai pedir a troca de bola também o Biteco para fazer aí o arremesso novamente. 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Já foi cobrado, a bola tá lá no Altos, já tá ali no ataque também da equipe do Glória tentando chegar lá na frente mais uma vez. Vai ser feito o lançamento tentando nas costas do zagueiro da equipe do Bagé, mas recupera, tenta o Vini Moura tirar, era o Alan Leite melhor para a defesa do Glória, que rechaça de lá de trás, não quer saber, não tá de brincadeira. De novo a bola vai chegando lá atrás para o Marcão, capitão do Glória, tirar a bola, colocar na frente, tenta chegar para o Ibrahim, a marcação chega ali do camisa número 4, Pedro que despacha para frente, tentando com o Júlio novamente, tenta encontrar o Michel, leva melhor lá atrás, mas o Glória recupera com o Klaus, tira de trás, ficou com a bola de novo aí a equipe do Glória, tá com a bola dominada, tem aí a condição de chegar na frente, o Glória que teve mudança, o Kaique entrou na equipe e eu já vejo quem acabou saindo ali, não tem essa condição, me parece o Rafael acabou saindo, entrou o Kaique, é isso que me parece aqui. Já houve uma marcação um pouquinho diferente então no meio de campo da equipe do Glória. Tá ali o Germano agora do lado esquerdo com a bola dominada, vai fazer o lançamento, o campo não oferece as melhores ou as mínimas condições. Entrou uma ambulância um jogo ou dois atrás, no campo chega a estar marcado, até agora ali, né, o rodado da ambulância. O torcedor também não é em grande número, mas a charanga, a fúria, tá lá também já para fazer aí a festa.
1: Marcos, as demais partidas aí que teriam início às 15 horas, todas com bola rolando, né? Exceto, claro, o jogo do Gaúcho que inicia às 16 horas.
0: 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Perde a bola ali o camisa número 11 da equipe do Glória, que era o Vini Moura, já recupera mais uma vez então o Bagé, fica com ela dominado, o Douglas recua um pouco mais para o Júlio vai fazer o lançamento no interior da área do Glória, forte demais, foi pela linha de fundo, é só tiro de meta, não teve perigo nenhum para o goleirão da equipe do Glória, ele, o Jackson, que foi responsável por boas defesas lá na cidade de Passo Fundo, mas infelizmente o Glória saiu com a derrota. Jackson vai recolocar a bola em circulação, 0-0 no placar, 3 minutos e 35. Você ligado na Rádio Esmeralda. 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Tá com a bola dominada ali, a equipe do Glória agora no ataque com o Vini Moura. Vini Moura tem a passagem do Biteco, segura, tira da marcação de dois jogadores, vai agora fazer o lançamento pro Biteco, fez o interior da área também. Olha só, de puxeta, tentou chegar um jogador do Glória. Ia ser aquela bicicleta legal, mas não deu. Vai então agora para o ataque, o Bagé de novo tentando chegar lá na frente, era o camisa número 7, o Linhares já fez a passagem e teve falta. Falta da equipe do Glória, foi duas na sequência, a última cometida em cima do João Vitor. É falta perigosa, o juizão, que é o senhor Thiago Staduto, está marcando falta aos 4 minutos deste primeiro tempo para o Bagé. Um abraço aí para o Leandro Souza, o Ayrton Borges, aquele abraço para vocês, obrigado pelo carinho, gurizada medonha que tá sempre ligado com a gente aqui na Rádio Esmeralda.
1: Tá liberado nosso WhatsApp aí, Marcos. 984-18-6298, manda tua mensagem, deixa aí teu recado, deixa o nome, o bairro, enfim, o placar aí pro jogo do Glória aí contra a equipe do Bagé.
0: Um abraço para toda a galera do grupo do WhatsApp, Leão da Serra tá ligado com a gente, alô Wagner, João, toda a turma aí, obrigado pelo carinho. Tem falta para a equipe do Bagé ser cobrada aos 4, quase 5 minutos deste primeiro tempo, é uma falta da intermediária do lado direito de ataque, o Júlio tá ali para fazer a cobrança, partiu pra bola, atenção, colocou no interior da área, pula o jogadores do Glória, tira de cabeça o Marcão colocando a bola por arremesso lateral ou pela linha de fundo, conferindo a linha de fundo, vai ter cobrança então de escanteio para o Bagé, é ele que tenta tomar as rédeas nesse início de partida, 5:20 do primeiro tempo, 0-0 no placar, você ligado na Rádio Esmeralda, alô Cleonice, aquele abraço para você, tem aí cobrança de escanteio do lado direito, Júlio de perna esquerda, vai colocar a bola no interior da área do Glória, já feita a cobrança, tira de soco de novo Jackson no primeiro pau, a bola vai novamente agora para arremesso lateral, mais um lateral agora, é lateral favorecendo o Bagé, você ligado na Rádio Esmeralda na divisão de acesso, é o Glória tentando se recuperar fora de casa, a bola foi alçada no interior da área do Glória, tira dali, não quis saber de brincadeira também, o Alan Leite colocou de cabeça mais à frente, o Vandinho tentava chegar na bola, recupera o Bagé, o Glória tenta dar uma bafa para ficar com a bola, mas não consegue, a bola fica então com o Nico, Nico deixa pro goleirão Marcos, que de balão coloca lá na frente, responde o Biteco de cabeça também, e já amorcega a bola no meio de campo, não dá pra jogar, tentou ali o Vini Moura, não conseguiu, e por pouco, meu amigo, ele não perdeu a bola, perdeu sim, perdeu e a bola foi pra frente, onde teve falta, falta em cima do João Vitor, é mais uma. Na sequência, João Vitor está dando aquela dor de cabeça também para os jogadores do Glória.
1: Um alento até para o torcedor do Glória, Marcos. A partir do momento que o juiz apitou o início da partida, o Glória está saindo aí da zona do rebaixamento. Tá?
0: Legal!
1: Tá somando um ponto, tá? E nesse momento ele é o 14º colocado aí na tabela de classificação.
0: Que bom!
1: Que eu vou atualizando a tabela aqui, exato, né? Ele já atualizou o Glória como 14º, então...
0: É, isso é bom demais, já tem essa expectativa. Então o Glória já está saindo da zona do rebaixamento. Esse empate está sendo bom, mas ainda tem muito jogo. Estamos chegando a casa dos 7 minutos neste primeiro tempo. Falta para o Bagé, já cobrado no interior da área. Tira de novo ali, o Klaus vai sobrar de novo lá para o jogador do Bagé que chutou alto, alto demais. Linha de fundo, não teve perigo nenhum. Era o Neto que se encontrava por ali.
1: Tem gol aí, Marcos.
0: Diga lá.
1: Lá na Boca do Lobo, saiu o primeiro gol da tarde da divisão de acesso, Guarani de Venâncio fez 1-0 aí na equipe do Pelotas, Guarani de Venâncio vai chegando aí a 13 pontos ganhos na tabela de classificação, o Pelotas se mantém com 14 e tá fora da tabela, hein? 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
0: Olha só, o Guarani de Venâncio fazendo um resultado muito bom, muito importante neste momento. 7:40 deste primeiro tempo, você ligado na Rádio Esmeralda para Cordela, corretora de seguros, assegurar a sua segurança é o nosso propósito. Já vai a bola de novo para o ataque da equipe do Bagé, o Glória tenta tirar de lá, vai ficando com o jogador que era o Vini Moura, não consegue ter domínio, o campo não oferece as melhores condições, não, é muito ruim, então tem dificuldade todo mundo ali para ficar com a bola. De novo tem a bola recuada, a equipe do Bagé está lá com o goleiro Marcos, ah, chegou a marcação do Ibrahim, por pouco não tira a bola de lá, vai chegando então mais à frente no lançamento para o Linhares, Linhares tem a marcação do Germano, chega também o Alan Leite, coloca a bola por arremesso lateral, é bem no meio de campo aqui do lado direito de ataque da equipe do Bagé, 0-0 no placar. 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Ah, um abraço pro Gil, toda a galera lá que tá sempre ligado com a gente também. Parceiraço nosso aqui na Rádio Esmeralda. Arremesso lateral, tá parado o jogo ali para uma conversinha entre todos. Agora vai ser autorizado para ser feita a cobrança do arremesso lateral. Linhares, camisa número 7, é ele que vai lá para fazer a cobrança. É bem no meio de campo. 0-0 no placar. Você ligado na Rádio Esmeralda. Lá vai para cobrança. Germano tira de cabeça, bola lá de trás sobrou. Olha só, foi para dar para frente e conseguiu aí fazer um contra-ataque pro Glória. Chega lá o jogador que era o Ibrahim, o juizão não deu falta, mas pra mim seria uma falta, ele era juntamente com o último homem, por bobeira do Bagé, por pouco o Glória não abre o placar, mas agora vai o Bagé tentando chegar no ataque com o João Vitor. Chega o Germano para colocar ao pezinho salvador e a bola sair pro arremesso lateral. Lateral já cobrado, tem pressa também a equipe do Bagé, já colocando a bola lá no interior da área do Glória, era o Gelati, tira de lá o Marcão de novo, sobra então aqui no meio de campo, onde está colocado o Nico. Nico abre do lado esquerdo, onde está lá o camisa número 6, o Neto. Neto abre um pouco mais também à frente, recua de novo para recomeçar o jogo. O Glória fecha os espaços que pode, mas o Bagé tenta encontrar alternativas. De novo, com a bola dominada, é o Júlio pro Gelati. Gelati tem a bola ali na sua perna esquerda, mas teve a carga, teve a falta do Leilon. Falta do Leilon que cometeu ali, ficou no empurra-empurra, o Juizão só chegou e disse, segue o jogo, que tá valendo tudo. Alô, Kleber Moreira, aquele abraço pra você, tá ligado com a gente também. 10 minutos, eu já vou conferir tempo e placar na sequência, só quero esperar agora a chegada no ataque da equipe do Bagé. O Glória tenta tirar de lá a bola, vai chegando de novo ali para a marcação do Linhares, chegou na linha de fundo, fez o cruzamento, tira de lá, jogador do Glória que recebeu a falta. Então, tá na hora de conferir comigo, torcedor, tempo e placar de jogo. Já chegamos à casa dos 10 minutos e 45 deste primeiro tempo em Bagé. Bagé 0, Glória também 0.
1: Campeonato Brasileiro, na sexta-feira, 27ª rodada, Coritiba 3, Atlético Paranaense 3. Ontem tivemos Atlético Mineiro 3, Fluminense 1, Grêmio 1, Vasco 2, Chapecoense 1, Internacional 2, Palmeiras 2, São Paulo 0, Botafogo 1, Bragantino também 1 e Santos 2, Cruzeiro 1.
0: A mais popular, aqui na Esmeralda, emoção até o apito final. Hoje você confere também a final do Campeonato Amador de Futebol de Campo Série B, lá direto do Altos da Glória. Estará lá o senhor Miro Santos, Leonardo Silveira, juntamente com o Romain Carlesso e o Daniel Benetton. Tá certo, gente? Então é muita emoção. Você confere também pelo YouTube da Rádio Esmeralda, esse jogão lá que estará sendo a final do Campeonato Amador Série B. Além, é claro, de todo o segundo tempo aqui pelas ondas da 96.5. Bola novamente com a equipe do Glória lá pelo alto, tenta ficar com ela, o Vandinho perde, já recupera então, o Bagé vai tentando sair para o ataque mais uma vez com a bola dominada, o João Vitor fez o lançamento aqui onde estava colocado o Linhares. Linhares deixou para o Gelati, gira todo o jogo do lado oposto onde está o Júlio, atenção de perna esquerda, vai tentar fazer o cruzamento, fecha ali do jogador do Glória, não deixa passar, de novo então tem a bola dominada, é o camisa número 17, o Douglas tenta colocar na frente, tira o Glória de lá, agora sim, tenta chegar no meio de campo, a bola com Alan Leite tenta conduzir, onde tem um pouco de grama, porque na maioria do gramado não tem, e ali vai agora o Vandinho com a bola dominada, abriu mais uma vez para a equipe do Glória, chegou no bico da grande área, recua um pouco mais, Alan Leite vai fazer o cruzamento, Ibrahim, na frente chega o goleiro Marcos e fica com a bola, mas foi uma boa chegada do Leão da Serra aos 12 minutos e 40. Houve um choque ali do jogador do Bagé com o goleiro, Ibrahim nem na bola tocou, muito menos no goleiro, o goleirão que se jogou nela, fez falta pelo menos diz o juizão, ou deu aquele chamado perigo de gol, meu amigo.
1: Boa tarde, Marcos, tudo bem? Estou acompanhando aqui em Brusque, 2-0 pro Glória. Maradona.
0: Grande André Lorenzo Maradona, gente boa por demais, tá ligado sempre conosco aqui na nossa programação da Rádio Esmeralda, acompanhando o Glória. Ele que já teve uma boa participação, trabalhou no Glória por um bom tempo e a gente tem um carinho todo especial aí para com o Maradona. 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Você vai fazer aí com a gente participação também na nossa programação esportiva. Rodrigo Bandeira tenta dar aí explicações, detalhes para melhorar para os seus jogadores e a gente vê o gramado que não oferece uma condição mínima. Isso a gente acaba falando mais uma vez. Então, hoje um empatezinho é bom. Se conseguir a vitória, meu amigo, aí é melhor do que nada. Mas claro, aí a gente fica mais feliz porque é a primeira vitória até mesmo fora de casa. Lá vai o Glória de novo tirando a bola lá do campo defensivo. Vai brigar o Ibrahim, chega o Linhares primeiro com na bola, mas sobra lá no meio de campo para o Glória de novo. Vini Moura abre ali para o Biteco. O Biteco tem a condição de chegar mais ao ataque. Tem ao seu lado também o jogador que é o Vandinho. Mata no peito a bola, mais atrás está colocado o Leilo, prefere fazer o lançamento na frente, tira a defesa do Bagé, já colocou a bola lá pro ataque, o Marcão pula de cabeça, tira no primeiro momento, vai sobrar de novo, ali para o camisa de número 19, o Almeida, segura a bola, o Glória tenta roubar, mas não, o Bagé fica com ela, no perde e ganha, agora sim o Kaique recupera pro Glória, deixou ali para fazer o lançamento, o Vini Moura não consegue de novo chegar lá a bola, vai sobrar pro Germano, que não tem domínio, e a bola sai pro arremesso lateral. 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Já chegamos à casa dos 15 minutos do primeiro tempo, o placar é de 0-0 para Bagé e Glória. É a 11ª rodada da divisão de acesso 2026, o Glória tentando fazer aí o resultado fora de casa. Teve uma falta agora em cima do jogador Alan Leite, o Michel vai à loucura porque ele só esperou o contato para cair e aí malandramente conseguiu o que tanto queria, que era a falta. Vou lembrando mais uma vez você, amigo ouvinte, teremos hoje ainda a transmissão aqui no segundo tempo de Morgueados e Vila Nova, final da Série B do Campeonato Amador, mas a partir das 16 horas, pelo YouTube você já confere todo esse jogão de bola na narração dele, senhor Miro Santos. Bola com o Bagé de novo, 15 minutos e 45, tentando sair pro ataque, tentando abrir lá para o Douglas segura a bola, prende, tá ali o Júlio com ela dominada, deixou na passagem ali do Neto, Neto vai chegar no linha de fundo, fazer o cruzamento, tira Marcão, sobrando então de novo pro Glória que tenta sair no contra-ataque, mas não oferece muitas condições, até porque tem poucos jogadores por lá, chegou ali o Vini Moura com a bola dominada, encontrou o Biteco, fez o lançamento pro Ibrahim, bateu nele, ou a bola passou por ele, ele foi empurrado, desequilibrado, pediu o pênalti, mas o juizão disse que nada disso e perde boa, excelente oportunidade de ataque à equipe do Glória. Que vai de novo para mais uma cobrança de lateral, agora aqui do lado esquerdo, tá ali o jogador que era o Alan Leite, já fez a cobrança, deixou mais atrás pro capitão Marcão que hoje está jogando de zagueiro, camisa número 4, faz o lançamento na frente pro Ibrahim, pula de cabeça ali, pulou também o jogador Vini Moura, melhor pro sistema defensivo do Bagé, que tira de lá a bola, já vai tentando colocar na frente, Marcão soberano, tira de novo, Leilon responde também, deixa para o jogador que é o Vandinho, dois na marcação, chegou, perdeu a bola o Vandinho, contra-ataque da equipe agora do Bagé, perigoso, chega o Germano para na bola, também tentando colocar lá para o gol, e aí o lançamento, a sorte que o lançamento foi muito ruim e ela foi pela linha de fundo, o goleirão Jackson só ficou observando que de novo numa falha ofensiva acabamos perdendo a bola e não pode, minha gente. 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Estamos juntos, querendo aquela vitória, todo mundo quer aquela vitória do nosso Leão da Serra. Teve disputa pelo alto, jogador da equipe do Glória tá caído, leva a mão à cabeça, então agora o atendimento tem que ter, a disputa foi junto com o Nico, camisa 22, e aí tá separado o jogo mais uma vez para atendimento.
1: Abraço aí pro Fabiano Nunes, né, tá nos acompanhando aí pelo YouTube, grande abraço aí, Fabiano.
0: Grande Fabiano, gente boa por demais, sempre nosso parceiro, tá na nossa audiência. O Alan Leite ficou pedindo um toque ali, um cotovelo na sua nuca e disse assim, não. E agora o senhor Thiago Estaduto vai conversar com o Banco de Reservas do Glória, até porque houve alguma manifestação de alguém lá do Banco de Reservas do Glória dizendo, acabou, a próxima é cartão amarelo. Aí o Fael aproveita, o senhor viu que foi lá, o senhor não marcou, então só marca certinho. Aquela velha conversa do futebol que acontece sempre.
1: Ainda sobre o entrave aí do Renato com o Grêmio, tá? O Renato pediu um valor, o Grêmio ofereceu outro, tá?
0: Ah, tá.
1: O problema tá por aí, tá?
0: Sempre assim, né? Atenção, ó, tá ali chegando no ataque de novo a equipe do Bagé. Vai chegar pro interior do gol, chutou, cruzado, errado, perde a oportunidade claríssima. Mais uma vez a equipe do Bagé fica se lamentando, Michel, pois o cruzamento não aconteceu, foi um chute a gol do Almeida que deu errado e o Glória livrou-se de levar aí o gol, que seria o primeiro na partida. Tem que ter cuidado a velocidade do Bagé com esse gramado, umas condições que eles sabem e já estão acostumados a jogar, é impressionante, tem que ter todo cuidado.

0: 0-0 é o placar, você ligado na Rádio Esmeralda. Partiu pra bola, tentou colocar lá no interior da área, era o Biteco, colocou no segundo pau, pula todo mundo, e a bola foi saindo pela linha de fundo, não saiu. Jogador do Bagé não deixa a bola sair e depois sofre falta. Então atenção, torcedor, tá na hora de conferir comigo o tempo e placar de jogo. 20 minutos passados deste primeiro tempo, continua Bagé 0-0 também para o Glória.
1: Divisão de acesso, jogos em andamento, Pelota 0, Guarani de Venâncio 1, demais partidas permanecem 0-0. 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
0: Aqui na Esmeralda, emoção até o apito final, a bola está no alto, Glória fica com ela, agora dominada mais uma vez, chegou a carga em cima do Alan Leite, pedem um toque, jogadores, nada disso está acontecendo, o Alan Leite estava recuando e não pode, ele tem que ir pro ataque, tenta tirar de novo a bola de lá, fica então com o jogador da equipe do Glória, que é o Leilon, vai fazer o cruzamento, lançamento na frente pro Ibrahim, melhor para a zaga do Bagé, que tenta tirar de lá, deixa de novo aqui pro Linhares despacha lá na frente, de balão também tira de lá o Marcão, na disputa de bola ganhou o Ibrahim no primeiro momento, já o Nico tira de novo de lá, no perde ganha, um balão, jogo feio realmente, Linhares aqui do lado direito com a bola dominada, chegou a marcação sobre ele, Germano coloca para o arremesso lateral favorecendo ao Bagé. 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Olha o Bagé chegando na cara do gol do Glória com Almeida, tira, bateu de novo em cima da marcação, vai chegar agora o Jackson para ficar com a bola. Jogo tá perigoso e quem tá levando as melhores sempre no ataque da equipe do Bagé é o Almeida. O Glória tem que se cuidar, tenta ir pro ataque, o Glória perde a bola de novo, Linhares passa o meio de campo, vai chegando para fazer o lançamento de novo pro João Vitor, a marcação do Germano chegou, recupera a bola, o Germano vai tentar colocar mais à frente, deixou pro Leilo vai levando, conduzindo a bola, agora sim, fez o lançamento, abriu lá do lado oposto, tenta chegar o atacante da equipe do Glória, chega também a marcação do jogador que era o Júlio e coloca a bola pela linha de fundo, na verdade não era o Júlio, era o Neto que estava lá. Arremesso lateral favorecendo o Glória, quem tá ali para fazer a cobrança é ele, o Biteco vai fazer a cobrança lá do lado direito, muito próximo à linha de fundo, a bandeirinha da linha de fundo.
1: Tem gol, Marcos.
0: Opa, que bom!
1: Nos Plátanos, hein, Santa Cruz abre o placar aí para cima do Lajadense, Santa Cruz 1, Lajadense 0, Lajadense permanece com os 2 pontos ganhos. Já a equipe do Santa Cruz vai assumindo a terceira posição e com 20, informou o Sicredi.
0: E o Glória consegue um belo de um escanteio, depois do Biteco bater em cima da marcação do Neto. E aí tem escanteio pro Glória. É a oportunidade da Força Aérea do Glória também agora dentro da área do Bagé. 22:50, já estamos chegando. 0-0 no placar. Cobrado, atenção, escanteio. O Glória vai colocar a bola no interior da área. Pula o Marcão. Era o Klaus, mas já tinha falta. Ele empurrava o defensor e aí não valia mais nada. Perde a oportunidade a equipe do Glória. 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Você que está ligado com a gente na Rádio Esmeralda, hoje tem mais jornada esportiva. Temos na sequência jogo valendo aí para a equipe do... também Morgueados e Vila Nova, decisão do Campeonato Amador. Olha aí, está chegando de novo o Bagé com a bola dominada, o Almeida chegou na linha de fundo, vai esperar ali a chegada de mais um jogador, passou pelo Jackson e tira de lá o Biteco, recupera a bola então a equipe do Glória. Olha só, o campo não oferece aquelas melhores condições e bem na hora que o Jackson ia pegar a bola, ela deu... no morrinho artilheiro, recupera o Bagé de novo, a bola aos 23:50, tem ela dominada, trocando passes com o Neto, Neto segura, prende, chama a marcação, largou mais à frente pro Gelati tenta colocar ao lado onde está o Douglas também, que recua de novo a bola para começar o jogo e aí fica com o Júlio recua mais onde está o goleiro Marcão, Ibrahim chega para dar o combate, mas tira de letra, que audácia do goleiro Marcos, o Marcos tirou a bola, deixou de novo para o ataque da equipe do Bagé ir para frente, o Júlio colocou a bola mais à frente, mas não chega ninguém por lá, então o Biteco só observa a bola sair pela linha lateral, favorecendo ao Glória. 0-0 no placar, 24 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Tem a bola agora a equipe do Bagé, com ela do

Nada tentando chegar no ataque, o Glória tenta se fechar também para não deixar espaços, Nico com ela, segurou, prendeu o zagueirão da equipe do Bagé, larga mais ao meio de campo para troca de passes, lançamento em alta velocidade, era forte, forte demais para a tentativa da chegada do camisa número 7, o Linhares, que não deu certo e a bola foi pela linha de fundo. E a linha de fundo é para tiro de meta é com o Jackson que vai colocar novamente a bola em circulação. 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Tem arremesso de tiro de meta para ser feita a cobrança. 0-0 no placar, você ligado na Esmeralda. Balão dado aquele para frente por parte do jogador, que era o Jackson. De casquinha tenta o atleta do Glória colocar mais à frente, mas recupera e tira de lá o Pedro. Zagueirão, ele apontou para o lado que estava olhando e ali foi, a bola por arremesso lateral, tenta o Glória agora chegar no ataque de novo, mas recupera a bola ali, o Bagé na disputa, fica no meio de campo para o Júlio, Júlio faz o lançamento na frente para o Michel, atrapalhou e aí recupera a bola o Klaus, Klaus tenta passar por um, por dois, passou, tenta levar o terceiro de novo, passa por mais um, vai construindo a jogada, vai chegar para quem? Deixou a bola para o Ibrahim, pezinho, Salvador, Salvador, o pezinho do Neto colocou a bola pela linha de fundo, Ibrahim ficaria cara a cara com o goleiro Marcos, isso aos 26 minutos deste primeiro tempo. E aí tem escanteio, quem tá lá para fazer a cobrança é o Vini Moura e também o Alan Leite. Será que vai pintar a bola direta no interior da área da equipe do Bagé? Tá ali o Marcão, tá ali o Leilon, tá ali o Vandinho, tá ali os jogadores do Glória. Bola colocada, atenção pro dentro, bateu ali de casquinha, era o Leilon e a bola foi morrer na rede, pelo lado de fora, mas teve toque da defesa do Bagé. É, meu amigo, vai de novo, mais um escanteio para ser cobrado, mais uma vez a bola vai ser alçada no interior da área, atenção, pulou o jogador do Glória, gol!

0: do Glória! Leilon, camisa número 5, na cobrança de escanteio. Pulou com estilo e aí cabeceou para o fundo da rede. Nada pôde fazer o goleiro Marcos. Aos 27 minutos, abre o placar o Glória. Era tudo que queria, sair na frente. Coisa linda, bom demais. Ele, Leilon, é o nome do gol do Glória. Aberto o placar, 1-0 Glória.
1: Gol de número 153 da divisão de acesso, o sétimo do Glória na competição, o primeiro do Leilon. Com esse resultado, o Glória vai ficando com 9 pontos aí na tabela de classificação, é o 14º colocado.
0: Alô, seu Ayrton Borges, aquele obrigado, parabéns por estar sempre com a gente aí na Rádio Esmeralda, é um amigo que a gente tem de longa data do esporte amador ainda, e é nosso parceiro. Lá vai o Glória de novo, gostou do ataque, vai agora o Alan Leite, tenta passar pela marcação, não consegue, e aí fica a bola com o camisa número 20, que era o Gelati. Gelati já coloca a bola no meio de campo de novo, para o Júlio fazer a troca de passes, abrir do lado esquerdo onde está colocado o Neto. Neto tem a bola dominada. Alô, Ricardo, aquele abraço para você, obrigado pelo carinho. É, minha gente, o torcedor do Glória queria isso, queria a vitória, quer a vitória. Já temos uma possibilidade, estamos na frente, temos que ter aí muita cautela. Chamada daquela, fecha a casinha, né, Paulinho Moreira? Fecha a casinha. O Fabiano mandou aquele WhatsApp legal pra gente. Atenção de novo, vai sobrar a bola no interior da área do Glória. Mas a sorte que não tiveram pontaria os atacantes do Bagé. E a bola foi pela linha de fundo. Tranquilidade agora, tranquilidade agora. Alô, Felipe, aquele abraço pra você. Wagner Vargas, Jair Camargo, obrigado pelo carinho, né? Obrigado pela parceria, todo mundo que tá ligado conosco aqui na Rádio Esmeralda são amigos da nossa 96.5 e nossos amigos aí também que são torcedores fiéis do nosso Glória. Lá vai de novo no meio de campo a bola dominada com a equipe do Bagé, recupera o Glória, tem agora a condição de chegar no ataque, o chute bateu em cima da marcação, tá gostando o Glória de chegar no ataque, hein? Tá querendo fazer o seu segundo gol já para deixar as coisas melhor ainda do que já estão. É, minha gente, mas vai de novo o Glória tentando se defender porque o Bagé vai pro ataque, tentando chegar lá na frente. O Neto faz o lançamento, melhor para quem? Melhor pro Michel. Michel pede falta. O Juizão disse que tá valendo tudo, então fica a bola com o Marcão aqui no campo defensivo, chega dois em cima dele, ele faz o lançamento de novo, tira a zaga. É numa ligação direta frequente que tem aí o jogo, porque, repito, o gramado não oferece as melhores condições. De novo tenta o Bagé chegar no ataque, o Glória recupera a bola, tá com o Leilo, homem gol da partida. Leilo vai fazer o lançamento, bateu em cima da marcação, deixou pro Neto. Neto matou no braço e então aí é falta. E se é falta, tá na hora de conferir, torcedor, tá na hora de conferir tempo e placar de jogo. Passamos dos 30 minutos deste primeiro tempo, Bagé 0, 1 para o Glória.
1: Campeonato Brasileiro, hoje 16 horas no Maião tem Mirassol e Vitória, 17h30 tem Flamengo e Corinthians no Maracanã, rodada se completa amanhã às 20 horas na Fonte Nova com Bahia e Remo. 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
0: Aqui na Esmeralda, emoção até o apito final, mais uma falta pro Glória ser cobrada, 30 minutos com mais 50, 30 e 50, bola lá no interior da área da equipe do Bagé, tira a defesa de lá, vai sobrar de novo para o ataque do Glória, sobrou a bola onde está colocado o jogador do Glória, que era o Klaus, tá valendo tudo, o árbitro disse que não, porque tem impedimento favorecendo o Bagé. 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Você que está comigo, meu amigo, minha amiga, obrigado pelo carinho, obrigado pela parceria. É o Glória que está levando até o presente momento 3 pontos, trazendo para a Vacaria, quer levar para casa 3 pontos para depois, quarta-feira. Tem União Frederiquense no Altos da Glória e o Glória está fazendo jogo que pode ser da reação, pode ser o jogo para começar a pontuar e aí sim livrar-se do rebaixamento nesse momento, é que a gente tudo deseja. Vandinho com a bola dominada, chegou a marcação sobre ele, a carga do Gizão diz que não houve falta, tenta chegar para o ataque de novo a equipe do Bagé, a marcação chega do Glória de novo para tentar tirar a bola. Michel fica com a bola dominada, a marcação do Clau chegou para bater em cima dele e ir pela linha de fundo, é escanteio, escanteio, porque porque vai ter aí um cartão amarelo para o Marcão numa falta cometida ainda no meio de campo. E o Marcão, pelas minhas contas, olha, tá levando o cartão, mais um cartão. E é o primeiro na partida aí, é para o Marcão. É com esse resultado, o Juliano Branco já nos falou, estamos subindo na tabela, é que bom demais, isso é bom demais. Já vai ter aí mais uma cobrança, é de escanteio para a equipe do Bagé, todos os jogadores do Bagé lá no interior da área, também o Glória tenta se fechar, tenta fazer aí aquela condição de não deixar a bola chegar até a meta do goleiro Jackson. Agora sim, autorizado, bola lá no interior da área, pula o Jackson, tira de tapinha, não bateu em ninguém, é só tiro de meta favorecendo o Glória, ou não, ou é escanteio. O juizão marcou tiro de meta ou marcou escanteio? Agora não entendi. É, marcou tiro de meta pro Glória. Juliano, com esta rodada, com esse gol, o Glória agora tá subindo na tabela de classificação. E é claro, fica a um pontinho desse Bagé, coisa que é muito importante nesse momento, né, Juliano?
1: Exatamente, com essa vitória parcial do Glória, o Glória vai subindo aí a 9 pontos de classificação, 14º colocado, mas é aquela coisa, né, Marcos? Fica a um ponto apenas da equipe do Bagé. O Guarani, claro, está vencendo aí, está indo a 13, mas, né, se distancia pelo menos um pouco aí, que é da equipe do Gramadense, que é o... tem 7 pontos aí na tabela de classificação.
0: Tá certo, valeu, Juliano. 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ela, tirou lá da defesa do Glória, mas o Bagé recupera, o Glória agora não consegue ter o domínio nesse momento do ataque, tem que segurar a bola mais ofensivamente, tem que tentar chegar ali pra frente, consegue um arremesso lateral agora. Opa, e quando tem gol, o Juliano informa.
1: Tem gol lá no Cristo Rei, o Aimoré abre placar aí pra cima da equipe do Passo Fundo, Aimoré 1, Passo Fundo 0, Aimoré tá com 18 pontos aí com essa vitória parcial, 5º colocado aí na tabela de classificação, o Passo Fundo se mantém com 19 na 3ª colocação, informou Fantin Peças.
0: Valeu, Juliano Branco, trazendo informação pra gente aqui na Rádio Esmeralda. O Glória tenta despachar a bola lá de trás aos 34:20, já colocar na frente pra tentar aí disputar com o Ibrahim, vai sobrar no meio de campo de novo para que o Alan Leite de balão coloque mais à frente, sobrou então pro Vandinho. Vandinho tenta colocar nas costas do Neto, vai sobrar pro jogador Vini Moura. Vini Moura fica com a bola, abriu pro Ibrahim, entrou no interior da área, chutou! Alto demais, fica, vai a loucura o Alan Leite que tava sem marcação. Mas pra mim tinha um detalhe, estava um pouquinho à frente, mas assim, foi boa chegada do Glória, no jogo, mais uma vez, tem que dar aquele sustinho, meu amigo, dando sustinho, o pessoal fica com medo, é o terceiro cartão do Marcão, viu, ele tá fora do jogo aqui em Vacaria contra o União Frederiquense. Marcão, que é um dos jogadores mais importantes do Glória na competição. 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Pedro tem a bola dominada, deixou ao lado para o Júlio, capitão da equipe do Bagé, que faz o lançamento mais à frente. Colocou ali na frente pro Linhares, alto demais, ele não teve domínio nenhum e colocou a bola pela linha lateral.
1: Hoje vai, vamos Glória, abraços grandes, Silvio Borges.
0: Esse é gente boa por demais. Um abraço então pro Silvio, pro Chapéu, pro Pete, pra toda a turma que tá sempre ligado com a gente. É bom demais contar com a audiência de vocês. Obrigado pelo carinho. 984-186298 é o telefone que você vai estar mandando a sua mensagem aqui conosco. Já aí a bola tentando chegar no ataque do Glória, Marcão tira de novo de lá, sobrou ali pro camisa 17, o Douglas chutou, que defesa do Jackson! E depois no rebote o Júlio pegou na orelha da bola que foi pela linha de fundo, mas é perigoso quando chega até a meta do Glória, porque quando bate a bola no chão, aí tira toda e qualquer condição de defesa do goleiro, é só se bater no corpo dele, que foi o que aconteceu. 36 do primeiro tempo, o jogo não para e a sua mobilidade também não. 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Já cobrado o tiro de meta, a equipe do Glória tenta chegar no ataque mais uma vez, a defesa coloca para o arremesso lateral, mais um lateral aqui do lado esquerdo, campo ofensivo, Germano não tem pressa, vai fazer a cobrança, já vai ser autorizado pelo juizão, que olhou no relógio, já tá conferindo, já vamos chegar aos 40, tem aí a bola com o Ibrahim deixou ao lado para o Alan Leite, bateu em cima da marcação, que era do Linhares, e é mais um arremesso lateral pro Glória, mais uma vez está chegando por lá o Germano. Germano para fazer a cobrança. 1-0 para o Glória. Aos 27 minutos, foi lá o Leilo e fez o gol que está decretando a vitória do Glória. Alan Leite com a bola dominada fez o lançamento no interior da área. Vai o Vandinho, bateu em cima da marcação, diz que está valendo tudo isso. Os jogadores da equipe do Glória ficam com a bola. Então tá ali o Leilo, bateu para o camisa número 17 do Glória, que era o Kaique, bateu em cima do goleirão Marcos, que já coloca em circulação de novo, tentando chegar no ataque. Marcão responde por lá e coloca a bola pela linha, quase que lá, linha lateral. Chegou Germano, sofreu a carga, sofreu a falta. O Juizão diz que está valendo tudo isso. Então sobra para a defesa de novo do Bagé. Tá com a bola o Gelati. Gelati abriu aqui, onde está também colocado o jogador da equipe do Bagé, que é o Linhares. Linhares vai começar o jogo de novo lá atrás para o camisa 22, o jogador que é o Nico. Nico deixou ao lado para o 4, que é o Pedro, trocando passes para o Nico. Nico de novo passou o meio de campo, agora vai curtindo ele numa de atacante. Abriu pro Linhares aqui do lado esquerdo, vai fazer o lançamento no primeiro pau, pulou, bateu o Michel e a bola foi pela linha de fundo, jogada perigosa, perigosa. É, o Jackson só ficou observando a bola sair pela linha de fundo. É tiro de meta para o Glória. 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Tenta chegar de novo no ataque, a equipe agora do Bagé ficou com a bola, agora aqui do lado direito, tá o Linhares, do lado direito chegando, próxima linha de fundo, fez o cruzamento... E aí, meu amigo, mal, na orelha da bola, foi pela linha de fundo, o torcedor que está atrás do gol, ficou pé da vida com o Linhares. É, a situação não é boa. O gramado também não oferece aquela condição. A gente está falando várias e várias vezes. 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Teremos, a partir das 16h, a grande final do Campeonato Amador Série B, onde tem Morgueados e Vila Nova. É no Altos da Glória. Você está convidado a chegar lá. Se vai ficar em casa, de boa, vai estar ouvindo aqui a transmissão do segundo tempo pela Rádio Esmeralda. Mas antes disso, no YouTube, já estará o Miro Santos contando todos os detalhes para você. Então fica o convite. Fica o convite para você estar aí participando com a gente também desta jornada esportiva, mandando todo o seu recado. 0-0 em alguns jogos, 1-0 em outros. Não temos nenhum 2-0 até o presente momento, né, Juliano? Tá aí apertado os placares, né?
1: Por enquanto não, Marcos. Por enquanto gols aí somente com Santa Cruz 1-0 no Lajeadense. O Guarani vai vencendo fora aí a equipe do Pelotas por 1-0. E o Aimoré vai derrotando o Passo Fundo por 1-0. E claro, vitória aí parcial do Glória também para cima do Bagé por 1-0.
0: Tá certo, teve a substituição agora saindo o Almeida aqui para a entrada do camisa número 10. Ele sentiu, né, uma fisgada e aí entrou camisa número 10. O 10 é o Juan, como queiram, Juan é o que está entrando então. Substituição, a primeira no jogo por uma necessidade, lesão aí do Almeida, camisa número 19. Já cobrado lá o tiro de meta para a equipe do Glória, vai sobrar para o Bagé, tentando na disputa ficar por ali os jogadores do Glória que fazem falta. Era o Germano, chegou fazendo uma falta em cima do Douglas. Falta que vai ser cobrada. O Bagé agora tem pressa para tentar chegar ao gol de empate, mas o Glória quer se defender e quer ficar com esse resultado e trazer para a Vacaria o resultado positivo. Bola no ataque da equipe do Glória, tira Marcão de lá, não quis saber de brincadeira, colocou de novo no meio de campo, vai sobrar na disputa para o jogador do Bagé. Sobrou lá então, fica com a bola dominada, tá ali para o Juan tem a sua primeira participação no jogo, deixou um pouco mais atrás, trocando passes ali, a equipe do Bagé tentando chegar na frente, pezinho salvador do Biteco, coloca pela linha lateral. Já vamos conferir tempo e placar de jogo, você ligado na Rádio Esmeralda, é a emoção da divisão de acesso 2026. Olha o Bagé tentando chegar no interior da área do Glória, tira Marcão, coloca a bola por arremesso.
1: Foi só tu falar.
0: Era o Germano. É, ok. Quem fez?
1: Tem gol na divisão de acesso lá na Boca do Lobo. Olha só, Vinícius, Guarani de Venâncio 2, Pelota 0, informou o Supermercados Kellerman.
0: Valeu, o Guarani tá surpreendendo o Bagé lá na Boca do Lobo. Tá surpreendendo o Bagé, jogo que é difícil, sempre na Boca do Lobo, e o Guarani tá fazendo boa. Lá vai o Glória pro ataque, o Ibrahim tem a bola dominada, segurou, prendeu, tem agora a condição de fazer o lançamento, tentar girar todo o jogo, mas não deu certo. Então, atenção torcedor, tá na hora de conferir comigo o tempo e placar de jogo. 42 deste primeiro tempo, Bagé 0-1 para o Glória.
1: Divisão de acesso, jogos em andamento, União 0, Brasil de Pelotas 0, Santa Cruz 1, Lajadense 0, Pelotas 0, Guarani de Venâncio 2, Brasil de Farroupilha 0, Apafute também 0 e Aimoré 1, Passo Fundo 0. 16 horas tem Gaúcho e Veranópolis.
0: Aqui na Esmeralda, emoção até o apito final. É o Glória tentando de novo chegar no ataque. O Ibrahim chega e passa pela marcação do primeiro. Tem o segundo que chega nele. Ele mesmo assim fica com a bola. Não tem ninguém aproximando. Consegue se livrar dos dois. Chegou na linha de fundo. Vai fazer o cruzamento rasteiro. E a bola foi pela linha de fundo. É escanteio pro Glória. Alô, abraço pro Vitor. Iago Colombo tá ligado com a gente. Obrigado pelo carinho. Obrigado pela parceria. Aí, o Glória na divisão de acesso, querendo nesse finalzinho de primeiro tempo fazer o seu segundo gol. E foi ali, naquela mesma posição do lado direito que tivemos, né, o gol do Glória saindo dali. E agora vai ter a cobrança de novo, mais uma vez, já cobrado curtinho. O Glória vai colocar a bola no interior da área. Atenção, chegou pro chute, bateu forte o Vini Moura, mas a bola foi pela linha de fundo. É só tiro de meta, mas bateu na rede, ficou ali aquele gostinho de quero mais. Por pouco, não sai o segundo gol do Glória. Você ligado na Rádio Esmeralda, 43 minutos e 30 deste primeiro tempo, já vai subir a placa dos acréscimos. Será quanto tempo teremos de acréscimo aí nesse primeiro tempo? Eu acredito que de 3 minutos aí, aproximadamente, vamos ter no máximo 3 minutos. Tenta chegar o Bagé na linha de fundo, chegou ali na disputa de bola, Michel, e o Biteco colocou só o corpo e aproveitou para deixar sair pela linha de fundo. Tiro de meta, Jackson, não tem pressa nenhuma, vai para a cobrança, 44, falta um minutinho, agora é aquela hora de segurar para levar o empate, a vitória para o vestiário, ajustar a casa, fazer tudo legal. Não podemos, de forma alguma, levar gol neste momento, não. O Ibrahim tenta fazer o lançamento à frente, não pegou legal na bola, foi pela linha de lateral que vai ser cobrado agora pelo Neto, camisa número 6, já cobrou. O juizão disse que está valendo tudo isso, porque teve um empurrão no jogador do Glória, mas disse que está tudo legal, está tudo certo. Sobra de novo ali para a equipe do Glória, bola no balão também responde, aí o Bagé no perde, ganha no meio de campo, vai sobrar então para o camisa número 7, o Alan Leite, segura a bola, conduz ela, abre, tem mais ao seu lado o Vini Moura, que recebe do lado direito. Atrás tem ali o Leilon também para receber a bola, tem o Biteco mais atrás, prefere deixar para o Alan Leite de novo, que está trocando passe, matando o tempo que pode, chegando a 45 já, olha, atenção, a bola dominada com o Ibrahim, tentou fazer uma graça, mas recuperou ela, vai Ibrahim com ela dominada, chega na linha de fundo, tenta fazer o cruzamento, bateu em cima da marcação, subiu ali a placa, mas aqui não deu pra ver nada, viu? A placa subiu e eu não vi nada. Tá bom, deve ser uns 2 minutinhos, vamos só pelo que dá aí pra ver. Tem aí então, já pra fazer a cobrança de mais um arremesso lateral, a equipe do Glória vai colocar a bola lá no interior da área, é isso que faz. Pula Ibrahim, pulou também jogadores da equipe do Glória e a bola foi pela linha de fundo, é só tiro de meta.
1: Não deu pra ver porque não tinha nada mesmo lá, acho que eles não ligaram.
0: O Juliano tá acompanhando, não viu nada também, Juliano. Acho que o juizão tá mal, esse é o quarto árbitro. Mas tudo bem, vamos já. Acredito eu que é 2 a 3 minutos. 45 e 40. O Glória se defende, tenta ficar com a bola. O Bagé tenta roubar a bola do Glória também. Só que o Glória tá com ela ali dominada com o Ibrahim. Não teve domínio, na verdade. Perdeu a bola, mas recupera. Agora o Ibrahim deixou a bola do lado esquerdo, onde está colocado ali o Alan Leite. Chega a marcação sobre ele, passa do primeiro, tenta passar do segundo. Rouba a bola de novo o Bagé, despacha dali, quer colocar na frente, chega também o camisa número 17, o Kaique, de cabeça coloca a bola pela linha lateral, mais um lateral favorecendo o Bagé, já cobrado então o lateral, tem a bola dominada ali o camisa número 11, que é o João Vitor, tenta fazer o cruzamento no interior da área, tira a defesa do Glória de novo, vai sobrar pro Vini Moura conduz a bola, tem a marcação de 2 jogadores, passa pelos 2 jogadores, em velocidade vai chegando na frente, tem ao meio ali o Vandinho, recebe a bola, o Vandinho chega chegou a marcação sobre ele, vai sobrar para o Ibrahim, mas está em condições de impedimento e está valendo tudo, não foi nem na bola o Ibrahim. 46:40, é o final do primeiro tempo, o Glória se segura, quer levar esse gol que é salvador nesse momento na questão rebaixamento para o intervalo. A vitória é muito importante. Juizão ainda não olhou no relógio, agora sim vai se aproximando do meio de campo, mas quer jogo o Juizão ainda. Abre os braços o Neto, camisa número 6 da equipe do Bagé, abriu então a bola mais atrás, onde está colocado o Nico, deixou mais à frente para o João Vitor. João Vitor tem a oportunidade de abrir lá do lado oposto, fazer o lançamento, pulou, Biteco pulou também, o jogador do Bagé, melhor pro Leilon. Leilon fica com a bola dominada, vai fazer o lançamento na frente, vai deixar ali para o Alan Leite, foi alto demais, ele bate palmas e a bola saiu para o arremesso lateral. 47:23, quer jogo o Juizão neste primeiro tempo, e a gente já quer o término desta primeira etapa, a gente já quer o término dessa primeira etapa. Lá vai de novo o Glória se defendendo, ficando com a bola dominada, o Alan Leite tem ela, tem mais atrás o Germano, é o Glória que está ficando com o resultado até o presente momento, mas serve mais um lateral, lateral já cobrado por parte do Bagé, vai colocar a bola na frente, pezinho salvador do Kaique, tenta chegar ali o Vandinho, perde a bola de novo, atenção, é o Glória se defendendo, não deixando o Bagé chegar no interior da área, chegou o Nico, fez o lançamento, bateu em cima da marcação, Marcão, só deixa a bola sair pela linha, fundou, é tiro de meta. Olha, no momento que termina o primeiro tempo, é coisa boa demais. 3 pontos estão garantidos nesses primeiros 45 minutos mais acréscimos. Tem mais 45 mais acréscimos para trazer essa vitória para a Vacaria, mas ela está sendo importante nesse momento, Juliano.
1: Está sendo importante, sim. Agora a gente viu que eram 3 minutos só, o acréscimo da arbitragem. E até na transmissão eu voltei um pouquinho ali o áudio para ver o que eles falavam, né? Até o narrador meteu uma corneta no juiz ali. Pois então, Marcos, a gente vai passar os jogos em andamento aqui da divisão de acesso. Aqui, o União e Brasil de Pelotas vão empatando em 0-0. Já o Santa Cruz vai fazendo 1-0 na equipe do Lajadense. Pelotas vai perdendo em casa aí para a equipe do Guarani de Venâncio por 2-0. Brasil de Farroupilha e Apafute vão empatando em 0-0. E o Aimoré vai derrotando o Passo Fundo pelo placar de 1-0. Às 16 horas, inicia Gaúcho e Veranópolis. A classificação momentânea, então, com esses jogos em andamento aí da divisão de acesso. Tem o Veranópolis com 20, segundo o Santa Cruz com 20, terceiro o Passo Fundo com 19, quarto é o União também 19, quinto é o Aimoré com 18, sexto o Esportivo também 18, sétimo o Apafute com 17 e oitavo é o Brasil de Farroupilha com 16. O campeonato terminasse hoje, seriam as 8 equipes classificadas aí para a próxima fase. Em nono está o Brasil de Pelotas, surpreendente, né? Os times aí de Pelotas, o nono Brasil de Pelotas 15 e décimo Pelotas aí com 14. Décimo primeiro o Guarani de Venâncio com 13, décimo segundo o Gaúcho com 11, décimo terceiro o Bagé com 10 e o Glória aí chegando à 14ª colocação aí com 9 pontos. 15º hoje no momento é o Gramadense aí com 7 e 16º e virtualmente rebaixado a equipe do Lajadense aí com apenas 2 pontos ganhos. É a tabela de classificação da divisão de acesso atualizada com os resultados em andamento. Fala um pouquinho de Campeonato Brasileiro da 27ª rodada, que iniciou na última sexta-feira com um jogão em Coritiba e Atlético Paranaense empataram em 3-3. Lá no Couto Pereira, debaixo de muita chuva lá em Coritiba. Ontem tivemos lá na Arena MRV, vitória do Atlético Mineiro 3-1 para cima do Fluminense. O Grêmio perdeu em casa aí para a equipe do Vasco por 2-1. Já na Arena Condal, o Internacional venceu a Chapecoense pelo placar de 2-1. No Nubank Park, o Palmeiras venceu o São Paulo por 2-0. No Engenhão, Botafogo e Bragantino empataram em 1-1. E na Vila Belmiro, o Santos derrotou o Cruzeiro por 2-1. Mais duas partidas hoje pela 27ª rodada aí do Campeonato Brasileiro. Daqui a pouquinho, às 16 horas, lá no Maião, tem Mirassol e Vitória. E às 17h30, no Maracanã, tem Flamengo e Corinthians. A rodada se encerra amanhã na Arena Fonte Nova, 20 horas, com Bahia e Remo. O Palmeiras lidera com 56, segundo o Flamengo 54, terceiro o Atlético Paranaense 46, quarto o Fluminense 45, Quinto é o Bahia com 43, sexto o Cruzeiro 42, sétimo o Atlético Mineiro 39, oitavo é o Coritiba 38, nono é o Bragantino 36, décimo é o Santos com 35, décimo primeiro o São Paulo 33, décimo segundo Vitória 32, décimo terceiro Corinthians 32, 14º Botafogo 32, 15º Grêmio 28, 16º Mirassol 28, 17º Vasco 28, 18º Inter também 28, 19º o Remo com 23, 20º é a equipe da Chapecoense com 17 pontos, Marcos.
0: Tá certo, valeu Juliano Branco trazendo informações. Já vamos ter também a participação do Miro Santos lá, direto aí, do Altos da Glória, para sabermos da movimentação. Ele, juntamente com o Leonardo, estarão nessa grande final da Série B do nosso campeonato amador, Morgueados e Vila Nova. E você vai estar conferindo com a gente aqui na Rádio Esmeralda. Já vou lembrando, né? Antecipando. Primeiro tempo, na medida do possível, a gente estará transmitindo até o final o Glória aqui. No que terminar aqui no Glória e o Bagé, a gente vai passar para o Miro Santos. Mas a partida na íntegra já vai estar valendo quando do início da mesma, direto do Altos da Glória, pelo YouTube aqui da Rádio Esmeralda. No YouTube da Rádio Esmeralda, confere Glória, confere também a equipe do Morgueados e Vila Nova. Quer dizer, é emoção até o final para você, tenho certeza absoluta. Quero agradecer já de antemão todos os amigos que estão ligados com a gente, né, aqui, e obrigado pela parceria. E é claro, tem movimentação, tem jogo aí andando, Juliano, tem movimentação no placar ou não?
1: Não, Marcos, até agora nada, é só...
0: Já todos no intervalo, né?
1: Não, todos ainda, a princípio sim, né, porque eu não tô com as abas abertas aqui, mas a princípio sim, porque os jogos iniciaram às 15 horas, né?
0: Certo.
1: E os placares permanecem, aí Moré 1, Passo Fundo 0, Bagé 0, ou melhor, Brasil de Farroupilha 0, Apafute 0, Pelotas 0, Guarani de Venâncio 2, Santa Cruz 1, Lajadense 0 e União 0, Brasil de Pelotas também 0, 16 horas, inicia Gaúcha e Veranópolis.
0: Tá certo, aí a divisão de acesso. Ontem tivemos a dupla Grenal jogando, então hoje alguns estão faceiros, entre aspas, outros não, né? Faceiro porque ganhou o Inter, mas não saiu da zona do rebaixamento, tá? Não mudou nada, ficou no mesmo lugar que estava, né? E os gremistas, pé da vida, agora só tem um detalhe, eles estão mais aliviados por um lado hoje, né? Tem aí alguns mais aliviados, porque foi embora o Luiz Castro, outros estão preocupados que pode chegar o Renato, outros estão vibrando. E aí o futebol é dessa forma.
1: E até agora nenhuma atualização ainda sobre o Renato.
0: Tá? Eu acho que hoje não, viu? Amanhã vamos ter. Talvez amanhã ele desembarque em Porto Alegre, para alegria.
1: Ele pode assumir contra o Palmeiras, né?
0: Já pode, né? Tem gente que me deu um sorriso meio maroto aqui, Juliano. Não gostou.
1: Sinceramente, olhando pro campeonato, jogo na arena, seria bom ele assumir contra o Palmeiras, né? Vai encher a arena, né?
0: Ele faz um caldeirão.
1: Pra cá, faz um caldeirão. É. Aproveita e já vence o Palmeiras ali, segura o Palmeiras ali, tá ótimo.
0: É o detalhe, só que ele não vai assumir para um contrato, acredito eu, até o final do ano. Ele vai querer um contrato de um ano. Certo?
1: Mas até o final do ano. Na verdade, ele faz contratos aí por temporada, né?
0: Exato, mas ele.
1: Mas aí, se ele vai fazer um contrato de um ano e meio? Não dá, não, claro que não dá um ano e meio, mas.
0: É que assim, tá, ou você vai me pagar muito bem pra mim vir terminar 11 jogos, 12 jogos aí que faltam.
1: Mas tem a Copa do Brasil, né? Ele pode ser campeão da Copa do Brasil, né?
0: Certo, mas o que me vale é os pila, né? Sabe que é isso aí, o futebol é isso aí. Falar em futebol, a gente fala desse primeiro tempo do Glória para você, onde o Glória conseguiu um excelente resultado. Um jogo, um gramado que não oferece condições mínimas. Se a gente se queixou do gramado lá na cidade de... Lajeado, né? Agora a gente pode se queixar mais ainda em Bagé, que a coisa está feia realmente ali. O gramado está dos piores, tenho certeza absoluta. Muito bem, vamos dar um pulinho no Altos da Glória? Vamos ver se o Miro Santos já está por lá para falar com a gente e dar um destaque do que será o jogo de logo mais. Boa tarde, senhor Miro Santos.
2: Boa tarde, Marcos, tudo bem?
0: Tudo tranquilo?
2: Agora sim, agora beleza, agora estamos nos ouvindo, né? Pois é, eu, Leonardo, Tidão, também o Romain Carlesso e o Daniel, estamos aqui no Estádio Altos da Glória. A partir das 4 horas, a partida final da Série B entre Morgueados e Vila Nova. Nesse momento ocorre a decisão do terceiro lugar entre Academos e PCV. E o Academos vai vencendo pelo placar de 2-0, está garantindo o terceiro lugar aí da competição. Um público mais ou menos aqui no Estádio Altos da Glória, né? Poucos torcedores até o presente momento, mas na partida de fundo, quem sabe, aumenta um pouco mais. 2-0, estamos aí com quase 40 minutos do segundo tempo e quero crer que o Academos não perde mais este terceiro lugar aqui no Estádio Altos da Glória. Mas a expectativa toda, não é, Leonardo? É para o jogo que vai decidir, então, a Série B, as equipes praticamente definidas aí para o jogo que começa às 16 horas. Boa tarde.
3: Boa tarde a todos, boa tarde Marcos, Juliana, ouvintes. Verdade, Vila Nova e Morgado já estarão entrando em campo para fazer esta grande final de uma competição que movimentou o Vacaria. Muitos gols marcados nesta Série B e, claro, além da decisão do título, Vila Nova e Morgado já estão automaticamente classificados para a Série A do ano que vem. Então, um belo jogo de futebol, com certeza, para quem gosta do amador, está convidado a vir aqui ao Altos da Glória, como disse o Miro. Partida de fundo deve trazer um público maior ainda aqui para o estádio. Últimos instantes aqui do decisão do terceiro lugar, como o Miro já disse, Academos vai vencendo o PCV por 2-0, daqui a pouco Vila Nova versus Morgados, para sabermos quem será o grande campeão da Série B desse ano de 2026.
2: Campeonato amador, não é? Te dão preparado para a estreia aí, né? Tem que ser coração tranquilo, um dia todo mundo tem que começar, né? Boa tarde.
4: Boa tarde a todos os ouvintes, isso aí, estamos ansiosos, né? Para cobrir mais essa final aí, Rádio Esmeralda sempre presente nos melhores momentos aí do futebol. E vamos ver que vença o melhor e que aconteça hoje o melhor nessa tarde aí, tá?
2: Tá certo, obrigado. É, como eu disse, um dia a gente começa, né? Todo mundo começou, eu, você, Marcos, o Juliano, então, é por aí o caminho.
0: Nós já faz algum tempo, né?
2: Então
1: quase na finaleira. Acho que é estreia oficial...
2: Real oficial. E sem Sormani hoje, viu? Sem Sormani.
0: Sem garrafas, tá?
2: Sem garrafas, sem trocar garrafas também,
0: hoje,
2: viu?
0: Não tem garrafas.
2: Como você disse pelo YouTube no primeiro tempo, até que acabe o jogo do Glória, depois estaremos no YouTube também pela Rádio Esmeralda 96,5. Glória tá ganhando, é isso, Marcos?
0: 1-0. Gol de falta. Opa. De falta não, de cobrança de escanteio. O Kaique, Leilon subiu de cabeça e fez aí o gol. Bom demais o resultado até agora. Faltam 45, verdade, né? Miro.
2: Não, mas tem garantia. Se bem que a gente sabe, infelizmente, né, Marcos? O Glória, ele às vezes sai ganhando, acaba tomando uma virada, como a gente já viu em outros jogos aí. Tomara que não seja hoje. Que o Glória consiga garantir, que vai ser muito importante essa vitória. E praticamente eu diria que a vitória de hoje do Glória, em cima do Bagé, acaba tirando ele de vez da possibilidade de rebaixamento, mesmo faltando ainda depois 4 jogos, né?
0: É, já ajuda e muito. Eu já sou... um pouco mais comedido, eu diria que além desta vitória, teríamos que ter mais uma, né?
2: Mas enfim. É, exatamente. Quem sabe essa mais uma que não seja, que o Glória não deixe lá para ser contra o Gramadense. Se bem que eu acho que o Gramadense vai chegar lá já rebaixado também, viu?
0: É, mas assim, a gente tem que ter essa condição de ter uma possibilidade de o quanto antes ter esta condição aí. Muito bem, aquele abraço, galera, aí, vamos pro jogo aqui.
2: Valeu.
0: Né? Valeu, obrigado, Juliano Branco, que está com a gente aqui, o Miro Santos, o senhor Leonardo Silveira, o Jonathan Dutra fazendo a sua estreia hoje. Será comentarista ou repórter? Só me tira essa dúvida aí também, né? Que eu não tenho.
3: Vai tentar ser repórter.
0: Ah, e o senhor é comentarista?
3: Não, eu vou ajudar
0: ambos.
3: Ele.
0: Ah,
3: ambos,
0: tá bom. É isso aí, tem que sempre começar. E é sorte, sucesso.
2: É por aí. Né? É por aí.
0: É, o gurizinho tá com todo o gás, né? Tá.
3: Só
0: aí.
3: Não trouxe o café hoje, viu, Marcos?
0: Não, mas é que ele tá na outra função, né?
3: É.
0: Cada um tem
3: hoje
0: a sua função.
3: Tá perdoado hoje.
0: Valeu, gente. Já vamos ter o reinício da partida. O Glória já está naquele processo de reaquecimento. Num primeiro tempo, onde o Jackson foi importante, garantiu aí com defesa difícil, mais uma vez. E o Glória teve a condição do gol aos 27 minutos com o senhor Leilon também. Mais um escanteio para ser cobrado. Mais uma vez a bola vai ser alçada no interior da área. Atenção, pulou o jogador do Glória. Gol! Gol!

0: do Glória! Leilon, camisa número 5, na cobrança de escanteio. Pulou com estilo e aí cabeceou para o fundo da rede. Nada pôde fazer o goleiro Marcos. Aos 27 minutos, abre o placar, o Glória. Era tudo que queria, sair na frente. Coisa linda, bom demais. Ele, Leilon, é o nome do gol do Glória. Aberto o placar, 1-0, Glória. Importante esse gol. Glória que já tem mudança para o segundo tempo. O Rafael vai entrar. Possivelmente quero ver aí, me parecer o Kaique. Se a placa me ajudar, eu vou conferir. Senão a gente vai ver no decorrer do jogo. Mas me parece ser o Kaique que vai sair. Né? Garoto da base que, por opção do treinador, ficou aí, começou o jogo. Era para ter começado o Rafael. Mas daí houve uma mudança. E agora, né, vai ter essa mudança novamente no intervalo do jogo. Né? Até, Júnior, se tu puder me ajudar aí, te agradeço, porque às vezes o juizão, né, ele não colabora nessa. Mas daqui a pouco deve subir a placa ali. Camisa número 8 no 11, no Vini Moura. Então o Kaique permanece, sai o Vini Moura, entra o 8, Rafael. É mudança na equipe do Glória. O Bagé me parece que não tem mudança nenhuma, vai a mesma equipe já para o segundo tempo. Expectativa agora é de um Glória numa melhor condição, que consiga reverter, né, toda aquela expectativa que muito se tem, que ele não consegue ficar, né, à frente do placar, mas eu acredito que hoje sim a história está mudando. É a oportunidade que os atletas têm de fazer as coisas acontecer a partir deste momento. E que importância, como diz o Miro Santos, desta vitória, se ela acontecer fora de casa, mas no mínimo um empate. Mas, gente, eu tô vencendo agora, é isso que eu quero, e a gente vai para mais um segundo tempo. A bola vai ser com o Glória, é bom demais, né? Vamos lá, vamos para esse segundo. Alô, Felipe Fabres, aquele abraço para você, obrigado pelo carinho da audiência também, tá ligado com a gente, é os amigos aqui mandando mensagem, torcendo pelo Glória neste momento tão interessante do nosso Glória, quando a bola já está rolando mais uma vez nesse segundo tempo. A bola já está ali com a equipe do Glória. Tira o Biteco, não quis saber de brincadeira, colocou lá pro ataque o jogador que era o Vandinho, fica na disputa de bola, sobra então na defesa para o Bagé. Só arremesso lateral, segundo o juizão. Arremesso lateral para ser cobrado, ou é falta? Deu uma falta porque a bola tocou no Rafael, no braço do Rafael, sem querer, querendo, mas tocou. Já vai de novo então o Bagé para o ataque agora, tentando chegar lá na frente. O Glória se defende como pode também para ficar com esse resultado que é tão importante. Bola alçada aqui do lado onde tem o camisa de número 17, que era o Douglas, mas responde o Klaus, de balão de novo a bola vai lá pra frente, tira de lá. Neto então faz a cobrança do lado esquerdo aqui para o Bagé na disputa de bola. Douglas fica com ela, tem a marcação sobre ele, recupera o Bandinho, perde a bola de novo para o Douglas. Douglas deixou pro Júlio, no perde ganha, agora vai ficar com o Biteco, bate em cima da marcação, e aí tem arremesso lateral pro Glória, arremesso lateral do lado direito defensivo. É o Glória que vai tentar sair agora com tranquilidade lá de trás, ou vai tentar fazer aquele lançamento para não deixar a bola chegar. É isso que faz, tenta colocar na frente, sobra ali para o jogador da equipe do Glória, que era o Biteco, sobrou também para o Bagé. Bagé que vai para o ataque com o Douglas de novo. Atenção, vai fazer o lançamento, tira de lá o Biteco, sobrou a bola no meio de campo para a equipe do Glória com o Leilon. Falta em cima do Leilon, era tudo que queria, falta para poder aí ter alguns minutos de calma. E teve, parece que, um pisão em cima da mão do Leilon, ou do pé do Leilon, e ele fica sentindo ali. E é claro, mata alguns segundinhos, o Glória que está vencendo. 1-0, ele, Leilon, aos 27 do primeiro tempo, foi quem fez o gol. Vamos lá, já para a cobrança da falta, 1 minuto e 55 já neste segundo tempo. Você ligado na Rádio Esmeralda de Vacaria, você que está com a gente querendo esta vitória do Leão da Serra, ela está acontecendo. Vamos para a cobrança de mais uma falta, no momento que tem aí uma discussão, tem jogador da equipe do Glória saindo. Por quê? Não sei o porquê, o que houve ali, está saindo para ficar um minuto fora, né? Talvez o Ibrahim, não, é para trocar, teve aí, tem que trocar uma meia, eu acho, algo nesse sentido. Aí o Ibrahim vai ter que colocar uma meia ali, porque tá com uma meia curta. Ah, tá bom, não dá para ser essa, tem que ser uma meia maior, é esse que é o problema, Tá certo, gente? Ah, meu amigo, então não, coloca a meia que tem que ser, né, Juliano? Não faça essa brincadeira, mas tudo bem, né? Faz parte. Ele tava com a meia, não era a meia do clube, tá? Entendeu? Pelo que me deu para ver na imagem. Isso não pode, gente. Tem arremesso lateral pro Glória aqui, do lado direito vai o Biteco para fazer a cobrança. 1-0 pro Glória, quase 3 minutos desse segundo tempo. Biteco cobrou, deixou pro Vandinho, bateu. Ali o Vandinho, a bola para frente, não tem ninguém do Glória lá, vai ficar nas mãos do goleiro Marcos. 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Já tem o Bagé de novo, a bola dominada, deixou aqui com o camisa número 6, o Neto. Neto vai passando, passou pela marcação do primeiro, também do segundo, abriu pro Douglas, Douglas pro Neto, a marcação fecha dois jogadores, e aí o Neto não teve domínio de bola, colocou ela pela linha de fundo, é só tiro de meta, e o tiro de meta vai ser cobrado pelo goleirão Jackson, Jackson que vai lá com tranquilidade, já para fazer a cobrança, colocar a bola em circulação no momento que ainda fica fora do gramado, ali o Ibrahim agora colocou a meia, já tá ali fazendo novamente amarrando a chuteira para entrar no campo. Bola no alto, tira a defesa da equipe do Bagé, responde o Glória de um lado, vai sobrar mais à frente pro Michel. Michel passou pela marcação do Biteco, Biteco chega em cima, fica com a bola, roubou, deixou mais à frente onde está colocado o Vandinho. Vandinho passa pela marcação do Douglas, recupera a bola, o Vandinho esperou o toque do Douglas, a bola saiu por arremesso lateral favorecendo ao Glória. Tem arremesso lateral pro Glória ser cobrado. Queria o Neto ali fazer a cobrança, vendo uma velocidade, o juizão disse, nada disso, é do Glória. Skill Cereais, parceira do produtor a qualquer tempo, já tá em campo novamente o Ibrahim, já feita a cobrança, a bola ficou com Glória, com Vandinho, Vandinho tenta colocar na frente, forte demais, vai ficar ali com o Pedro, Pedro tem a marcação do Ibrahim, espera o contato, mas o Ibrahim só fica cercando, e aí a bola fica por lá, ficou, segurou, prendeu, largou pro Neto, Neto coloca mais à frente, agora sim a equipe do Bagé sai de lá de trás com o Nico joga a bola do lado oposto para o Linhares, Linhares vai ficar com a bola, deixou na frente onde está colocado também o João, João tem a marcação, tem a falta, falta cometida pelo Glória já, já cobrada, tem pressa, já chegando a casa dos 5 minutos, o Glória está vencendo 1-0, é segundo tempo de jogo e o Bagé segura, segura a bola lá atrás e é tudo que o Glória quer isso, ficar com a bola somente quando ele tem a condição de chegar no ataque, enquanto isso deixa o Bagé lá no sistema defensivo com a bola, recupera então a bola, a equipe do Glória tentou fazer o lançamento por Ibrahim, muito forte, forte demais e ficou nas mãos do goleiro Marcos. 1-0 Glória, você ligado na Rádio Esmeralda para Faquinha Automóveis. 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Tem uma falta no meio de campo favorecendo o Glória, falta cometida em cima do Kaique, garoto entrou com personalidade aí, o garoto da base da equipe do Glória, que bom isso, mais um menino, já teve oportunidade o Vini, o Júnior e tá aí o Kaique jogando, é bom demais. Tem faltas para ser cobrado pelo Glória, deixou lá do lado esquerdo, foi mal nessa, não foi legal a cobrança, tentou chegar novamente o Alan Leite, mas recupera o sistema defensivo do Bagé, fica com a bola então ali o Gelati, Gelati faz o lançamento na frente, responde a defesa do Glória, responde a defesa do Bagé também, no perde ganha, vai ficar aqui atrás a bola para quem? Para o jogador do Bagé na disputa, melhor para o Marcão, Marcão fica com a bola dominada, tem dois na sua marcação, a bola vai ficando ali no meio de campo, chega os jogadores do Glória, o juizão diz que tá valendo tudo isso, cai um, cai dois, fica pro Germano, Germano tenta colocar na frente pro Rafael, tem a marcação sobre ele, o Rafael tenta recuperar a bola, pois perdeu, não conseguiu, então vai de novo o Bagé, é um perde e ganha danado neste meio de campo, de novo a bola ali com a equipe do Bagé, o Júlio, Júlio deixou pro Neto mais atrás, enforcado, chega ali os jogadores do Glória, que era o Vandinho, para tentar tirar a bola, ele se safa dali, abre do lado direito, não tem domínio, mesmo assim conseguiu segurar a bola, a equipe do Bagé tentando chegar no ataque, próximo dentro da área, tá ali os jogadores do Bagé, abriu para fazer o lançamento, bateu na marcação, braço fechado do defensor da equipe do Glória, então é só linha de fundo, é escanteio pro Bagé, até assanharam, querendo um pênalti, mas ali não aconteceu. Tem então cobrança de escanteio, Júlio vai fazer a cobrança para o Bagé, já vai ser autorizado aos 7 minutos para colocar no interior da área do Glória, posicionado os zagueiros do Glória, posicionado todo mundo por lá, pulou o goleiro, o Jackson, e a bola foi pela linha de fundo porque teve o toque, toquezinho do Jackson de pontinha de dedo, e agora é do outro lado, a cobrança é do João Vitor, 7:35, é pressão do Bagé no início desse segundo tempo, o Glória tenta se defender como pode, tem que escapar no contra-ataque, fazer o 2-0 para matar o jogo. Vamos lá, já vai ser feita a cobrança, autorizado, bola no interior da área do Glória, pula por ali o Jackson, tira a bola, sobrou de novo pro Bagé, a bola tá do lado esquerdo, recupera e tira a defesa do Glória, mas não tem ninguém do Glória lá no ataque, então vai ficar com o Nico. Nico vai colocar de novo no interior da área, tira o Leilo no que saber de brincadeira, a bola vai ficar aqui com o Douglas, que vai esperar a bola sair por arremesso lateral para fazer a cobrança.
1: Tem gol, Marcos.
0: E aí o gol, é a gente confere, é de quem?
1: Gol, empate, Passo Fundo, hein? Aimoré, um, Passo Fundo também um. No momento, Passo Fundo 20 pontos aí na tabela de classificação. O Aimoré com 16 pontos, sétimo colocado. Passo Fundo, segundo.
0: Olha aí, tem mudança na tabela a cada momento, até porque tem, quando a gente começou essa rodada, Juliano, nós tínhamos uma condição de muitas equipes com 14 pontos, por exemplo. E aí, então, vai tendo uma mudança na tabela significativa, né? A cada instante aí.
1: É, para você ter uma base aí, ó, o Brasil de Pelotas 15, e quem tá com 14, por enquanto, é só a equipe do Pelotas, né? Porque tá perdendo o jogo aí pro Guarani de Venâncio por 2-0, né? Então, o Pelotas aí, que é o décimo colocado com 14, né? Agora com 20 pontos, 2, em Passo Fundo e Santa Cruz.
0: Tá certo. Já tá rolando a bola de novo aos 9 minutos desse segundo tempo. Bola com a equipe do Bagé tentando chegar no ataque. O Glória tenta tirar lá de trás, é isso que faz o Leilon. Tirou lá de trás, a bola vai ficar com o Rafael. Tira do primeiro, não consegue tirar do segundo. Falta ritmo de jogo também pro Rafael, ele não tá conseguindo. Mas assim mesmo, tenta chegar. Aí o Bagé de novo, a bola chega alta, alta demais, consegue ficar com ela, era o camisa número 7, o Linhares, mas o Glória recupera, é a oportunidade agora no contra-ataque de chegar lá na frente, vai do lado esquerdo com o Germano, tem ao lado o Rafael, mais à frente está posicionado aí os jogadores da equipe do Glória, o Vandinho, ele recebe no interior da área, passou por ele, a bola chega o Neto também, fraco demais, não chegou ninguém ali do Glória, que era o Biteco que estava tentando chegar por lá, recupera o Bagé, tenta ele no contra-ataque, mas o Glória não quer saber de brincadeira e fica com a bola lá no ataque do Douglas também do Bagé recupera, deixou pro Neto, Neto tenta colocar mais à frente onde está o João Vitor chegou no círculo central, abriu lá do lado direito pro Linhares, tem liberdade, vai chegando mais à frente também o Linhares, vai colocar pro João Vitor de novo no meio de campo, trocando passe, se fecha de novo Glória, agora sim, tentou se fechar para não dar espaços, o João Vitor tem a oportunidade de abrir aqui do lado esquerdo onde vai chegar o jogador da equipe do Bagé, chega nada, a bola foi pela lateral, não tinha ninguém por ali. 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Atenção, torcedor, tá na hora de conferir comigo o tempo e placar de jogo. É segundo tempo de partida, o placar está 1-0 para o Glória, em cima do Bagé.
1: Campeonato Brasileiro, 27ª rodada, 14 minutos da primeira etapa lá no Maião. O Vitória vai derrotando o Mirassol pelo placar de 2-0. 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
0: 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Tem cartão vermelho para alguém do banco de reservas do Bagé, hein? Só não tá ninguém ali saindo, a gente não vê quem, né? Mas tem um cartãozinho vermelho, é para alguém da comissão técnica. Será que é o Rodrigo Bandeira? Me parece ser alguém da comissão, e era o Bandeira, eu acho. Não, não, é um membro da comissão. Tá saindo ali, levou um cartãozinho vermelho porque falou alguma coisa que não devia. Alô, Décio Verza, aquele abraço. Um abraço para você, tá lá no Prado, tá conferindo também com a gente aí toda a emoção do jogão de bola. Claudinho, o Renato Pontel, o Jean, o Máximo, toda essa galerinha aí, né? Da janta da sexta, que quase sempre não tem todos, né? Sempre tem alguém faltando. Vamos lá, minha gente. Deixa aí a bola rolar agora, vai chegar lá no ataque. Alô, Brunão Pereira, aquele abraço para você. Brunão Pereira, torcedor do Glória, está gostando demais dessa vitória, que bom, né, Brunão? Aquele abraço. Tem falta para ser cobrada pelo Glória, o Vandinho, aos 12 minutos. Vai ser autorizado pela arbitragem. Atenção, colocou lá no interior da área da equipe do Bagé, pulou, jogadores do Bagé, pula lá e tira a bola. Vai sobrar então para o Germano. Germano passa pela marcação do primeiro, tenta chegar na frente, não tem domínio e a bola sai para o arremesso lateral. Lateral lá do lado direito defensivo para o Bagé. Tem pressa, já cobrou. Cobrou a bola, já vai deixar aqui para o Neto, camisa número 6 da equipe do Bagé. O vai levando a bola, mais uma vez, próximo ao meio de campo, passa o pé sobre ela, faz o lançamento em profundidade para o Douglas, chega o Biteco fica com a bola dominada, só espera a bola sair pela linha de fundo, pois tem mais um tiro de meta, o Glória. 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É o Glória, com mais um tiro de meta para ser cobrado aos 13 minutos desse segundo tempo. O Glória que está vencendo, está levando para a Vacaria 3 pontos importantíssimos nesta sua briga contra o rebaixamento. Atenção, Alan Leite tem posição legal? Não tem. Juizão disse que ele estava um pouco à frente, senão sairia cara a cara com o goleiro Marcos. É o Glória tentando chegar no ataque. 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Mais uma cobrança ali, então, do impedimento para a equipe do Bagé, no momento que vai ter substituição. Camisa número 15 do Bagé entra, que é o Xande, e vai sair o 9 Michel. 15, Xande, vai entrar no Bagé. Mudança aí que tem também o técnico Rodrigo Bandeira, que está no comando do Bagé. Leandro Forte, aquele abraço para você de Sananduva, tá ligado na Esmeralda, obrigado pelo carinho, obrigado pela parceria, Leandro, é o pessoal que se liga conosco aqui na nossa programação. 984-186298 é o telefone também que você pode deixar a sua mensagem e a gente estará registrando o seu recado. Logo, logo, depois de Glória e Bagé, tem decisão do Campeonato Amador Futebol de Campo aqui pela Esmeralda. Vai estar acontecendo a decisão lá no Altos da Glória, isso mesmo, entre Morgueados e Vila Nova, é a Série B. E aí você vai conferir tudo. Antes disso, gente, tem pelo YouTube. Se o jogo começar antes, tem pelo YouTube também. Então daí você pode conferir pelo YouTube. Lá está Miro Santos, Jonathan Dutra, está lá também com a gente o Leonardo Silveira. É a nossa equipe de esportes da Rádio Esmeralda. Olha, uma falta aos 15, quase 15 minutos, 14:50, falta para o Bagé, é lá do lado direito, o Júlio vai fazer a cobrança, perdão, vai fazer a cobrança, vai lá o Júlio e vai colocar a bola no interior da área do Glória. Te segura, meu leão! Tá na hora de segurar, fazer um contra-ataque e conseguir o segundo gol, é isso que a gente deseja. Lá vai a cobrança ser feita, vai ser autorizado pela arbitragem, a bola está no alto, no segundo pau, saiu com bola e tudo, não foi legal, tava lá o João Vitor, mas a bola já tinha saído linha de fundo, então é só tiro de meta para o Glória. 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E o Mirassol não está saindo da zona do rebaixamento lá, senhor Juliano. O que está acontecendo? Me conta aí.
1: Pois é, eu estava acompanhando aqui com 12 minutos de jogo. Aí o Vitória já abria 2-0 para cima do Mirassol. Até um resultado surpreendente, né? Se a gente for analisar aí pelas equipes, não pela tabela de... pela posição na tabela, mas o Vitória em 2 contra-ataques aí acabou fazendo 2-0 e é aquela coisa, né? Bola pro mato com o jogo de campeonato e fura a bola, 2-0. Enfim, importante são os 3 pontos.
0: E ainda que é no Maião, né?
1: É no Maião, justamente.
0: O Vitória tá vencendo fora de casa.
1: Mas também, sinceramente, né, Marcos? Você com o Alex Muralha no gol é complicado, né?
0: Não é fácil, né, meu amigo? Faz parte do futebol. Já 16:20 desse segundo tempo, o Glória tá vencendo o Bagé. Placar de 1-0, você está ligado na Rádio Esmeralda para Cordela, corretora de seguros, assegurar a sua segurança é o nosso propósito.

0: castanheiras, hein? Pablo, Brasil de Farroupilha 1, Apafute 0. 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
1: Tá certo, Juliano Branco, atento a toda a movimentação que temos aí nos jogos da divisão de acesso. Lá vai o Glória pro ataque, tá lá do lado esquerdo, a bola dominada com o Alan Leite, passou de chapéuzinho, deixou mais à frente, onde está também o Vini, o jogador que era o Vandinho. Vandinho deixou pro Germano, Germano para o Vandinho, lá do lado esquerdo, tentando chegar no ataque, a bola com o Rafael, entrou no interior da área, deixou pro Vandinho, chutou torto e a bola foi pela linha de fundo, é só tiro de meta, mas é, minha gente, o Glória agora assustou, tiro de meta nada, pegou no defensor, é escanteio pro Glória, o jogo não para e a sua mobilidade também não. 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Tem escanteio pro Glória, é do lado direito, é a oportunidade, quem sabe, mais uma vez na bola parada, o Glória possa fazer o seu segundo gol. Agora todos os jogadores cuidando o Leilon de uma forma incessante. Já vai ser feita a cobrança por parte do jogador do Glória, já vai colocar a bola lá no interior da área, pulou no primeiro pau, o jogador do Bagé fica com a bola. Douglas tenta sair em velocidade, o Glória se defende como pode, tira de lá, não quis saber de brincadeira, e deu só o Kaique um chutão pra frente, foi pela linha de fundo ou só pela lateral? Lateral que favorece ao Bagé. 18:33. A gente já tá naquele momento de esperar, quem sabe mais um gol para dar uma tranquilidade. Esse 1-0 é importante, mas mais um gol vai dar uma tranquilidade pro Glória levar aí, trazer pra vacaria aquele resultado tão importante. Klaus com a bola dominada, abriu lá do lado onde está o jogador que é o Ibrahim. Ibrahim não consegue de cabeça, pois tinha ao seu lado também ali mais um atacante do Glória. Não deu certo, então vai de novo o Bagé. Bagé tenta sair lá de trás, o Glória se defende como pode. Abriu a bola mais uma vez o Bagé lá do lado direito, tentando chegar no ataque. Segura a bola o Júlio no meio de campo, vai fazer o lançamento. Profundidade forte, forte demais no peito do Jackson, que deixa a bola ficar no chão e aí segurar ela com tranquilidade. Jackson segura a bola. É 1-0 pro Glória. 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O Leonardo tá dizendo, vamos Glória fazer o segundo gol. Isso aí, Leonardo, todo mundo querendo, né? Leonardo, Dani, um abraço para vocês, obrigado pelo carinho. E deu confusão em algum lugar aí, Juliano?
0: Mas a gente tá acompanhando aí no jogo lá do União, hein? União e Brasil de Pelotas aí, ó. Deu um burburinho lá no, na lateral, lá na linha de escanteio, lá no fundo, lá, juiz, jogadores do União. Aí a gente não sabe o que houve, né? Tá sem volume, enfim, a gente só tá acompanhando as imagens, hein?
1: É, mas sempre tem aquele...
0: Não sei se é com torcida, acredito que não, que seja com alguém da comissão ali. Da...
1: É que ali fica o banco de reservas, onde que a próxima linha de fundo, né? Banco de reservas sempre do adversário. Já você ligado com a gente, então, torcedor, tá na hora de conferir comigo o tempo e placar de jogo. Temos já decorridos no Pedra Moura, 20 minutos passados desse segundo tempo, Bagé 0, 1 para o Glória.
0: Divisão de acesso, jogos em andamento, União 0, Brasil de Pelotas 0, Santa Cruz 2, Lajadense 0, Pelotas 1, Guarani de Venâncio 3, Brasil de Farroupilha 1, Apafute 0, Aimoré 1, Passo Fundo também 1 e Gaúcho 0, Veranópolis também 0.
1: 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Vai de novo o Bagé com a bola saindo lá de trás com o camisa número 4, que é o Pedro. Abriu para o Neto. Neto do lado esquerdo tem a bola dominada, leva mais ao meio de campo, trocando passes agora a equipe do Bagé, mas o Glória recupera a bola. Recuperou com o Vandinho, deixou a bola onde está colocado o Rafael. Lançamento legal, dá nas costas do Alan Leite, vai sobrar para o Ibrahim. Ibrahim fica com a bola dominada, deixou para o Alan Leite. Ele está voltando da posição de impedimento, diz o árbitro. E aí, o Ibrahim poderia ir para o gol, mas ele, é claro, preferiu fazer o lançamento, não foi legal. Então vai o Bagé, 21 com mais 30, 21 e 30 desse segundo tempo. Tenta chegar no ataque, mas o Leilon recupera a bola, tem a marcação sobre ele. Leilon recupera, perde para o Johnny, fica na disputa no meio de campo. Vandinho faz a falta. Mais uma falta para o Bagé, mais uma falta para o Bagé. 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Já cobrada a falta, vai ficar então com o Bagé, ainda no campo defensivo com o Nico. Nico tenta fazer o lançamento mais à frente. O Glória tenta se fechar com

0: O pode, sobrou lá de novo para o Júlio. Júlio tem a marcação sobre ele, recua um pouco mais a bola, o Bagé tentando chegar no ataque, o Glória recupera legal, recuperou legal agora, o Glória tenta chegar mais à frente, o Alan Leite tem a liberdade de ficar com a bola dominada, deixou mais atrás para o Kaique, e o Juizão marcou falta favorecendo o Glória, falta próximo à linha lateral do lado esquerdo no meio de campo, alguns minutinhos, alguns segundinhos vão ser importantes para o Glória, é minha gente, para segurar esse resultado, tá bom demais, vamos lá meu leão, quem sabe pintar o segundo gol agora, tentando chegar no ataque, o Glória responde a defesa da equipe do Bagé, de balão tentou colocar na frente, o Glória vai ficar com a bola dominada, não, de novo o Júlio recupera pro Bagé, tenta imprimir velocidade, mas o Glória se fecha de novo, se fechou lá na frente, vai chegar agora a bola para o jogador que é o Marcão, Marcão despacha dali, bate em cima do jogador da equipe do Bagé, pegou na mão dele que era o Douglas, e aí é falta. Falta que favorece ao Glória. Falta muito importante para o Glória matar mais alguns segundos. 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E o jogo continua pegando fogo, me parece, lá em Frederico Westphalen. É um tapinha de cá, um tapinha de lá, e tá todo mundo desse jeito. Vai lá, Jackson, fazer a cobrança. Segundo tempo de jogo no Pedra Moura. Glória está vencendo a equipe do Bagé. 23 e 30. Bola para arremesso lateral favorecendo ao Bagé. E o Juizão marcou para o Bagé, mas a confusão está armada.
1: Está armada. Ó. Antes era de um lado, né? Agora é do outro lado, lá pelo que a gente acompanha nas imagens aí, mas confusão lá no jogo entre União Frederiquense e Brasil de Pelotas, que vão empatando em 0-0. Já está 21 minutos aí da segunda etapa, viu? Juizão tendo problemas por lá, viu?
0: Juizão tá fazendo de tudo para. Para disso, deixa disso. Vai ter substituições. Está saindo camisa número 20 na equipe do Bagé para a entrada do 5 no Bagé. Saiu 20, que é o Gelati, entrou 5, que é o Chaves. E depois o 18 também entrou, agora só não consegui pegar quem saiu lá do 18. Me pareceu ser quem é o 18 lá, mas eu já vou conferir. Na sequência eu já confiro também. Já tem aí a bola para ser feita a cobrança. O jogador da equipe do Glória foi empurrado. O Juizão disse que está valendo. Rafael então bate na bola, deixou para o Vandinho. Tenta mais à frente, escapa dele e tira a defesa. O Biteco não quis saber de brincadeira. De cabeça coloca para o arremesso lateral. Lateral para o Bagé, que tem pressa, já coloca a bola de novo em circulação. Está ali com o camisa número 7, que é o Linhares. Linhares deixou no meio para o jogador, que era o camisa número 11 da equipe do Bagé, camisa 11, o João Vitor, que sofreu a falta. Falta perigosa, é da intermediária, mas é perigosa contra a meta do Jackson. 25, faltam só 20 no tempo regulamentar para acabar, é metade do jogo, já metade do jogo nesse segundo tempo. Você ligado na Rádio Esmeralda, entrou o Edson também, camisa número 18, é atacante na equipe aí do Bagé. 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Tem ali o João Vitor para fazer a cobrança. Dois jogadores do Glória na barragem. João Vitor vai ser autorizado. 25 e 30 deste segundo tempo. O Glória está ganhando 1-0. Bola lá no alto. Pula de soco o Jackson e coloca a bola pela linha de fundo. É só escanteio, porque a bola tinha endereço lá na coruja e o Jackson não quis saber de brincadeira, colocou pela linha de fundo escanteio. Júlio na cobrança. Júlio vai cobrar o escanteio para o Bagé, lá do lado direito. Ele vai fazer a cobrança. Ela está sendo autorizado, colocou a bola no interior da área da equipe do Glória. Pula ali o Jackson. Opa! E fica com ela em dois tempos, porque foi empurrado, queria uma falta. O Juizão disse que está valendo tudo. Jackson então coloca a bola também de balão para o ataque, tentando encontrar o Vandinho. Vandinho recupera, passou pela marcação de viagem legal, vai tentar colocar mais ao lado, deixou para o jogador que é o Rafael. Rafael domina a bola, vai fazer o lançamento do lado esquerdo para o Germano. Germano chega na bola, marcação nele também, deu certo, colocou para o Alan Leite, para o Germano, trocando passe agora a equipe do Glória, que está no ataque, tenta chegar na frente, e agora o Glória recupera o Bagé, não perde, ganha, fica de novo para o Glória com o Kaique. Kaique deixou o lado para o Germano, fraquinho demais, recupera a bola agora o Leilon, e de novo vem o Bagé para recuperar. agora é contra-ataque para o Bagé. Olha só, um contra um na frente, o Bitec vai fazer o lançamento, abriu para o Neto, lançamento no interior da área, tira dali, tirou a defesa do Glória com o Klaus, não teve domínio Vandinha, a bola saiu para o arremesso lateral. 27 minutos, é apreensão, é todo e último gás agora tentando o Bagé no gol de empate. O Glória tem que se defender, tem que sair no contra-ataque para fazer aí o segundo gol, aí fica legal, vai chegando o jogador que é o Alan Leite, legal, passou de viagem, tem três jogadores do Bagé contra dois do Glória, entrou no interior da área, vai fazer o chute, bateu em cima da marcação, tira a defesa do Bagé, vai ficar no meio de campo de novo pro Kaique, Kaique tem a bola dominada, ninguém perto dele, vai fazer o lançamento, deixou pro Alan Leite, Alan Leite encontra o Rafael do lado, Rafael também segura, prende, chamou o Kaique, Kaique mais atrás pro Germano, trocando passe agora a equipe do Glória, Kaique vai girando, girou também, tem mais atrás, onde está colocado o Leilo, chegou a marcação, ninguém avisou ele, recuperou a bola, por pouco não perdeu ela, garoto tá fazendo baita jogo o Kaique, chegou pro Rafael a bola, abriu do lado esquerdo o Germano, vai fazer o lançamento, o Alan Leite subiu ali, o Marco subiu também o Ibrahim, o juizão marcou, falta do atacante da equipe do Glória, falta, mas é aquele famoso perigo de gol.
1: Tem gol, Marcos, lá nos Plátanos, hein, Júnior Viçosa descontou aí para a equipe do Lajadense, agora Santa Cruz 2, Lajadense 1, informou o Fantin Peças.
0: Um abraço para o Cláudio de Lima, para o Giovanni Silva, obrigado pelo carinho de vocês, nossos amigos. 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Lembrando para você, logo mais tem já também Glória, lá direto do Altos da Glória, a final do Campeonato Amador, com o Miro Santos aqui pela Rádio Esmeralda. Mas é antes disso, minha gente, a gente confere o Glória neste finalzinho já de jogo, a etapa já final da partida. O Glória está vencendo e depois tem decisão da Série B, Morgueados e a equipe do Vila Nova. Você que está ligado com a gente, obrigado pelo carinho da audiência. Tem tiro de meta pro Glória, tiro de meta para ser cobrado, quem tá ali para fazer a cobrança é o Jackson. Jackson já vai colocar a bola em circulação, bola tá viajando lá no campo ofensivo, pulou o jogador Neto e a bola foi para arremesso lateral favorecendo o Glória. Mais um arremesso lateral. Alô, Roma, aquele abraço, tá tudo dominado por aí? Aqui também, a gente tá fazendo juntamente com o Júnior, com o Juliano, mais uma jornada esportiva legal. O Ibrahim tenta dominar a bola, não teve domínio e a bola saiu pela linha lateral. Mais um lateral favorecendo então o Bagé. Perde pelo placar de 1-0. O Glória se defende, segura como pode. O Glória quer esta vitória trazer para a Vacaria. Tá conseguindo esses três pontos tão importantes. Tenta chegar no ataque de novo a equipe do Bagé com o João Vitor. A marcação do Glória chegou com o camisa número 17, o Kaique, vai conseguir um arremesso lateral. Personalidade total do garoto, não me canso em dizer, em falar, o garoto da base cresceu e muito, tá bom demais o garoto aí nesse meio de campo da equipe do Glória. Que bom contar com ele por ali. Já vai de novo então a equipe do Glória com um arremesso lateral do lado esquerdo para cobrança, vai ser com o Germano cobrando, colocou lá na frente, é o Glória tentando chegar no ataque da equipe do Bagé, sobrou de novo a bola ali para o Germano passou, chegou na linha de fundo, atenção, o cruzamento vai pintar, tira de lá o Neto, coloca a bola pela linha de fundo, é escanteio, atenção torcedor, está na hora então de conferir comigo o tempo e placar de jogo. É 30 minutos e meio deste segundo tempo, Bagé 0-1 para o Glória.
1: Campeonato Gaúcho Série A2, jogos em andamento, União 0, Brasil de Pelotas também 0, Santa Cruz 3, Lajadense 1, Pelotas 1, Guarani de Venâncio 3, Brasil de Farroupilha 1, Apafute 0, também Aimoré 1, Passo Fundo também 1 e Gaúcho 0, Veranópolis também 0.
0: É você ligado na Rádio Esmeralda, cobrança de escanteio nas mãos do goleiro Marcos. 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Vai de novo agora o Bagé tentando sair pro ataque. O Glória se defende, o Glória se arma defensivamente para tentar chegar ofensivamente com qualidade lá no ataque. Momento que consegue mais um arremesso lateral. Arremesso lateral consegue, a equipe do Bagé já cobrou. Tentou colocar no interior da área, pulou ali o jogador do Bagé, chutou o Edson. Bateu, na rede, mas pelo lado de fora é só tiro de meta. Tem que se cuidar. Foi rápido demais essa cobrança e por pouco o Glória não leva o gol. Não leva o gol de empate. Tem que se cuidar, minha gente. 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Tiro de meta pro Glória. 31 e 50. Você ligado na Rádio Esmeralda, já cobrado o tiro de meta. Responde a equipe do Bagé. O Glória também, defensivamente, o Germano tira de lá, de bicão na frente, tentou pro Alan Leite, tem a marcação, sofreu a carga, sofreu a falta. Tudo que queria mais uma vez. Mais uma falta em cima do Alan Leite. 32 minutos, você ligado na Rádio Esmeralda. É, na divisão de acesso. Vai conferir com a gente, depois também a sequência da final do Campeonato Amador Série B, Morgueados e Vila Nova, tá? Passando tudo pra você no YouTube também, e tem aí depois pelas ondas da Rádio Esmeralda, só a terminar o jogão de bola que está acontecendo. Ibrahim sofre falta perigosa, o Ibrahim sofreu? Não, fez falta, diz o juizão, fez a falta para ser cobrada por parte da equipe do Bagé, já cobrou, deixou a bola aqui do lado esquerdo pro Neto, abriu mais à frente, onde está colocado também o jogador da equipe do Bagé, que era o Linhares, deixou a bola mais atrás pro Neto, Neto abre os braços, vai deixando atrás, trocando passe da equipe do Bagé, o Glória aperta na marcação também, tentando chegar na frente, chegou legal com o João Vitor agora, tem a bola dominada, chegou o jogador que era o Biteco, na disputa vai sobrar ali, um perde-ganha, teve falta e vai pintar cartãozinho amarelo para quem? Pro Biteco! Cartão amarelo, mais um Biteco, então leva mais um cartãozinho amarelo no jogo e a falta é para a equipe do Bagé. Perigosa porque é próximo à bandeirinha de escanteio do lado esquerdo ofensivo, o Júlio tá ali para fazer a cobrança, tá por ali também o jogador João Vitor, e agora que vai pintar a cobrança, já chegando a casa dos 33,5 deste segundo tempo. Você ligado na Rádio Esmeralda, te segura, meu leão. É, falta perigosa. Goleiro Jackson tá armando a barreira, dizendo só um na barragem, e os outros ficam aqui para ajudar defensivamente. Vamos lá, todo mundo. O Glória se defende como pode. O Bagé tenta um gol de empate, mas o Glória quer trazer esses 3 pontos. Júlio partiu pra bola no segundo pau. Pula ali. Jogadores do Glória, vai ficar lá do outro lado pro Edson, atacante da equipe do Bagé, que vai fazer o lançamento no interior da área, pula, de novo o jogador do Glória, a bola vai lá no interior da área do Glória, no perde ganha, fica pro João Vitor, mas aí teve falta em cima do Biteco, e é falta que favorece o Glória. 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Tem uma falta para ser cobrada no interior da área. Tá lá o Jackson, 34,5. Faltam pouco mais de 11 minutos para acabar o tempo regulamentar. É hora, Felipe Golim, lá na Floripa. Alô, Quilino, pessoal aí dizer, né? Vai dar, hoje vai dar, o Glória vai vencer, e é isso que a gente quer, essa vitória tão importante que está acontecendo, vai acontecer sim senhor, é o Glória se defendendo, e é o Glória querendo aí o gol, o segundo gol, para ficar com a condição de levar, né, para a vacaria 3 pontos importantes. Biteco tem arremesso lateral para ser cobrado do lado direito, bem no meio de campo, vai tentando colocar para o Ibrahim, a bola não sai, tira de lá, defesa da equipe do Bagé, vai sobrar então para quem? Para o goleiro Jackson, não, Marcão não quis saber de brincadeira, colocou mais na frente, de balão, colocou no meio de campo, Vandinho, legal, rouba a bola, vai chegando agora para o contra-ataque, aberto o Alan Leite, é para o Alan Leite que ele vai largar a bola, agora sim, quem sabe agora o Glória chega, já se armou defensivamente de novo o Bagé, mesmo assim a Alan Leite chega na linha de fundo para fazer o cruzamento, só Ibrahim por lá, agora sim ele, sassarica pra cá, pra lá, passa de novo por um, por dois, tenta colocar mais à frente, teve falta e vai pintar cartão amarelo pro Júlio, jogador da equipe do Bagé, porque o Alan Leite tirou pra dançar todo mundo por lá, e aí o Julião não quis saber de brincadeira, disse chega, cartãozinho amarelo. 35, quase 36, você ligado aqui na Rádio Esmeralda, com a divisão de acesso, é o nosso Leão da Serra, que está aí jogando pela sua sobrevivência na competição, está trazendo 3 pontos muito importantes para a Vacaria. 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Tem falta para o Glória, vai ser alçada a bola no interior da área do Bagé. Está por lá o Alan Leite para fazer a cobrança. Já vai ser autorizado pelo juizão da partida. Ele só fica observando detalhes ali para já deixar tudo certo, tudo ok. Agora sim, autorizou. Bola no alto. Atenção, pulou para o fundo do gol. É gol! Gol do Glória! Não me interessa, pode ser de bola parada, do jeito que for, mas tem que acontecer, tem que ter gol, e o gol foi do Germano, que colocou a bola, desviou no primeiro pau, colocou pro fundo da rede, é gol do Glória, é gol de número 2 aos 36 minutos desse segundo tempo, é um balde de água fria para a equipe do Bagé.
1: Gol de número 163 na divisão de acesso, é o 8º do Glória na competição. O Germano marca o seu 2º. O Glória é o 14º colocado na tabela de classificação aí, com 14 pontos ganhos.
0: E melhora e muito o seu saldo também.
1: 14 não, né? 9.
0: 9? Mas tá bom, mas vamos chegar aos 14, Juliano. Vamos ser positivo. Tu tá sendo muito positivo, Juliano. É, e o saldo do Glória ainda é negativo, mas melhorou, isso é importante também, quem sabe até para o critérios de desempate. Bola lá no alto, próximo à defesa da equipe do Bagé, tira de lá a defesa, o Leilon aqui do outro lado responde também, balão do Júlio para frente, agora tenta chegar a bola aqui no ataque para a equipe do Bagé, só fica observando a bola chegar aqui juntamente com o camisa. Olha só, o Kaique foi legal, tava chegando a bola ali pro Linhares, o Kaique deu aquele carrinho só na bola, tava lendo tudo, então vai de novo do outro lado agora, do lado direito tenta chegar a equipe do Bagé, o Glória se defende, o Júlio tem a bola dominada, tá lá com o Linhares, Linhares vai fazer o cruzamento no interior da área, pula e tira dali a defesa, tirou a defesa da equipe do Glória, mais uma vez vai sobrar pro João Vitor, o Fael Júnior diz pra fechar a casinha lá, não quer saber de brincadeira agora, atenção, de novo a bola lá no alto, vai tirar a equipe do Glória, tira lá da defesa, sobra no meio pro Júlio, o Júlio deixou mais atrás, bate em cima da marcação, no bate e rebate vai ficar com o Rafael. Rafael achou o Ibrahim. Ibrahim tá legal, tenta colocar mais na frente pra ninguém. Tinha gente do lado dele e queria a bola. Era o Alan Leite. 39, já estamos chegando. 5 minutos finais deste segundo tempo. O Glória tá ganhando. 2-0 do Bagé. Que vitória importante. Que vitória legal. Que vitória que dá condições do Glória respirar e muito também nesta competição. Vai de novo a equipe do Bagé. Tentando chegar no ataque, não foi legal, o Edson saiu com bola e tudo, é só tiro de meta pro Glória, ali, pra fechar a vitória, né, Giovani, aquele abraço, alô, Vera, tava sentindo falta de você aí, Vera, Glória tá ganhando, até que enfim voltamos a ter mais uma vitória do nosso Glória, agora estão amarrando a chuteira do Jackson, o Juizão fez aquele sinal no relógio, parei, viu? Vou dar acréscimos. Vai ter, sim. E eu vou dizer pra você, vai ser 5 minutos de acréscimo que vamos ter nesse segundo tempo. Tomara que a gente enxergue, né? Tomara que a gente enxergue. Podia ser menos. A gente quer a vitória do Glória. Você que está ligado conosco na Rádio Esmeralda, então atenção, torcedor, confere comigo o tempo e placar de jogo. Minutos desse segundo tempo, o placar é 1-2 para o Glória, 0 para o Bagé.
1: Divisão de acesso, jogos em andamento, União 0, Brasil de Pelotas também 0, Santa Cruz 3, Lajadense 1, Pelotas 1, Guarani de Venâncio 3, Brasil de Farroupilha 1, Apafute 0, Aimoré 1, Passo Fundo também 1, e Gaúcho 0, Veranópolis também 0.
0: 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Faltam menos de 5 minutos para acabar o tempo regulamentar. O Glória está vencendo de 2-0. É importante esse resultado, está dando uma vida melhor para o Glória na sequência da competição. Chega de sofrer, o torcedor agora quer vitórias. Tem aí o próximo jogo em casa contra a União Frederiquense. E aí, torcedor, vamos lá para o Altos da Glória. Tenta chegar no ataque a equipe do Bagé. O Glória tem que se defender. defender, se fechar. Linhares está com a bola dominada, tentou colocar na frente, chega ali, não quis saber de brincadeira. É, o Biteco batendo a bola em cima do Linhares, foi pela linha de fundo. É só tiro de meta para o Glória. 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Tem mais um tiro de meta, o Glória. Jackson na cobrança. Pressa nenhuma para fazer a cobrança. Vai lá o Jackson, vai colocar a bola em circulação. Já para ser mais alguns minutos preciosos tirados ali nesta cobrança. Foi o que aconteceu. Colocou a bola lá no alto, vai sobrar para o Leilo. Leilo tem aqui aberto o Vandinho. Vandinho tem mais à frente. Ali o Ibrahim. Ibrahim chegou próximo à linha de fundo, vai fazer o cruzamento. Bateu em cima da marcação de novo. Ibrahim coloca lá no interior da área. Pula o jogador da equipe do Bagé. Mas sobra para o Alan Leite. Do lado esquerdo está ele com a bola dominada de perna direita. Girou, passou para dentro da área. Atenção, chute alto demais, linha de fundo. É só tiro de meta, mas foi mais uma chegada do Glória. 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Já vai o Bagé aos 42 para o ataque. Chegou a bola dominada ali com o camisa número 5, Chaves. Chaves faz o lançamento, vai ficar nas mãos do goleiro Jackson. Quem estava chegando por ali era o João Vitor. Nada, nada pôde fazer. Então, vai o Jackson colocar a bola de novo lá na frente, lá no ataque, para a disputa do Ibrahim com dois jogadores da equipe do Bagé. Sobrou no meio de campo para o Bagé de novo com Chaves. Chaves segura, prende, tem ali a bola para o Neto. Neto do lado esquerdo bate em cima da marcação do Vandinho. Chegou ali Ibrahim para brigar, mas o Neto fica com a bola legal. Mesmo assim, Ibrahim não desiste. Ibrahim tá chegando, na bola, chegou, sofreu a carga, sofreu a falta. Falta que favorece o Glória. É no bico da grande área, mas mais próximo da linha lateral, mas é uma baita cobrança pro Glória. E hoje foi na bola parada. Quem sabe agora, de novo, vai sair o terceiro gol. Jogadores do Glória vão lá, o Leilo diz pro Ibrahim, levanta, vamos pro jogo. Alô, Fosca, aquele abraço, Luiz Carlos Foscarini, tá com a gente o Arno também, obrigado, tá lá em São Marcos, né? Ligado conosco, obrigado pelo carinho, pessoal que tá sempre na nossa audiência. Mais uma falta para o Glória, é do lado direito, 43:30. O Vandinho tá ali para fazer a cobrança, chega o Alan também, jogadores do Glória conversando, né? Vai ser ali feita a cobrança, vai ser autorizado, vai lá Vandinho, pra bola, vai ser colocada de novo no interior da área da equipe do Bagé, quem sabe o terceiro gol. Vandinho deixou mais ao lado pro Alan Leite, passou o pé sobre a bola, saiu com bola e tudo, desperdiçou a oportunidade, o Glória que tentava chegar no ataque, não foi para ninguém. Então vai agora a equipe do Bagé, faltando a um minutinho para acabar o tempo regulamentar. Já já vai subir a placa dos acréscimos. Você ligado com a gente aqui na Rádio Esmeralda. Vitória importante que o Glória está construindo fora de casa para trazer esses três pontos tão sonhados, somar mais alguns pontinhos, chegar a 9, dar uma distância da zona do rebaixamento. Que bom demais, que bom demais. O Glória quer tanto isso e vai conseguindo até o presente momento. E eu acredito que vai trazer, sim senhor. João Vitor tem a bola para a equipe do Bagé. O Glória se fecha defensivamente, muito bem fechado, não quer dar espaços. O Neto tem a bola do lado esquerdo, passa mais à frente, deixando no meio de campo, vai tentar chegar o chutão, e aí teve o pé do Kaique para tirar a bola, tirou a bola de novo, coloca na frente, o Glória com ela dominada, não, é o Bagé que vai segurando, prendendo a bola de novo ali com o João. João tem ela dominada, e o Glória se defendendo, não quer saber de brincadeira, tenta ir de novo pro ataque, rouba a bola, Vandinho, roubou legal a bola, passou o pré sobre a bola, o Ibrahim vai mais na frente, posição é legal, legal pra ele, vai chegar na bola, Ibrahim esperou o contato, melhor para o Ibrahim que fica de novo com a bola, não, deixa o Nico colocar a bola pela linha de fundo, é escanteio pro Glória. Ibrahim já cansou também, né, jogadores do Glória, esse campo pesado aí, tão que não aguenta, o Ibrahim tá sentindo câimbras ali, pelo que eu posso observar ali também, mas tem escanteio para ser cobrado. Alan Leite na cobrança, 45:25. E não vi a placa subir. Quem sabe ela já subiu.
1: Será que
0: subiu.
1: Não é 4?
0: Pode ser, né? Eu acho que sim, tomara. Se 4 é melhor que 5, né? Nos acréscimos. Vamos lá, minha gente, vai ser feita a cobrança. Só tá 2, 3, 4 três jogadores do Glória lá no interior da área. Fica então com o Alan Leite, bate em cima da marcação, é isso que quer, mata o tempo que pode. O Linhares chegou por ali, a bola saiu pelo arremesso lateral. De novo, mais uma vez, o Alan Leite vai fazer a cobrança, o Ibrahim no interior da área, tá ali alguns jogadores do Glória também, se defendendo o Bagé, a bola fica com o Vandinho, Vandinho coloca no interior da área, nas mãos do Marcos, 46 minutos, se é 4, então faltam só 3 para acabar, só 3, te segura meu leão, vamos trazer esses 3 pontos para a vacaria, que é importante demais, a bola tá ali com o Leilon, autor do primeiro gol do Glória, jogou muita bola também o Leilon. Foi muito bem defensivamente no jogo de hoje o Leilon. O outro jogador que fez o gol, o Germano, também tem a bola dominada, largou na frente pro Rafael. Rafael, tudo a jogada sendo construída do lado esquerdo, trocando passes. A equipe do Glória tenta agora na frente de novo a bola. Vai chegar no Ibrahim, não deu certo. Sobra então pro Nico. Vai levando pra frente agora a equipe do Bagé tentando descontar e o Glória se defender. Linhares recebeu aqui a bola do lado esquerdo, de perna direita. Vai tentar passar pelo jogador Biteco. Passa no primeiro momento, Biteco recupera no segundo. Sofre a carga, o Biteco lentamente, ele coloca a bola para arremesso lateral. Mais um já cobrado pelo Bagé. 47 minutos. É faltando apenas 3 minutos. Tem jogador caído, é lá do Glória. Me parece ser quem? Ele. É, de novo, tá ali o Ibrahim. Já saiu, entrou camisa número 16, que é o Vitor Lottes. Na mudança que teve, é mais um zagueiro que vai ficar na equipe do Glória. Tá aí, portanto, de novo a bola lá no meio de campo, na disputa. Chegou ali, os jogadores do Bagé ficam com a bola dominada, vai sobrar pro Vitor Leite, na velocidade conduziu pro ataque de novo, agora quem sabe, tá ali o Lottes curtindo uma de atacante, forte demais, e a bola foi parar nas mãos do goleiro Marcos. Ele já tá aos 47:35 já com a bola dominada, mas teve o choque com o Lottes e aí cartão amarelo pro Vitor Lottes, é mais um na partida. Já vai de novo do lado esquerdo, agora sim com Linhares, o Bagé já chegando aos 47:50, fazendo o lançamento do lado oposto, Germano responde de cabeça, vai chegar pro Vitor, pro jogador que era o Alan Leite, recuou mais atrás pro Marcão, despacha do sistema defensivo de balão pra frente, o Lottes tá curtindo uma de atacante, hein? De centroavante o Lottes, é meu amigo, nem é de zagueiro, ele tá curtindo uma de centroavante. Vai lá de novo, a equipe do Bagé não tem domínio, agora só o Glória segura a bola lá na frente, tenta espanar, não quer saber de brincadeira. 48:20, já nos minutos finais, ou nos acréscimos finais, se ele prometeu 49, então tá terminando, falta pouco, falta para a equipe do Bagé, o Glória se defende, é o que quer agora, né? Não quer saber de levar gol, não senhor, o Bagé também já tá praticamente extenuado, não tem pressa, não consegue sair lá defensivamente, agora não tem aquela condição de dizer, eu vou fazer as coisas acontecer, já parece que entregaram, mas vai agora do lado esquerdo com o jogador que era o Neto tenta colocar mais à frente, abriu a bola por Linhares, o João Vitor está do lado. Linhares tenta passar pela marcação, fecha 3-4 jogadores do Glória, de novo no meio de campo, o Chaves tem a marcação do Rafael, Rafael só observa, ele largou mais atrás a bola para o Nico, Nico abre de novo lá do outro lado para tentar indo de novo o Bagé pro ataque, o Glória se fecha, não quer dar espaços, Germano só na bola, chegou legal, colocou na frente, bateu em cima da marcação, o Lottes mesmo assim recupera, abre com velocidade para o jogador que era o Leite, Leite vai chegar, vai entrar no interior da área, atenção, Leite agora, 4-5 jogadores do Glória, Leite chegou, bateu, e ele queria pênalti, que nada disso, o Glória agora não pode, tem que ter a mesma velocidade que tinha no ataque, hein, para se defender, lá vai de novo, o Bagé não consegue e coloca a bola pela lateral, o Kaique, é baita jogador também, 45, já vamos fechar, no momento que termina a partida, vitória importante do Glória, vitória que dá condições do Glória sair da zona do rebaixamento, abrir 2 pontos da equipe que está ali, agora que é o Gramadense, foi fundamental esse resultado fora de casa, e agora é sim, meu amigo, fazer mais um bom resultado em casa na próxima quarta-feira. É bom demais, vitória, Juliano!
1: Pois é, Marcos, com essa vitória do Glória aí confirmada agora, o Glória é o 14º colocado aí com 9 pontos ganhos e, como você disse, né, abriu 2 pontos ganhos aí para a equipe do Gramadense, né, que é o 15º e tem 7 pontos, né, acabou segurando a equipe do Bagé. Bagé no momento é o 13º, né, com 10 pontos, e o Gaúcho que vai empatando, empatando aí, que é o mais próximo no momento do Glória, né? E está com 12 pontos ganhos, né? Uma vitória na próxima rodada, né? Culminando com derrota do Gaúcho, pode subir um pouquinho mais na classificação, desde claro que o Bagé não vença também, né, Marcos?
0: É verdade. Tá tudo certo aí até o presente momento, bom demais. Gente,
1: tem jogos encerrados aqui, tá, Marcos? O Brasil do Farroupilha venceu já o Apafute por 1-0 e o Pelotas perdeu aí para o Guarani de Venâncio pelo placar de 3-2. Em andamento, Santa Cruz 3, Lajadense 1, União 0, Brasil 0, Gaúcho 0, Veranópolis 0 e Aimoré 1, Passo Fundo também 1.
0: Tá certo. Já já vamos lá pro Altos da Glória, que já deve estar rolando o jogão lá também, né? A gente já vai conferir. É claro, né? Já temos o jogo em andamento lá, né? 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Agradecendo ao Juliano Branco, a você, amigo ouvinte, ao Júnior que esteve com a gente também na parceria hoje aqui. Obrigado a todos e agora fiquem com a final do nosso amador de futebol de campo, Série B, Morgueados e Vila Nova.
2: O domina era o Fabrício e avança agora a equipe do Morgueados. Henry ganha na corrida, vai para dentro da área. Henry com ela dominada, foi derrubado, não, o árbitro não deu. Sobra para o Vila Nova, é o jogador João Vitor, ele entrega no meio para o camisa de número 5, que é o Leal. Leal agora tenta na esquerda, não tem domínio de bola o Mirou. Kevin, e a bola se perde pela linha lateral.
3: O Henry continua caído ali, eu acho que pegou, ele sentiu, ele tá pedindo atendimento médico ali, e o juiz mandou seguir, ele não deu a falta.
2: Tem pressão de falta, viu?
4: Estamos no ar aí nos 96,5, viu?
2: Já no ar agora?
4: Já estamos no ar.
2: E maravilha, então agora também saudando aqueles que estão no rádio, o nosso abraço, estamos com a final do Campeonato Amador Série B, direto do Estádio Alto da Glória, nesta tarde de domingo, e você com as imagens aí pelo YouTube, acompanhe as imagens e o som da Rádio Esmeralda na grande final do Campeonato Amador de 2026, 22 minutos deste primeiro tempo, 0-0 até aqui, Morgueados e Vila Nova. O Henry está recebendo a cada jogada praticamente uma carga, sempre uma carga pesada para cima dele, né?
3: Eles não estão poupando aqui os zagueiros do Vila Nova aqui, não estão deixando ele se criar, que nem diz no futebol raiz.
2: É um dos jogadores mais visados aí no ataque da equipe do Morgueados,
3: É o Henry.
2: É o Henry, né?
3: Ele é o driblador da equipe, digamos assim, né?
2: 22 minutos, quase 23 deste primeiro tempo, 0-0. Com a bola, a equipe do Morgueados lá atrás do seu setor de defesa, troca passes, perdeu a bola. Isso não é bom para a equipe do Vila Nova. Tenta chegar o jogador camisa número 5, não chega aqui ao Leal. A bola sai pela linha lateral, mas o lateral da equipe do Vila Nova, aqui direto do Estádio Alto da Glória, Rádio Esmeralda, com o jogo de Morgueados e Vila Nova 0-0, final do Campeonato Amador da Série B 2026. Tem lateral para cobrança pelo lado direito de ataque a equipe do Vila Nova. Ninguém se posiciona para receber a bola. O árbitro está. O que houve ali? Vai sair no jogador? É alteração agora já ou não?
3: Olha.
2: Tá saindo aqui na beira do gramado, não vi ele quem foi... é o jogador que saiu ali.
4: Não é alteração.
3: Não, ele foi colocar algum procedimento, alguma fita ali, algum corte aconteceu, ele foi...
2: Eu não sei o que houve com o jogador daqui do Morgueados, mesmo assim segue a jogada, segue o lance dentro da área, retira a marcação lateral para a equipe do Vila Nova. Vai fazer a cobrança por lá, o camisa de número 10 do Vila Nova está com a bola dominada, o Pangaré, ele que vai fazer, alçar a bola da área, não volta atrás, entrega para o Pedroso, Pedroso sim faz o cruzamento, recebe o goleiro tranquilo, João aí.
3: Miro, houve um corte atrás da orelha do jogador do Morgueados ali, número 2 ali, o
2: Guizinho.
3: O Guizinho, ele foi botar um esparadrapo ali.
2: Para o ataque, o Elivelto tem a bola no lado direito, corta para dentro, vai tentar o cruzamento, não consegue, perde na marcação, recebe e sai com ela o jogador camisa meia dúzia do Vila Nova, que é o Janilson. Janilson recebe de volta, ele não tem para quem entregar essa bola, por isso de chutão escorregou e deu mal o passe, recebendo o 3, Léo. Léo do Morgueados entrega para o camisa de número 11, Juan, no meio do gramado, mais adiante já na... ali no setor de ataque, entregando na direita para o Dudu. Dudu entrega para o Henry. Henry tenta fazer o drible, segura, volta para a equipe do Morgados. O Dudu acabou perdeu e vai para o contra-ataque. O Vila Nova para o Mendes, não, rebate a zaga do Morgados. 0-0 aqui no estádio Alto da Glória. Camisa número 2, Guizinho recebe, entrega no meio, agora para o camisa número 8, acabou não indo o Taylor, por isso fica de posse de bola de novo a equipe do Vila Nova, larga pelo lado esquerdo para a subida do Paulinho. Paulinho vai com ela dominada, é o Pelé com a 10, tem nome de craque, né? Mas entrega mal a bola. O Mendes vai tentar fazer o chute, não consegue, retirar a zaga mais uma vez do Morgados. Pelo meio do gramado recebe agora o jogador, que é o Paulinho. Paulinho entrega lá na frente para o Elivelton, pelo lado direito, vai fazer o cruzamento, deu o corte, deu o drible, chega a marcação, toca pela linha de fundo. Providencial corta aí do jogador da equipe do Vila Nova, que foi o João Vitor, Tidão.
3: É isso aí, se ele não corta a bola, Elivelton, né, que é o goleador que da equipe aí, chegava cara a cara no gol, né?
2: Vem para a cobrança o Elivelton, 25 minutos deste primeiro tempo, vai tentar alçar a bola na área. A bandeira lá não está ajudando ele, o bandeirinha tem que segurar a bandeira lá para ele poder fazer o cruzamento. Elivelton faz o cruzamento, vai tirar a zaga, tira a zaga de cabeça, sobra para o Soma, fora da área, não consegue fazer o chute. O Vila Nova rebate e parte para o contra-ataque, chamando a atenção ali o jogador número 11, que entrega agora para o Pangaré. Pangaré faz o lançamento para o Fabrício, vai entrar na área, chega antes a marcação, tira a bola, fica com ela o Morgados. Quem recebe é o Taylor. Taylor chuta forte, sempre chutão, tentando o lançamento, a bola não dá em nada, né? Por isso retira por ali, que é o jogador camisa meia dúzia, o Janilson. Janilson entrega para o 10, o Pangaré no meio, de volta agora no meio ainda para o camisa número 5, que é o Leal. Derrubado, falta marcada, foi Guizinho na bola, é falta, diz o juiz.
4: Falta sim, falta para a equipe do Vila Nova, tentativa de jogada ali ainda no campo defensivo, o juiz em cima do lance parou e marcou, falta para o Vila Nova, que segue pressionando, tem 3 chances contra 1 da equipe do Morgados, mas está 0-0.
2: João Vitor, já no campo de ataque, é quem vai tocar na bola para fazer o lançamento dessa cobrança de falta. Daqui a pouco vou chamar o tempo e placar, viu, seu Juliano? Tá prontinho? Então tá. Já vamos chamar o tempo e placar. Antes tem a cobrança de falta, João Vitor vai alçar a bola na área, ele faz um chutão, a bola sobe, não tem o domínio de bola, retira a zaga da equipe do Morgados. De novo João Vitor de cabeça, agora entregando para o número 5, que é o Leal. Leal com ela, sassarica daqui e dali, entrega no meio, recebe de volta pelo lado esquerdo, agora vai fazer o cruzamento, tá livre para cruzar, chega a marcação, ele vai pro fundo, tenta, agora sim cruzou, João, não tocou na bola, não foi nada, tiro de meta, né?
4: Não tocou em ninguém não, camisa número 5, Leal, o Pelé, bota as mãos à cabeça, ele tentou cruzar, mas a sorte foi meio na direção do gol, apenas acompanhou o João aí, a bola foi pela linha de fundo, apenas tiro de meta para o Morgados, mais uma tentativa, mais uma chegada do Vila Nova, que está dominando aí em termos de volume de jogo.
2: Assustou pelo menos com o cruzamento, que foi um chute, um cruzamento, assustou o goleiro João. Olha a bola, sobra de novo com a equipe do Vila Nova, com o jogador camisa número 5, que é o Leal, pelo lado esquerdo, ele tem na marcação ali o Taylor em cima na bola, tem 3 jogadores, ele volta atrás, volta para o Pangaré domina, faz lançamento ali para o camisa de número 19, que é o Pedroso, entrega no meio, olha o gol, a bola foi para fora, o chute do Kevin, tava praticamente sozinho, dá uma bronca ali o goleiro João, porque não tinha ninguém na marcação.
4: Não, tava praticamente sozinho, o camisa número 7, o Kevin, ele tocou, nem ele não acredita, porque ele não tava esperando, acabou colocando a bola pela linha de fundo, apenas tiro de meta, mais um tiro de meta para o Morgado, segue 0-0, mas o Vila vem batendo.
2: Vai empilhando oportunidades a equipe do Vila Nova, daí não consegue meter a bola na rede. Por isso, o Morgado se defende. A bola agora com o jogador Guizinho entrega no meio, só que perde a bola de novo, sobra com o Vila Nova, com camisa meia dúzia, o Janilson. Janilson entrega para o camisa de número 5, Leal. Ele vai para dentro da área, vai arriscar o chute, sai à direita do goleiro João. Ele mesmo soca o ar, né?
4: Tá se cobrando ali o camisa número 5 da equipe do Vila Nova, o Leal. Mais uma tentativa dele, ele socou o vento ali, tentou o chute, mas não foi na direção exata do gol. Mais uma tentativa do Vila Nova. Olha, Miro, a bola pune, né? Quem não faz gol.
2: Quem não faz, leva, né? Mas o Morgado que tá saindo errado também, sai dali de trás de forma errada, e aí marca lá em cima a equipe do Vila Nova, por isso consegue tomar essa bola. Olha o recuo de bola agora do jogador camisa número 8, Taylor, para o goleiro João. Ele tem a bola nos pés, sofre a pressão ali do Mendes, mas vem a marcação para cima dele. Sai a equipe do Morgados, tenta chutar, chutou para fora. O zagueirão, o Léo, não sei se é lateral para quem quer, para o Vila, né? Demorou demais para dar esse passe aí. A cobrança já feita pelo jogador camisa meia dúzia, que é o Janilson. De novo, lateral, agora é para o Morgados. O Kevin, o Elivelton pegou a bola, fez a cobrança, entrega para o camisa de número 11, Juan no meio, tenta o lançamento direto, não consegue, sobra de novo no meio, soma, falta, sobrou, ele deu a posse de bola a si mesmo para a equipe do Morgados. Dudu, quem está com ela, é um perde ganha danado, sobrou a bola para o Dudu, errou a equipe do Vila Nova na saída de bola. Dudu com ela dominada, tem na esquerda livre se quiser, não quis, não entregou lá para quem correr pelo lado esquerdo, por isso a posse de bola do Vila Nova, no meio do gramado, puxa para o meio, vai tentar agora com o camisa de número 5, entrega para ele o 5, que é o Leal. Leal sai da esquerda, vai para a direita, vai para o meio. É o Pelé, não, Pelé é o outro, é o da equipe do Morgados. Pelo lado esquerdo, Henry sofreu a marcação do João Vitor na lateral. O árbitro vai dar para quem? Pro Vila Nova ou pro Morgados aí, Tidão?
3: É o juiz.
2: Para quem, seu juizão?
3: O juiz tá dando.
2: Ou falta, não sei falta. Qual é. Ele, daqui de cima não dá pra gente saber aí qual é a decisão do juiz, mas acho que é apenas lateral, viu? Deve ser apenas lateral para a equipe do Morgados. Ele está
3: gesticulando lá, é lateral.
2: A posse de bola da equipe do Morgados, aqui no estádio Altos da Glória, decisão da Série B 2026, Rádio Esmeralda 96,5, a mais popular. Tentou fazer a cobrança, fez, mas tocou de novo no jogador do Vila Nova, é apenas lateral para a equipe de preto.
3: Apenas deu um puxãozinho de orelha no Henry ali para ele parar com as faltas, e segundo o juiz ele está se jogando demais.
2: É, mas algumas ele tem levado, viu?
3: É, algumas tem levado, então ele conversou e disse, ó, pare. Se não, na
2: jogue.
3: Próxima,
2: vamos jogar.
3: Não vou dar falta.
2: Vamos jogar. A bola que favorece a equipe do Morgados, feita a cobrança do lateral, sobrou para o Mendes. O Mendes tem ela dominada, entrega pelo lado direito para a corrida do Leal. Perde a bola o Leal. Ele estava sozinho no lance, não conseguiu dar prosseguimento da jogada, por isso perdeu apenas lateral para a equipe do Vila Nova. E eu vou chamar o seguinte, Juliano Branco, como o velho Francisco Ápio, foi um grande narrador que me colocou no futebol, ele dizia, são 17 horas, 7 minutos, a bola rola e o tempo passa. Segue o jogo, né? Agora 32 minutos do primeiro tempo, 0 para o Morgado, 0 para o Vila Nova.
1: Então é o seguinte, ó,
2: aqui em Vacaria, disputa da Série B do Campeonato Amador 2026. Você acompanhando a Rádio Esmeralda, 0-0, tudo igual. Se terminar assim, vai para os pênaltis, viu? Se terminar empatado, vamos para os pênaltis. Não sei se não vamos ter que acender os refletores no segundo tempo, que escurece, né? Mais cedo. E aí, se houver cobrança de pênaltis, mais ainda o jogo vai ser retardado um pouco mais. São 17-8 agora. Acredito que vai escurecer e vão ter que ligar os refletores. Olha a bola na frente para o camisa de número 7, Elivelto. Tentou puxar para o meio, tinha dois na marcação. A bola, a zaga tira. Olha o drible do João Vitor. João Vitor com ela, entrega para agora para o jogador, que é o Jefferson. Quase que faz tudo errado se não chega o goleiro Praia ali, meu amigo. O que, que houve aí, Tidão?
3: Olha, esse passe para trás ali foi fraco demais e quase que o jogador do Morgados vem e rouba. Pena que ele tropeçou antes ali, caiu, é o 10, né? O Paulinho Cassol.
2: Paulinho Cassol.
3: Isso, ele veio ali para pegar a bola e acabou resvalando, né? O campo está meio úmido.
2: Escorregadio,
3: caiu ali e se lamenta no chão.
2: Ontem o Internacional ganhou a bola de presente, né? Carboneiro meteu na rede.
3: É, acontece.
2: Não fosse aquele erro, nós estaríamos chorando um empate.
4: Com briga
2: agora.
4: E tudo acontece, né?
2: É verdade.
3: O importante é ganhar.
2: O recuo de bola agora do Janilson para o goleiro Praia. Ele que tem a bola com a perna esquerda, chuta. Encontra o Janilson ainda no seu campo de defesa. Janilson domina, não tem para quem soltar. Larga lá no lado direito para a subida do jogador, que é o camisa número 6 o Janilson. Janilson agora tentando o contra-ataque, a bola saiu pela linha de fundo, não chegou a tempo aí o jogador Fabrício, por isso lamenta, mas é tiro de meta apenas para o Morgado.
4: Forte demais, não conseguiu chegar o camisa 11 o Fabrício, bola pelo lado direito, apenas linha de fundo, é tiro de meta?
2: Tiro de meta, né? Ou deu escanteio?
4: Parece que deu escanteio. Deu escanteio.
2: Pedroso.
4: Deve ter tocado em alguém aí antes.
2: Pois é, no meio do caminho tocou em alguém, mas eu não consegui ver daqui de cima não que tenha tocado em alguém da defesa da equipe do Morgados. Pedroso é quem vai para a cobrança, esse escanteio pelo lado direito, é Rádio Esmeralda, direto do estádio Altos da Glória, 0-0, Morgados e Vila Nova, vem bola alta na área, Pedroso vai fazer a cobrança, estão por ali os zagueiros do Vila Nova, cobrança feita, bola no meio da área, sai o João, não consegue tocar, errou, olha o gol, a bola deu na trave, o chute do Mendes, Leonardo.
4: Leva as mãos à cabeça, o Mendes não acredita, porque haviam vários jogadores Morgados na sua frente, ele conseguiu finalizar na trave direita do goleiro João, levou as mãos à cabeça, não acreditou, nem o técnico da equipe do Vila Nova, o Maicon, acredita, leva as mãos à cabeça, chance claríssima de gol pro Vila Nova. Olha aí, quem não faz, leva, hein?
2: É, essa acho que foi a mais clara, porque estava praticamente embaixo dos paus ali o Mendes, ele tocou, foi azar na verdade, tocou, fez o que tinha que fazer. Agora a falta marcada para a equipe do Morgados, que estava por lá, o João Vitor cometeu a falta no meio do gramado em cima do camisa do número 11, que é o Juan. A falta vai ser cobrada para a equipe do Morgados, enquanto isso eu digo que está 0-0, 36 minutos desse primeiro tempo, bola forte, tentando o lado direito para a chegada do Guizinho, tira o João Vitor de balão, tira também a zaga da equipe do Morgados, porque ela foi lá no setor defensivo, lança no lado direito por aqui, que é o jogador David, encontrando a marcação forte da equipe do Vila Nova, lateral para a equipe do Vila Nova, nesse momento 0-0, quem pega a bola e faz a cobrança é o camisa de número 62, Janilson, entrega para o 4, que é o Jefferson para o goleiro Praia, ele dá um chutão na bola para o lado direito, ela sai, tocou de casquinha o jogador camisa número 7, o Elivelto do Morgados, por isso a lateral para a equipe do Vila Nova. Corre por lá para fazer a cobrança o Canhoto. Canhoto pega a bola, entrega para o camisa de número 10, que é o Pangaré. Pangaré domina, foi derrubado, o árbitro não deu. Segue o jogo pelo lado esquerdo, agora com o Henry. Henry domina, tem velocidade, está sozinho, está livre de marcação. Vai tentar entrar na área, entrou na área, era o Elivelto, pênalti.
3: Então...
2: não deu pênalti.
4: Não tá dando escanteio, pelo que me parece, né?
3: É, mas olhando daqui, não foi falta, sim, muito falta.
2: E ele deu amarelo por reclamação.
3: Deu pro Henry, 17. Cartão amarelo para o Henry, mas olha, olhando aqui, o lance foi muito falta.
2: Em cima do Elivelto.
3: O Elivelto adiantou a bola e chegou atrasado o zagueiro do Vila Nova.
2: Puxa vida, eu acho que esse é o árbitro também... se passou no lance, pra mim era pênalti, o torcedor vai à loucura,
3: a torcida vai à loucura com o juiz aí, ó.
2: Ele caçou por baixo o jogador da equipe do Vila Nova, viu? Ele era o do Morgados, era o Elivelto.
3: Isso.
2: Pra mim pênalti claro, o árbitro não deu porque não quis, eu estava bem próximo do lance.
3: Olha, eu tô bem próximo da jogada onde foi aqui, olhando, foi muito pênalti.
2: Vem o Henry para a cobrança, subiu a bola na área, desceu, quem tira por lá o camisa número 10 é o Paulinho, sobrou para o Morgados de novo, sobra a bola dentro da área, está picando essa bola, não tira o Vila Nova, o sufoco permanece, tira agora de vez dali, recebe no meio o jogador camisa número 10, que é o Pangaré, lança na frente, olha só a subida do Kevin com a bola na perna direita, lançou, o Mendes estava adiantado, ele deu nas costas do Mendes, mesmo assim chega primeiro do que o jogador Dudu, ele atrasa, recua a bola para fazer o cruzamento, que é o jogador camisa número 4 do Vila Nova, ele tenta fazer o cruzamento, não consegue, tira dali, recebe o Pedroso, camisa 19, tenta o chute direto, fácil nada, bateu nas pernas, o goleiro João saiu para escanteio.
4: É, meio que foi enganado pelo kick da bola ali, o goleiro João da equipe do Morgados, saiu para escanteio, é mais um para a equipe do Vila Nova, que tem mais volume de jogo, até agora só deu Vila Nova, hein, Miro?
2: Só deu Vila Nova, e já poderia estar na frente no marcador, não seria...
4: A chance mais clara foi a bola na trave.
2: É, mas teve outras oportunidades também que desperdiçou, mas também o Morgados agora Se tivesse o pênalti lá, pra mim foi, as imagens aí podem mostrar, acredito que tenha sido pênalti sim, e o árbitro não deu. Agora vem Pedroso na cobrança de mais um escanteio pelo lado direito, favorece a equipe do Vila Nova. 0-0 até aqui, 39 minutos deste primeiro tempo, e vem chamar a atenção de quem?
3: Eles vêm aqui no banco do Morgados aqui chamar a atenção do técnico e da comissão. Do jogador.
2: É, mas eles devem estar reclamando daquele pênalti que não foi marcado, né? Vai puxar o cartão vermelho.
3: Vermelho.
2: O vermelho pra quem aí?
3: Deixa eu ver quem que foi pra rua aqui, mira.
2: Só conferir aí quem é que acabou sendo expulso.
4: O jogador aí do Morgados.
3: Foi um lá de dentro, só um minuto.
2: Mais um. Acho que deu dois, viu? E acho que é pro David, viu?
4: Técnico.
2: Eu acho que é pro técnico.
3: Foi um auxiliar técnico, eu acho.
2: Acredito que sim. Estão peitando ali agora o bandeira, né?
3: Isso. Foi um auxiliar aí da a comissão técnica do Morgados aí e mandou pra fora. Reclamação. E continua reclamando ali.
2: O amador é assim, né? Não tem. Mas se eles estão reclamando do pênalti, pra mim com razão. Sinceramente, pra mim com razão. O lance era pra marcação da penalidade, o árbitro não deu. Não tem o VAR, né? Vai fazer o quê? Rádio Esmeralda, na final do Campeonato Amador Série B 2026, 40 minutos desse primeiro tempo, 40 minutos. A cobrança de escanteio pela direita, Pedroso vai na cobrança, estão por ali os zagueiros, os dois zagueiros do Vila Nova, a bola vem na área, sai na bola o Jô. Agora sim, catou firme no alto para o Morgado.
4: Catou firme o goleiro João, a bola veio bem fechada, ele subiu no segundo pau, já repôs em circulação, tá 0-0 aqui no final da Série B.
2: Quem recebe a bola, o Vila Nova, fica de posse dela, camisa de número 10, o Pangaré tá aí no meio, agora entrega lá pelo lado direito, vai tentar fazer o cruzamento, fez o cruzamento, olha, chega, rebate o João, não consegue segurar firme esta bola no cruzamento, chegava por ali o Kevin.
4: Chegava sim por ali o Kevin para tentar definir, não conseguiu segurar o João, mais uma vez se safou a equipe do Morgados.
3: E o Mira?
2: Oi.
3: Mira?
2: Diga lá.
3: Informações aqui que o técnico expulsou, o juiz expulsou o técnico David.
4: E agora teve um cartão amarelo pro Léo, camisa 3 aí do Morgados, por uma falta em cima do Kevin, camisa 7 do Vila Nova.
2: Chegou duro no lance ali realmente o jogador Léo e cometeu a falta em cima do Kevin, camisa número 7. Então o David tá fora, é isso?
3: David tá fora, vim aqui confirmar com o pessoal da comissão técnica do Morgados. Diz que o juiz expulsou o técnico David Silva da Silva.
2: Por reclamação, né?
3: Por reclamação do pênalti.
2: Exato. O pênalti que não foi marcado, pra mim existiu o pênalti. O torcedor aqui chiou, chamou o juiz de boas palavras. E ele agora dá uma falta para a equipe do Vila Nova.
4: Chamou de bonito.
2: De bonito. Umas quantas vezes, né?
3: É, agora fica seu auxiliar ali na beira do campo ali pra continuar o jogo aí, né?
2: É, não tem o que fazer, né? Tem que alguém ficar orientando ali. Na bola, o Mendes. Não, saiu da bola agora. Não consigo ver a numeração do que está ali para a cobrança. Me parece que é o 10, é o Pangaré, né?
4: Exatamente.
2: Diego Pangaré. Diego Pangaré para a cobrança, com a perna esquerda, a barreira foi formada quase na meia-lua da grande área. Vai direto essa bola, Pangaré chutou por sobre o gol. Longe do gol, Leonardo.
4: Longe, tranquilo para o João, só acompanhou no chute do Pangaré. Apenas mais um tiro de meta para a equipe do Morgado, segue 0-0.
2: Já nos encaminhando para o final do primeiro tempo, 43 minutos desse primeiro tempo. Daqui a pouco deve subir a placa aí dos acréscimos, mas por enquanto...
4: Se tiver placa, né? Acho que não tem.
2: Será que não, mano? Não,
4: acho que não tem, não.
2: Senão vai com os dedos, mesmo.
4: Geralmente não tem.
2: É. Recebe o Henry na lateral direita do gramado, campo defensivo, entrega para o Guizinho. Guizinho no meio, né, com essa bola com o Taylor. Taylor domina, tem três jogadores na marcação. Vai para cima dela, camisa número 5 ali, o Leal. Leal toma, tem o Kevin. O Kevin pelo lado esquerdo, ele dribla, entrega agora para o Kelvin. Vai tentar o chute, ele entrega a bola e é direto para o Mendes. João Vitor chegou, era o Pedroso. Escorregou na hora da batida, a bola retirada pela linha lateral. Corre lá para fazer a cobrança o Fabrício. Parece que não tem muita pressa o Fabrício. Acho que quer que acabe o primeiro tempo, né?
4: O pessoal está querendo que acabe pelo jeito o primeiro tempo. Sim, já estamos nos encaminhando quase para os 45. Mas até agora, o Vila Nova teve muito mais volume de jogo. Eu não lembro mais, além da questão da polêmica do pênalti, foi isso aí que o Morgados apresentou.
2: É, tomou conta do jogo Vila Nova, essa é a verdade, né? E é quem está de posse de bola agora com o jogador. jogador, camisa número 4, Jefferson, tenta fazer o lançamento na esquerda para o Fabrício, não conseguiu. Olha a velocidade do Henry, pelo lado direito, tem dois na marcação, ele ainda está com a bola nos seus pés, não perdeu, vem na marcação o João Vitor, o árbitro da partida segue em cima do lance, ele é driblador, driblou, agora sofreu a falta.
3: Falta. O número 3.
4: Agora o camisa número 3 ali da equipe do Vila Nova, o João Vitor, foi para cima do jogador da equipe do Morgados e também tomou o cartãozinho amarelo.
2: É, João Vitor, tá, olha, zagueiro amarelado é um perigo, né? Zagueiro amarelado é um perigo, né,
3: Tiago? É, e o Henry, né, como a gente falou, é o jogador mais visado aí do Morgados, aí, é o jogador driblador e é onde eles caçam ele, né?
2: Ele saiu lá da esquerda, vem para a direita, corre pelo meio, um jogador que tem uma mobilidade muito grande dentro
4: jogador da partida. Versátil, né?
2: Versátil.
3: É, houve uma inversão aqui na olhando aqui, ele jogou o Elivelton lá pro lado esquerdo e o Henry pelo lado direito aqui.
2: Cobrança feita de falta, tira de cabeça o jogador João Vitor, é escanteio, corre, tem pressa, a equipe do Morgados vai fazer a cobrança do Elivelton pelo lado esquerdo de ataque, agora sobe os atacantes da equipe do Morgados. 0-0 até aqui.
3: Caiu a bandeirinha.
2: Minutos. Caiu a bandeira, mas a bola não. A bola vem pro meio da área. O que o árbitro vai dar a explicação?
3: É, né? Por causa da bandeirinha que caiu.
4: Pode tirar. Isso, não pode ficar sem a bandeira, né?
2: Será que a bandeira tá atrapalhando? Mas não pode, né? Nos Jogos do Glória, a bandeira tá sempre ali. Ele simplesmente retirou a bandeira para cobrança de escanteio. Veio o Elivelton, lança a bola na área, sai o goleiro Praia.

0: A bola vai entrando no gol, entrou no gol. Não, mas é a bola que tinha duas dentro do gramado.
1: Não assusta. Apenas tiro de meta.
0: Não assusta o torcedor aí, senão.
1: Apenas tiro de meta. Apenas tiro de meta.
0: A zebra. Praia para fazer a cobrança do tiro de meta. Não subiu nada dos acréscimos aí, Tidão? Nada,
1: até,
0: né?
1: O momento, não.
0: Terminou? Não.
1: Não.
0: É falta. Falta no meio, o grande círculo do gramado. Favorece a equipe do Vila Nova. Está com a bola em mãos ali para a

0: vamos ver aqui, vamos chamar o pessoal para conversar. Estamos chegando aqui. Vamos conversar. Miro, estamos aqui com o Dudu, tá, da equipe do Morgueados aqui. Dudu, o que que você viu ali do lance do pênalti? O que você acha? Foi pênalti, não foi? Cara, o que que você tem para me dizer sobre o jogo até agora?
1: Cara, é um jogo pegado. Nós estamos deixando muito desejado o nosso time. E o pênalti não tem inexplicável, o juiz não dá. O zagueiro perdeu o tempo da bola e não chegou no nosso atacante, pênalti claro. Mas claro, o juiz, né? Vai jogar para um lado, para o outro, mas dessa vez prejudicado foi nosso.
0: E o que que tá faltando pro Morgueados ali abrir o placar? O que que tu me diz na tua visão? O que que tá faltando aí pro Morgueados sair na frente?
1: Nosso time tá faltando vontade. Nosso time é qualificado, tem muito jogador bom, só que nós estamos deixando desejar. Não estamos correndo atrás, estamos com cabeça baixa, fria.
0: Muito obrigado, Dudu. Então essas são as palavras do Dudu, aí do Morgueados, Miro Santos.
2: Muito bem. Consegui alguém do Vila Nova por aí? Alguém que esteja
0: vamos
2: aí fora
0: ver, vamos
2: do...
0: ver.
3: Aqui em cima.
0: Vou falar aqui com o Pelé. Só um minuto.
2: Vamos lá, vamos conversar então. O Leonardo estava trocando o equipamento dele aqui. Mas se você tiver
0: condições... Estamos aqui com o jogador Pelé. Aqui do... Oi? É Diego Pangaré, desculpa. É o Diego Pangaré aqui do Vila Nova. E o que que tu me diz, Diego, as chances que teve ali o Vila Nova, uma bola na trave, o que que tá faltando aí para abrir o placar?
4: Olha, meu time tá numa crescente boa, só que nós estamos chegando na frente, estamos pecando na frente. Meus atacantes não podem errar gol, assim. É final, né? Se joga e se ganha, né? Tem que matar. Os atacantes têm que fazer gol.
0: E na tua visão ali do pênalti do Morgueados, foi pênalti, não foi?
4: Olha, eu acho que ele recuou a perna, né? Eu acho que pra mim não foi gol, não foi pênalti, né?
0: Então está aí as palavras do nosso amigo...
2: Diego Pangaré.
0: Diego Pangaré aí do Vila Nova, Miro Santos.
2: Ele não ia dizer que tinha sido pênalti, né?
0: Não, claro, mas...
2: Senão ele ia contra a sua equipe.
0: Ele é contra a sua equipe, claro.
2: É verdade. Mas para mim foi, olha, a penalidade existiu. O lance polêmico do jogo até agora, nesse primeiro tempo, foi esse pênalti não marcado. Foi pelo lado esquerdo, o jogador avançou, foi o Henry, né?
0: Sim, foi o Henry.
2: Sofreu a carga por baixo, ele driblou, veio.
0: Mas o que caiu na área foi o Erivelto.
2: Ah, o Erivelto, desculpa, foi o Erivelto.
3: Número 5. Tá Diga. Contratado, viu?
2: É?
3: Tá contratado?
2: O Tidão?
3: Sim, fez as duas equipes. Não, então, precisa?
2: Não, já pode fazer, né?
3: Pode fazer, sim.
2: ele vai aprender com certeza.
3: Com certeza.
0: Ei, tem mestres aí, como é que eu não vou aprender, né?
3: Deixa eu falar com o secretário Anelka aqui também pra. Fazermos um apanhado geral, né, afinal de contas tivemos mais de 500 atletas envolvidos nessa Série B, 21 equipes, um número grande de gols, chegando ao final de uma competição, claro, preparando outra, mas feliz pelo resultado. Boa tarde.
5: Boa tarde a todos os ouvintes. É isso mesmo, né? A gente está muito feliz com o resultado que tivemos, né? Conseguimos ter êxito em levar essa competição aí sem jogar em campo ruim, né? Então isso foi um ponto primordial para que a gente possa ter uma Série B de alto nível. Porque quando você põe atletas para jogar em campo que não tem condições de jogo, tem um fator que a bola não rola e pode machucar o companheiro. Então a gente teve êxito nisso e graças a Deus agora é só dar continuidade aí junto com o prefeito Andrezinho para que a gente possa estar dando continuidade na Série A também.
3: Bom, falava com o prefeito André antes no início da partida, né? O fato de nós termos também uma premiação faz com que o pessoal fique mais interessado pela disputa.
5: É verdade, a gente vê que o investimento até dos atletas da Série B ela foi um pouquinho mais alto, né? Então isso, só quem ganha com isso é o povo de Vacaria que vem prestigiar um grande jogo como esse. O prefeito Andrezinho tem feito um investimento alto ali, né, no futebol amador e uma premiação bem boa, então graças a Deus as coisas só têm a fluir.
3: Bom, além disso, nós falamos de Série A, Série B, mas também tem o futsal, tem outras modalidades. O trabalho aí da equipe de Secretaria de Esportes e Lazer continua todo vapor até o final do ano.
5: É verdade, tivemos também o encerramento da Taça Cidade nossa, que foi algo lindo também, e agora a gente está tendo o Indústria e Comércio, né? E se Deus quiser, a gente está com um projeto também para...
3: Esportes e Lazer continua todo vapor até o final do ano.
5: É verdade, tivemos também o encerramento da Taça Cidade nossa, que foi algo lindo também, e agora a gente está tendo o Indústria e Comércio, né? E se Deus quiser, a gente está com um projeto também para ano que vem a gente fazer um sub-15 e um sub-.

0: 20, que é ali que a gente vai pegar aqueles atletas para que, quem sabe, um dia, como vários atletas que tiveram em Vacaria, jogando no profissional de Vacaria, né?
1: E se destaca também essa parceria com o Grêmio Esportivo Glória, não é, Anelka?
0: Essa parceria é muito importante que o Glória tem tido junto com a prefeitura, em conjunto ali, para que a gente possa ter êxito e buscar esses atletas novos, que Vacaria tem muito atleta bom de bola, só o que falta para eles é um pouco de oportunidade e uma visão melhor.
1: Bom, hoje nós estamos aqui no Estádio Alto da Glória. Falava também ali com o prefeito antes de iniciar o jogo. Ano que vem, muito provavelmente, estaremos no novo estádio municipal.
0: Se Deus quiser, né? Conseguimos fazer uma corrida boa, a população de Vacaria votou, fomos atrás de votos e conseguimos que a gente possa estar concluindo o nosso estádio municipal. E se Deus quiser, para ano que vem, quem sabe a gente não possa estar também fazendo uma final lá.
1: Bom, aqui se acabarmos no 0-0, direto nos pênaltis.
0: 0-0, direto pênalti.
1: Depois nós teremos aí as premiações, como é que vai funcionar a cerimônia no final?
0: Depois teremos as premiações, né? O Saulo tá aqui, que vai ser o grande homenageado desse troféu, né? Por tudo que fez pela Secretaria de Esporte também. E vamos ter a premiação do terceiro, segundo e primeiro lugar. E
1: também tem goleador, como é que é a defesa menos vazada? Tem também?
0: Temos a defesa menos vazada e o artilheiro também do campeonato.
1: Perfeito. Obrigado, secretário. Cumprimentos mais uma vez. Parabéns pelo trabalho.
0: Queremos agradecer também a Rádio Esmeralda, que vem desempenhando um bom trabalho e sempre nos apoiando também junto. Essa parceria, ela é importante.
1: Valeu. Obrigado, secretário Anelka, falando conosco aqui neste intervalo entre Vila Nova e Morgueado 0-0. Ele citou aí o professor Saulo. Não sei se eu tenho tempo aí para dar uma faladinha com ele também.
2: O Saulo o Saulo trabalhou no Glória, inclusive. Viu?
1: Exato. Deixa eu chamar ele aqui. Chega aqui, Saulo. Patrimônio histórico do Glória, patrimônio histórico da Secretaria. Como é que recebe essa homenagem aí? Boa tarde.
3: Boa tarde, Leonardo. Boa tarde aos vintes da Esmeralda. É com muita alegria, né? A gente trabalhou, colaborou vários anos aí com a Secretaria, né? E eu quero agradecer aí a administração municipal, né? O prefeito André, o secretário que estão me homenageando, né? E durante todo esse tempo aí eu fiz muita amizade, né? Muitos amigos ali, aprendi muita coisa também ali. E aproveitando para parabenizar as equipes que chegaram a essa grande final aí, né? E estamos prestigiando como sempre.
1: Quantos anos de trabalho, hein, Saulo?
3: Na secretaria foram 9 anos de trabalho lá, que a gente colaborou com a secretaria lá, né? E agora chegou a hora da gente descansar um pouco também, né? E já fiz a minha colaboração, né? Então vamos descansar um pouco, né?
1: O que achou da partida esse primeiro tempo?
3: É um joguinho pegado, né? Chance pros dois lados aí, tá aberto, né, a decisão aí.
1: Tá certo. Parabéns aí pela homenagem merecida e vamos acompanhar o jogo aí para ver quem é que vença ou melhor, né?
3: Vença ou melhor, hein? Obrigado, Leonardo, aí um abração para vocês e os ouvintes aí, tá?
1: Tá bom, obrigado, professor Saulo, que está sendo homenageado então aqui nesta Série B, ele que por muitos e muitos anos esteve também trabalhando junto à Secretaria Municipal de Esportes e Lazer, prestando a sua colaboração para o esporte de Vacaria e hoje está recebendo então esta merecida homenagem, Miro.
2: Verdade, né? Um abraço ao Saulo aí, a homenagem que está sendo feita, vai ser prestada aí no final a ele, pelos trabalhos realizados também à frente da secretaria. Voltando já, pelo menos a equipe do Morgueados.
1: Voltando sim, está voltando a equipe do Morgueados aqui. Vila Nova também já está quase entrando em campo, se preparando para voltar. Pelo que vejo aqui, tá tudo como começou aí. Vou até dar uma conferida ali para ver se muda alguma coisa.
2: Exatamente, né? Para a gente saber poder fazer alteração se houver alterações nas duas equipes, do Morgueados e também da equipe do Vila Nova para o segundo tempo. Pelo menos que eu vi a equipe do Morgueados voltando, parece sem alterações, sem mudanças aí para esse segundo tempo. Volta com a mesma formação. Já em campo, o Vila Nova ainda não, né? Não, o Vila ainda não. Tá voltando lá do outro lado. Acho que eles nem saíram do gramado, ficaram no banco lá, né? No banco de reservas com o seu treinador. Se houver mudanças, já vamos anotar em seguida aí. Mas eu acho que não vamos ter nada, não. Geralmente os treinadores...
1: Sem alterações aqui no Vila Nova.
2: No Vila Nova. E no lado do Morgueados, a gente não.
4: Estamos vendo ainda, Mira.
2: Já nos informe aí. treinadores geralmente gostam de fazer as alterações no decorrer.
1: É que tem um dos times que tem mais reservas, o outro tem menos, né? Então,
2: virou. O Morgados tem mais, né?
1: É, Morgados tem mais.
4: Morgados não teve alteração também.
2: Também
4: não.
2: Né?
1: Mesmo time. Igual. Então o Tidão vai pro outro lado e eu vou trocar
4: aí,
1: de lado.
4: Vamos aqui. Inverter agora.
2: Isso ajuda o narrador aqui, né? Sem alterações.
1: Até nisso tem sorte.
2: Até nisso tem sorte.
1: Se fosse eu, trocava o time inteiro.
2: Mas também quando eles começarem a alterar, vou te dizer, viu?
1: Mas aí, se Deus quiser, já vai estar definido.
2: Vai. São 5 alterações que geralmente fazem cada equipe. Se vier tudo num pacote só, eu vou te contar. Tá frio, minha gente. Tá muito frio neste final de finalzinho de tarde, início de noite. O meu tá marcando 13 aqui, Leonardo. Tô achando demais, viu? 13 graus para esse friozinho
1: todo. Deixa eu ver
2: aí
1: a sensação aqui.
2: Ah, sensação, meu amigo.
1: Sensação é o que conta.
2: Essa tal da sensação aí que eu vou te contar. Eu acredito aí que estejamos com uns 10 graus, mais ou menos, né? Pra variar.
1: 9. 9 a sensação.
2: 9?
1: 9.
2: Barbaridade, aí é ruim. Vila Nova agora fica à minha direita. Ou melhor, à minha esquerda. Vila Nova à esquerda. Morgados fica à minha direita. Leonardo acompanha o ataque do Morgados. E o Tidão vai acompanhar o ataque do Vila Nova para o segundo tempo, que até aqui se apresenta de 0 a 0 para as duas equipes. Um bom jogo nesse primeiro tempo. Mas as maiores chances foram mesmo para a equipe do Vila Nova. Teve bola na trave.
1: Acho que o senhor se enganou. Eu acompanho o ataque do Vila Nova.
2: Ah, do Vila? A trocar, os lados.
1: Trocamos de lado.
2: Eu achei que o senhor continuava no mesmo lado.
1: Trocamos de lado.
2: Muito bem. Então o senhor acompanha o ataque do Vila Nova. Teve o goleiro João fazendo defesas e tal. Teve o maior número de chances a equipe do Vila Nova. Controla bem na defesa. O Morgados, algumas vezes saindo de forma errada, entregando a bola nos pés do adversário. Isso aí complicou bastante. Por isso, algumas chances criadas pelo Vila Nova foram de erros de saída de bola do Morgados.
1: Veja que a final é jogo de detalhe, né? Nós tivemos várias chances do Vila Nova, porém nenhuma convertida em gol. Tivemos polêmica aí de pênalti, que alguns disseram que foi, outros disseram que não foi, mas tá 0 a 0, é para ser decidido. Eu acho que quem fizer aí o primeiro depois se segura e vai ser um jogo com um placar minúsculo, viu?
2: Minúsculo, minúsculo. Disse o Diego ali, o Diego Pangaré pro Tidão, que não pode perder essas chances que teve a equipe, né? Porque é jogo de final. E jogo de final se ganha.
4: É, ele relatou até que o time ele perdeu, né, muitas chances no gol e não pode errar, né? Atacante tem que fazer gol, ele falou assim.
2: Atacante,
4: né,
2: tem que fazer gol, exatamente. Então por isso é que a equipe pecou. A saída de bola agora vai ser para a equipe do Morgados no segundo tempo. No primeiro tempo a saída foi com o Vila Nova, agora com o Morgados. Camisa número 10 ali do Morgados, que é o Paulinho. É Paulinho Cassol, né? Tava conversando com o árbitro da partida, trocando uma ideia. Tá tudo ok, vamos para o segundo tempo de 0 Vila Nova, 0 Morgados. Apita o árbitro, começa a segunda etapa de 0 a 0 aqui no Estádio Altos da Glória. A decisão do Campeonato Amador da Série B 2026. Recebe a bola pelo lado esquerdo, Dudu, entrega de volta ali para o jogador da equipe, o colega, o companheiro Soma. Perdeu a bola já no campo de ataque. Vem o 11 do Vila Nova, o Fabrício, para fazer a cobrança lateral, deixa para o jogador que é o Canhoto. Entrega a bola na cobrança do lateral, de volta agora com o 10, que é o Pangaré. Pangaré com ela dominada, tem a marcação do 10 também, que é o Paulinho. Entrega para o Pedroso, agora pelo lado esquerdo, movimenta a bola a equipe do Vila Nova. Tá 0 a 0 no placar. Era o jogador meia dúzia lá, o Janilson com a bola, ele que vem, chega no lance forte para retirar a bola, que é o Léo, camisa número 3. Sofreu uma carga ali, fica caído no gramado.
1: É, acabou cometendo a carga ali o Janilson, tentativa de ataque da equipe do Vila Nova lá pelo lado esquerdo, ficou sentindo lá o camisa número 3, o Léo da equipe do Morgados. Pelo que parece, foi uma falta de ataque.
2: Exatamente, né? Continua caído no gramado, conversando com ele o árbitro da partida, o senhor Eliseu de Oliveira. Levanta-se agora o Léo, reclamando do lance lá, que chegou forte o jogador aí do Vila Nova. É lateral para a equipe do Morgados. Vai ser feita a cobrança lá pelo lado direito de defesa da equipe do Morgados. Vem para receber a bola o 11, que é o Juan. Juan se embola ali na jogada, falta para a equipe do Morgados. Quem estava no lance era o Kevin, lá pelo lado direito, falta marcada, a charanga é do Morgados, a charanga, né?
1: É do Morgados, a charanga, sim.
2: Tá fazendo um barulho extremo aqui, nas sociais da equipe do Glória. Bola na frente, bola lançada, chega a zaga da equipe do Vila Nova, retira, não consegue ficar de posse da bola o Janilson, por isso a cobrança agora com o Guizinho. Guizinho pega a bola para a cobrança de lateral, 0-0, cobra o lateral, entrega para o camisa de número 10, o Paulinho, ele domina, tem dois na marcação, volta com o Guizinho, perde a bola a equipe para o Vila Nova, chega a marcação, o Léo tira pela linha lateral, tudo isso lá pelo lado direito de defesa da equipe do Morgueados. E a cobrança de lateral vai ser feita agora pelo Janilson, que é o camisa meia dúzia. Janilson entrega a bola para o Leal. Leal domina, tenta escorrer essa bola pelo lado esquerdo ainda com camisa de número 10, que é o jogador canhoto. Não deu em nada. A bola saiu pela linha de fundo. É apenas escanteio.
1: Escanteio lá pelo lado esquerdo para a equipe do Vila Nova. Está lá para fazer a cobrança o Kevin, camisa número 7.
2: Kevin vem na cobrança. Estamos com 2 minutos iniciais desse segundo tempo. Kevin com a perna direita vai fazer o levantamento. Levanta a bola no miolo da grande área. Retira a zaga do Morgueados. Olha, sobra para o Pedroso. Está um chutão na bola, mas não foi na direção do gol, saiu linha de fundo.
1: Como veio, o Pedroso finalizou de perna direita, mas ela subiu demais, saiu pela linha de fundo, apenas tiro de meta para o goleiro João do Morgueados fazer a cobrança, 0-0 nesse segundo tempo.
2: João dá um chutão na cobrança do tiro de meta, rebate a equipe do Vila Nova, sobra ali para o jogador camisa meia dúzia. Olha só, a sobra de bola agora com o Vila Nova, vai marcar o gol, é o Kevin com a camisa 7, chutou pro fundo da rede, não!
1: Fez tudo certo Kevin, na hora de tirar o 10, na hora de arrematar para o gol, ele calculou mal, saiu demais à esquerda do goleiro João, apenas tiro de meta já cobrado, pressa aí da equipe do Morgueados.
2: Paulinho com ela, entrega para o Soma no meio, Soma vai entregar para o jogador camisa de número 8, que é o Taylor, agora sim tentando encontrar pela direita sem marcação, toma a bola, é o jogador camisa número 7, Elivelton vai entrar na área, vai bater de fora, tira a zaga, bate o camisa do número 4, Jefferson, mas perdeu a oportunidade o Elivelton de chegar dentro da área e bater pro gol, Leonardo.
1: Tidão.
4: É, ele veio aqui driblando, né, Miro? E ele perdeu o tempo da bola, na verdade, né? Quando ele foi pra bater, chegou o zagueiro do Vila Nova e tirou.
2: Adiantou um pouquinho demais, viu?
4: Isso.
2: Adiantou um pouco demais. Vem aqui do Vila Nova com o Pangaré, que é o camisa de número 10. Falta marcada em cima dele. Pelo lado direito de ataque, o Paulinho foi quem cometeu essa falta. E o juiz marcou, tá marcado, Leonardo.
1: Paulinho cometeu uma falta assim em cima do camisa 10 da equipe do Vila Nova. O camisa 10, o Pangaré, é falta aqui do lado direito do ataque da equipe do Vila Nova. Quem sabe uma bola alçada na área, mas tá bem distante da área.
2: É, vai ter que ou vai levantar essa bola ou fazer uma jogada ensaiada aí para dar continuidade à jogada, já que sofreu a falta. Pedroso está com ela, camisa de número 19, na cobrança da falta, 0-0, 4-5 minutos agora do segundo tempo. Vão empatando as duas equipes, está aberta a decisão da Série B 2026. Pedroso é homem das cobranças de faltas, de escanteios também. Lança a bola na área, tira a zaga do Morgueados. Sobra para o jogador Paulinho, camisa número 10, não teve domínio de bola. É lateral para a equipe do Vila Nova. Tudo isso pelo lado direito de ataque. 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Está marcando o que agora o árbitro?
1: Ele pegou uma falta do ataque agora da equipe do Vila Nova. Falta favorecendo ao Morgueados.
2: E é o Dudu que está por ali com a bola. Ele que vai fazer a cobrança. Tem ali na pressão, ali está um pouco próximo da bola, que é o 5. Está marcando o que agora o árbitro?
1: Ele pegou uma falta do ataque agora da equipe do Vila Nova. Falta favorecendo ao Morgueados.
2: E é o Dudu que está por ali com a bola. Ele que vai fazer a cobrança. Tem ali na pressão, ali está um pouco próximo da bola, que é o 11, o Fabrício. Mesmo assim fez a cobrança, bola sobrou, falta marcada. É falta pra cima do Juan. Chegou empurrando, né?
4: E houve outro lance ali, ó, Miro, no meio campo. Eles estão reclamando ali do jogador do Morgueados.
2: Mas fora do lance isso aí.
1: Fora do lance, porque aqui foi uma falta que foi cometida pelo Fabrício, camisa número 11 da equipe do Vila Nova, uma falta de ataque aqui no lance posterior.
2: O que houve ali entre dois jogadores? Certamente um do Vila Nova.
1: Vai mudar o Morgueados aqui, não?
4: Olha aí.
1: Não vai mudar.
4: E a torcida vai à loucura, né?
2: Torcida vai à loucura. Estão chamando.
4: Pedindo médico.
2: Pedindo atendimento médico. Eu não vi, eu estava prestando atenção no lance aqui atrás.
1: Eu também estava prestando atenção nesse lance aqui do ataque do Vila Nova. Não vi o que aconteceu, mas está levando as mãos à cabeça lá o jogador da equipe do Morgados, viu?
4: É, segundo o jogador ali
1: camisa
4: do...
1: Camisa 10,
4: é, Paulinho. O Paulinho, segundo, ele foi agredido, né? Ele está ensinando para o juiz que ele foi agredido na cara, né?
2: Mas se houve agressão, tem que haver, no mínimo, expulsão. Eles estão abanando ali, o João tira a camisa... O goleiro daqui do Morgados abanando o jogador. Acho que ele sentiu mal, Paulinho, viu?

0: foi na nuca.
1: O choque foi meio violento, né?
0: Segundo ele, levou um choque na nuca.
2: É, isso é perigoso. Talvez não tenha sido agressão, mas sim, mas é que o lance não estava rolando ali, eu não entendi como é que houve esse.
0: Estão.
2: É, ó. O João vem conversar ali com o assistente técnico, o auxiliar técnico daqui do Morgados. Eu não sei o que ele falou pro auxiliar ali.
0: Ele relatou o lance, provavelmente. O que aconteceu ali no meio campo.
2: Com quem foi, não entendi também. Não vi, até porque não vi o lance. Tá parado
0: foi,
2: o jogo.
0: Foi com o 10, o Paulinho do... O Paulinho do Morgados aí, que o que aconteceu.
2: Sim, mas quem do Vila Nova teria se envolvido, essa é a questão, né? Se houve envolvimento de um outro jogador do Vila Nova. E nenhum árbitro não viu. Ou se os bandeiras viram, podem relatar alguma situação referente ao lance. Mas por enquanto, o árbitro não tira cartão pra dar pra alguém ou coisa parecida. Mas tá bem o Paulinho, né?
0: A princípio levantou, tá tudo certo.
2: Vamos pro jogo então, a bola é aqui atrás, na verdade, não é ali no meio. Ou ele vai colocar a bola lá no meio?
1: Só pra lhe dizer aí que o Cezinha me trouxe um cafezinho aqui, viu?
0: Olha aí, ó.
2: Tá bom, Cezinha. Dessa vez passa, viu? A bola para a equipe do Morgados. 8 minutos, nós estamos há uns 2 minutos mais ou menos parados.
0: E o juiz deu a falta ali do meio campo.
2: Deu a falta no meio do campo ali. Mas o lance não era ali, na verdade estávamos aqui atrás do campo de defesa do Morgados, que agora tem essa falta no meio do gramado. Falta que corre para a cobrança do Taylor. Ele vai tentar colocar lá dentro da área essa bola, buscando o gol. 0-0. 9 minutos do segundo tempo. Taylor, quem vai fazer a cobrança? Os jogadores estão na risca da grande área. Taylor levanta a bola, vai direto para fora. Nada de perigo para o goleiro Praia, Tidão.
0: É, já que não está dando certo na, né, na bola rolando, quem sabe uma bolinha parada aí resolve o jogo, né, Miro Santos?
2: É, um lance que pode definir, né? Impedimento agora do Mendes. Foi feito o lançamento para ele, foi o Elivelto, ou melhor, o Kevin, que tentou fazer o cruzamento.
1: Camisa número 9, aí o Mendes estava impedido aqui, o árbitro, aliás, o Bandeira assinalou bem, dessa vez ele acertou, viu?
2: Por isso a bola agora de Morgado, Soma com ela, entrega pelo lado direito com o Léo. A bola volta para o Soma, ele gira de um lado, gira para outro, entrega para o Léo na defesa. Vai também com o seu zagueiro David, a dupla de zagueiros da equipe. Tentou no lado esquerdo dar a bola para o Dudu, Dudu não foi na bola. É lateral apenas para a equipe do Morgados. Vai haver substituição aí, Leonardo, no Vila Nova. 14.
1: Camisa 14 do Vila Nova, aqui é o Pedro. Vamos ver quem é que vai sair.
2: Quem sai na equipe do Vila Nova? Pedro, 14.
1: 14 é o Pedro.
2: Vai sair o 7 lá, viu?
1: Camisa número 7, então, é o Kevin. Tá saindo para a entrada do Pedro.
2: Pedro, 14. Isso aí. 14, Pedro. Muito bem. A primeira substituição do jogo feita pela equipe do Vila Nova. Não sei o que houve aí pro Kevin sair. Um jogadores agudos nessa equipe do Vila Nova, né?
1: Verdade, mas... vinha muito bem, inclusive.
2: Né? Exatamente. Sai de campo o.
1: Mas cansa, né?
2: Sim,
1: um jogo
2: sim. Nesse
1: ritmo aí, com a correria dessa aí.
2: E gramado pesado, né?
1: Não, é fácil.
2: Imagina como é que está o jogador, estão os jogadores já aí.
1: Amanhã é preto na folhinha, né?
2: Segunda-feira todo mundo trabalha.
1: Se o jogo fosse no sábado, aí até podia jogar o jogo.
2: Isso aqui eles fazem por esporte, como se diz,
1: com
2: né?
1: Com certeza. Chegou por amor à camiseta.
2: Chegou o lanchinho aqui, ó, viu?
1: Ah, olha aí. Não, venha com lanchinho, é só café.
2: Só café, não, mas pra mim o Zazinha trouxe um lanchinho aqui também. Se não levou pra vocês, problema de vocês aí, tá bom?
1: Era só o que me faltava.
2: A bola do Vila Nova, chutou pra frente do João Vitor, encontra no meio o camisa de número 11, que é o Fabrício. Fabrício lança forte a bola, o Morgado se defende com o Taylor. Taylor recebe o camisa de número 8, dribla, vai para cima na marcação, fica de posse da bola.
1: Faltinha,
2: não, falta.
1: Faltinha do camisa número 11. 11, o Fabrício em cima do jogador do Morgados. Falta um ataque aqui do Vila Nova.
2: E vai para a cobrança pelo lado direito de defesa da equipe do Morgados. O lançamento que vai ser feito. O Taylor recebe, entrega para o Léo. Léo tem ao seu lado o David. Entrega mais na esquerda para o Dudu. Dudu recebe na linha que dividiu o gramado. Vai para o meio. Encontra por ali o Paulinho. Paulinho de volta para o Soma. Soma no meio de 3 jogadores. Perde a bola agora para o camisa número 8, o Canhoto. O Canhoto tenta fazer o lançamento. É lateral para a equipe do Vila Nova.
1: Lateral para o Vila Nova, assim, tentativa de jogada aqui pelo lado direito, setor defensivo do Vila. A cobrança vai para o camisa de número 8, Canhoto.
2: De posse de bola aqui do Vila Nova, entrega para o camisa de número 5, é o Leal. Leal lança na esquerda para o Janilson. Janilson domina, faz o cruzamento. Léo de cabeça, tira, coloca a bola no meio. Vai receber a equipe do Morgados. Não tem domínio de bola, fica com ela presa. Agora entrega para o número 8, que é o Canhoto. Canhoto parte pela direita, vai rumo dentro da área, puxa para o meio. Tem a marcação do Soma. Soma vai para a bola. Faz o cruzamento, o Canhoto tira a zaga, tira a marcação. Ainda fica a bola com o Vila Nova. Vila Nova com o jogador camisa número 11, que é o Fabrício. Fabrício perde a bola no ataque. Entrega de graça para a equipe do Morgados. Mesmo assim, vem o chutão por parte do Vila Nova. Balão na bola, balão para cá, balão para lá. Bola que sobe, bola que desce. Sobra para a equipe do Morgados com o Elivelton. Elivelton vai para o ataque. Ele tem a bola dominada, não consegue fazer o lançamento. Agora sim para o Paulinho. Vai invadir a área pelo lado esquerdo. Pode fazer o chute. Ele tem dois na marcação, chuta pro gol, praia, fazendo a defesa fácil. Não foi forte o chute, não, né, Tidão?
0: Não foi, numa jogada de ataque. Agora o 10 do Morgados, o Paulinho Cassol, né, tentou aqui pelo lado esquerdo cruzar a bola lá para o goleador do time, Elivelton, e não conseguiu. Ele cruzou muito fraco e caiu nas mãos do goleiro.
2: Canhoto com a bola, recebe de volta, entrega, vem a marcação, olha o 5 lá da equipe do Vila Nova. Leal tenta partir com ela pelo lado esquerdo, não consegue, tem a marcação forte, perde a bola, sai linha lateral para a equipe do Vila Nova, 0-0. Agora são 13 minutos do primeiro tempo da decisão da Série B do Campeonato Amador de Vacaria 2026. Os jogadores parece que não estão com pressa. Será que já querem levar para os pênaltis?
1: É, muito cedo. Se tiver empatado é pênaltis, né? Só lembrando, pênalti direto.
2: Mendes é quem recebe, faz o lançamento agora para o jogador, que é o 11, Fabrício. Tenta pelo meio, não consegue, tira. Vem o Paulinho, lança na esquerda. Não, deu errado, sobra para o Vila Nova. Vem o Paulinho, ele vai tentar a bola para o Diego. Diego cai sozinho dentro da área.
1: Caiu sozinho lá o camisa de número 9, o Mendes, da equipe do Vila.
2: Vamos pro jogo, 0-0 até aqui. Deu falta no meio do gramado. Foi falta ou toque? O que houve? O árbitro ali parou o jogo.
0: O juiz deu falta para a equipe do Morgados.
2: É falta no meio do campo. Vem Dudu. Dudu com a camisa meia dúzia. É dele a camisa meia dúzia, Dudu, para fazer a cobrança de falta aqui no estádio Altos da Glória. 0-0 até aqui. O jogo entre Vila Nova e Morgados. É a decisão 2026 do Campeonato Amador da Série B. Bateu direto lá para o goleiro Praia, sem nenhuma direção, não pegou ninguém. Escorrega o Praia na cobrança no lançamento de bola. Vai sobrar a bola no fundo, pelo lado esquerdo, para a equipe do Vila Nova. Retoma a equipe do Morgados. E é Taylor Quentila agora. Tira a bola, não saiu. Está com o camisa número 7, que é o Elivelton. Elivelton vai para cima, na velocidade, no fundo de campo. Perde a bola, sai pela linha de fundo. Inteligentemente agora, deixou sair por lá a zaga da equipe do Vila Nova, mas ele deu escanteio, Tidão.
0: Deu escanteio. E se o número 5 aí do Vila Nova não tira, ele poderia tanto cruzar como bater aqui o Elivelton, né? Então ele chegou numa jogada bem perigosa aí.
2: Vai para a cobrança o Elivelton com a camisa de número 7, lado direito, canto para a equipe do Morgados. Fez o cruzamento na área, chegou a defesa, tira dali, espanta a bola do perigo. Sobra a bola para o Soma, Soma pelo lado direito, vai tentar fazer o cruzamento. Tem o seu lado também o Elivelton, faz o drible, vai para cima, perde a bola a equipe do Vila Nova. É tiro de meta apenas. O Morgados perdeu a chance. Tinham dois jogadores no lance lá, Tidão.
0: O Soma tá reclamando de falta ali, mas olhando aqui parece que ele trupicou na bola.
2: Eu acho que é o mais provável.
0: Ele trupicou na bola e ele achou que alguém o tocou.
2: Mas é tempo que não vi esse trupicou, mas ficou legal.
0: É isso aí.
2: Tá aprovado. Tiro de meta já cobrado. Sobra a bola para a equipe do Morgados. É lateral. Vila Nova chega, mas é lateral para a equipe do
0: Vila Nova?
2: Jogadores estão cansados, me parece cansados. Olha, vem para a cobrança do lateral. Ali
0: vai
2: o jogador.
0: Vai ter alteração no Morgados aí, Mira. Já.
2: Feita a cobrança no lateral pelo jogador Canhoto. Canhoto entrega para a zaga, entregou para o jogador Jefferson. Faz o lançamento no meio, livre de marcação. É para o meia dúzia, que é o Janilson. Tenta o lançamento, não consegue. Entrega de graça para a zaga da equipe do Morgados. Pelo lado esquerdo, recebe o Dudu. Dudu com a bola, chuta para frente, tentando a velocidade do Henry. O Henry está sumido no segundo tempo, hein?
0: Ele cansou, né, na verdade.
2: Tá sumidaço no jogo, Henry. Aí, primeiro tempo, fez uma correria danada para cima da zaga do Vila Nova. Agora, no segundo tempo, desapareceu, né?
0: Ó, esses jogadores se preparam ali no Morgados para fazer alteração. Ali já vai vir alteração no Morgados.
2: Olha o jogador do Morgados, que é o camisa número 11, o Juan. Ele tem a bola, entrega no meio para o Taylor, que é o 8. Ele tem campo para até fazer o chute. É o que ele faz agora, mas chuta totalmente sem direção. A bola saiu esquerda do goleiro Praia para fazer a cobrança do tiro de meta. Vai entrar um 9 aí no Morgados.
0: Vai entrar um 9, o Dodô.
2: Dodô?
0: Dodô, isso. Número 9. Vamos ver quem que vai sair ali.
2: Por enquanto. Ah, saiu, acho que saiu lá no outro lado, lá o 7, viu?
0: O 7, então saiu.
2: Elivelto,
0: o goleador da equipe. Saiu o goleador e vai entrar o Dodô, número 9.
2: Deve ter sido por cansaço, porque você precisando ganhar tiro atacante, bom, colocou o Dodô, número 9. O Mendes da equipe do Vila Nova recebe esta bola, entrega para o Pangaré. Pangaré domina, tem a marcação em cima dele, de frente para o gol, mas está longe. Recebe o jogador número 11, que é o Fabrício, entrega na direita para o jogador Canhoto. Tira para cima da marcação, vai ganhar o escanteio, não deixa a bola sair. Recua agora com a perna esquerda, fez o cruzamento para dentro da área. Tira a zaga da equipe do Morgados. É, mas volta ainda para a equipe do Morgado. Retira o Léo pelo lado esquerdo. Sobra a bola com o Leal. Leal não tem domínio de bola, mas chegou o jogador para colocar a bola pela linha lateral, mas foi ele quem se perdeu com a bola. É lateral favorecendo a equipe do Morgados.
0: Olha aí, já acenderam os refletores aqui do nosso lado da social, tá? Só para informar aí.
2: Então falta o outro lado, vem
0: falta
2: já, né?
0: Outro lado, hein?
2: Vem já. É porque ainda vamos ter aí em torno de 30 minutos de jogo, viu? Em torno de 30 minutos de jogo. Vem, recebe a bola agora o goleiro João no recuo feito, a bola vem pro Dudu, ele tenta pelo menos pro Dudu, não, mas chega o 11, o Fabrício, espanta a bola, é o Pedro quem pega ela pela direita, primeira vez que pega na bola o Pedro, já aplica um drible pra cima na marcação, entrega no meio, tem chance para chutar em gol, é o que faz, chuta, a bola foi pela linha de fundo, foi o camisa de número 5 quem bateu, foi o Leal.
1: Foi arremate aí do Leal, mais conhecido por Pelé, cruzamento veio da direita lá pro outro lado esquerdo, só que a bola não teve tanta direção assim, apenas tiro de meta já cobrado pelo João. 0-0, Vila Nova e Morgados.
2: Vila Nova e Morgados 0-0 aqui no estádio Altos da Glória. A bola recebe no meio, agora o Dudu está mais pro lado esquerdo, encontra o Henry livre de marcação, vem dois jogadores dobrando a marcação em cima dele, ele consegue se desvencilhar, puxa pro meio tentando para fazer o chute, ele volta ainda com a bola, é o Henry. Ele também, ele gosta de ficar com a posse da bola. E entregou errado. Entregou pro Pedro. Ele achou que tinha alguém correndo pelo lado esquerdo, não tinha
1: bota
2: ninguém.
1: As mãos na cabeça, se desespera aqui o Pangaré pelo lado direito, dizendo que estava livre e o seu companheiro não viu a sua chegada aqui. Né?
2: Ele puxou alguém, tentava pelo menos puxar alguém pelo lado esquerdo, mas não conseguiu. No ataque, a equipe do Morgados, de graça, nas mãos do goleiro Praia. São 17 horas 55 minutos, a bola rola e o tempo passa. No estádio Alto da Glória, decorridos 20 minutos deste segundo tempo, 0 para o Morgado, 0 para o Vila Nova. 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Parte para o ataque agora a equipe do Morgados. Se perdeu sozinho com a bola. Isso mostra o cansaço dos jogadores, viu? Eles estão caminhando quase dentro de campo. Não consegue que avance o Vila Nova agora. O árbitro da partida vai dar a falta. Olha o gol. Grande defesa do goleiro João.
1: Defesaça
2: o Pedro.
1: Do João. Defesaça ali do goleiro da equipe do Morgados, que saiu e quejando contra o seu sistema defensivo. Quem fez o chute ali foi o Pedro.
2: O Pedro chegou sozinho, tinha tudo para marcar o gol. O João foi à loucura, deu maior bronca com seus zagueiros ali, porque o Pedro ficou sozinho. Ele fez a defesa com os pés.
1: Agora, pelo que a gente vê aqui, o pessoal cansou, viu, meu? Cansou, porque tá, o ritmo tá alucinante aí, né? Tanto uma equipe quanto a outra, muito cansados os jogadores. E tem mais uma mudança aí no Morgados aí, seu Tidão.
0: É, vai vir mais duas, eu acho, seu Leonardo.
2: Duas substituições, né?
0: É, os jogadores ali.
1: Aqui o Morgados tem muitos jogadores no banco de reservas, ao contrário.
2: Olha o Morgados com a bola, erra, pode controlar o seu lado, vai marcar o gol. É o jogador, tira, grande defesa do goleiro Praia. Foi o 9 que entrou há pouco, o Dodô.
0: Olha aí,
2: o Dodô.
0: Dodô chegou e ficou cara a cara com o goleiro. E o goleiro fez uma grande defesa, o goleiro do Vila Nova. Era gol, Miro, era gol, mas o goleiro fez milagre.
2: E põe milagres, aqueles milagres que só os grandes goleiros fazem. O Praia chegou com tudo. Praia é o goleiro da equipe do Vila Nova. O Morgados teve a bola do jogo, Tidão.
0: Como se diz, teve a faca e o queijo na mão e não aproveitou.
1: E olha que a bola pune, hein? A equipe do Vila Nova, no jogo inteiro, maior volume de jogo. Numa dessas aí escapa o Morgados e aí já viu, né?
2: Entrou o 20 aí, viu?
0: Entrou o 20 o Tanaka.
2: Tanaka,
0: número 20, tá entrando. E vamos ver quem saiu aqui.
1: Acho que é o 11.
0: É o 11, isso aí. O Juan. Sai o Juan e entra Tanaka, número 20.
2: Vou anotar por aqui, né? Tanaka.
0: Isso aí.
2: Tanaka neles, então, né?
0: Tanaka, isso aí.
2: A cobrança do escanteio para o Morgados. Lado direito do campo, fez o cruzamento, tentou o Dodô de cabeça, a bola saiu, linha de fundo. Agora o Dodô de novo na conclusão, mas chegou a fio o Dodô, hein?
0: Será que esse aí mira o Dodô dos tempos de Botafogo?
2: Olha, aquele incomodava, né?
0: Aquele incomodava, será que esse aí é do mesmo nível?
2: Vamos ver, né? Ele já fez duas conclusões da gol, pelo menos.
0: Sim.
2: Agora quem faz maior pressão é a equipe do Morgados de novo, o jogador Paulinho tentou de fora da área, a bola saiu, linha de fundo, 0-0. O 20 ali, o Tanaka, entrou no lugar do...
0: Do Juan, número 11.
2: Do Juan, número 11. Vou anotar aqui pra gente não se perder aí no, na jogada, né? O 20...
0: Entrou o número 20, Tanaka.
2: Tanaka.
0: Isso, no lugar do número 11, Juan.
2: Muito bem. Vem pelo lado direito a equipe do Vila Nova, o número 8, tentando driblar daqui e dali. Era o jogador, deu apenas lateral, viu? Era o jogador canhoto, ele deu apenas lateral para a equipe do Vila Nova. 0-0 até aqui, 24 minutos do segundo tempo. É a decisão do Campeonato Amador 2026 da Série B. Logo, logo vem a Série A por aí. E teremos também a participação de grandes equipes do nosso futebol amador de Vacaria. Recebe por ali o Pangaré no meio para o 11 que está em campo, que é o Fabrício. Fabrício lança na direita, perde a bola a equipe do Vila Nova, dá um chutão para frente, a bola vai sair, não sai, o goleiro Praia vem ao encontro dela, tem por ali o zagueiro camisa de número 4, que é o Jefferson, para entregar a bola, ele vai para dentro da sua área, com a bola agora sim pega com as mãos. Vila Nova e Morgado 0-0. É a decisão do Campeonato Amador Série B de Vacaria. A bola em disputa no meio, sobra ali para o Dudu. Dudu entrega para o companheiro, que é o Tanaka. Primeira bola que pega o Tanaka no jogo. A bola no ataque para a equipe do Morgado. Chega o Jefferson para fazer a retirar a bola da areia. O João Vitor tirou pela linha lateral, mas pegou no zagueiro ali, no atacante da equipe Morgados, por isso a bola favorece a equipe do Vila Nova. Quem tem ela para fazer a reposição, Janilson, camisa meia dúzia do Vila Nova, já começa a escurecer aqui Vacaria, por isso os refletores foram acesos. João Vitor com a bola, dá um chutão para frente, tentando encontrar o Mendes, o centroavante da equipe do Vila Nova, mas quem fica com ela é o camisa de número 14, o Pedro. Pedro que também perdeu uma grande chance no segundo tempo, aqui estava com só ele e o goleiro. E o goleiro João fez uma grande defesa. A bola é do Morgados, lado direito de defesa. Guizinho é quem vai fazer a cobrança do lateral. Entrega para o Soma. Soma fica com a bola dominada. Faz o chutão, pega de novo na marcação. Favorece a equipe do Morgados. Não, agora é do Vila Nova. Chutou no próprio companheiro esta bola aí. E vai lá o Janilson para a cobrança do lateral. Jogadores agora mais caminham em campo do que correm. Já perderam todo o fôlego, né? É,
0: visivelmente, aqui, Miro, olhando aqui de baixo, eles estão muito cansados aqui. Eles estão... Tem alguns que chegam a parar para dar uma respiradinha aqui.
2: A não ser os que entraram agora, né?
0: É, os que entraram agora estão com todo o fígado no rim.
2: Todo o fôlego, mas quem não saiu, quem permaneceu, fica complicado.
0: Fica complicado.
2: Dudu, quem tem a bola, tenta encontrar o Henrique no lado esquerdo de ataque. Henrique consegue ganhar da marcação. Volta o jogo. Vai voltar de novo para o Dudu. Dudu tem no meio. O jogador soma, ele retém a bola, segura. Agora mesmo ele puxando o contra-ataque, mas tem a marcação por ali, vai forte. Em cima dele, sobra para a zaga da equipe do Vila Nova. É o camisa de número 4, Jefferson, quem chuta para frente, a bola sai. Linha lateral para o Morgados cobrar. Perdeu o ritmo do jogo, né, Leonardo?
1: Perdeu sim, até porque o pessoal está começando a sentir a perna mais pesada, né? O campo também não ajuda muito, o campo é meio pesado aí, meio escorregadio, o pessoal tem que se cuidar, porque foi ritmo acelerado até aqui, é lá e cá o jogo, e agora o pessoal começa a sentir, né? Apenas aqueles que entraram somente no segundo tempo. Que
2: está olha melhor. O gol, a bola com o goleiro Praia, saiu na hora certa, sentiu por ali, oh, o Paulinho, viu?
0: Paulinho aqui nessa jogada, deu um pique aqui, ele acabou sentindo a perna e já está pedindo substituição aqui.
2: Por enquanto permanece em campo, né?
0: É, mas bola... pediu para sair.
1: Pangaré agora teve bola... uma falta forte em cima do camisa 10, o Diego Pangaré está pedindo cartão amarelo, mas o árbitro disse que não, manda ele levantar, porque apenas falta ser cobrada para a equipe do Vila Nova. Segue 0-0 nessa grande final da Série B.
2: O Tanaka que deu uma pegadinha por ali, né?
1: Foi, deu uma de leve.
2: O Tanaka veio, rodeou por ali. O Diego Pangaré não deu muita bola não, né? Como quem diz, sai fora, você deu uma pegada forte aqui, agora não tem desculpas. Com a bola para fazer a cobrança, é o camisa de número 8, Canhoto. No meio do gramado, na linha que divide o gramado, mas beirando a linha lateral. Deixa para quem cobrar. Vem o camisa de número 4, Jefferson, sem muita pressa. Agora sim, faz o levantamento dentro da área. Mendes na mola com dois zagueiros. Melhor para a zaga do Morgados. Quem recebe a bola agora é o camisa de número 5, Leal. Pelé com ela, lado esquerdo. Vai fazer o cruzamento até o chute. Dribla para lá, para cá, não consegue. Perde a bola até perder. Sai a equipe do Morgados, vai tentar o contra-ataque. Só tem o Henry lá no ataque. Por isso o João Vitor retira, dá um chutão para frente. É o Léo quem responde de cabeça, tirando para a equipe do Morgados. Guizinho dá um chutão novamente, é um bate-rebate danado, camisa número 8 agora que é o Taylor, cai no gramado, lateral para a equipe do Vila Nova, quem recebe é o Leal, Leal Pelé, Leal com a bola, tenta na marcação, se desvencilhar o número 9 que está por ali, é o Dodô na marcação, volta todo o time do Morgados para marcar, porque o Vila Nova está atacando. Cobrança de lateral feita, João Vitor com a bola, dá um chutão para a bola assim, em qualquer direção. Por isso chega a zaga do Morgados, retira. Quem recebe no meio, o rebote é o Paulinho, número 10 da equipe do Vila Nova. Fica com a bola Morgados através do Soma no meio, gira, vira para cá, vira para lá, não encontra ninguém. A torcida pede rapidez na jogada. Henry com ela, domina, dá uma meia lua, dá o drible da vaca para cima. Jogador camisa meia dúzia, que é o Janilson, pelo lado direito. Ele estava na esquerda, foi para a direita, vai puxar por meio, vai dar o drible, não consegue, sim, não conseguiu. Melhor para o jogador da equipe do Vila Nova, Janilson. Tranquilo, entrega para o Pangaré com ela. Mendes recua para receber essa bola, vai fazendo um chutão, entrega de graça para o Tanaka. Tanaka recebe, também não tem domínio, entrega de graça, outra bola de graça para o Vila Nova. Pelo lado direito é o Canhoto. Canhoto vai fazer o lançamento, lança forte. Olha o jogador de número 11 entrando por ali, que tem a bola dominada, o Fabrício gira para lá, gira para cá, ninguém consegue retirar a bola dele, entrega para o jogador Pangaré, vai fazer o chute, tira a zaga, tira a marcação, vai sobrar pro Guizinho, lado direito, chutão na bola também, quem recebe por ali é o Leal, o Pelé, o número 5, ele domina, tem na marcação o Tanaka vai frouxo na bola, por isso ele avança, mas já perde também, e agora avança a equipe do Morgados, camisa número 9, Dodô se ganha na marcação, ele entra, área dentro, vai pelo lado direito, não tem ninguém praticamente dentro da área, só o Henry, faz o cruzamento, o Henry tenta, tira por ali a marcação através do jogador do Vila Nova. É um laicá, o jogo virou de um lado pro outro, mas ninguém efetivamente consegue arrematar uma bola em direção ao gol. Todo mundo fica girando com a bola
1: tática,
2: no meio.
1: A tática ficou de lado agora, né? Porque o cansaço está tomando conta, né? O pessoal abre os braços, olha para cima, tentando buscar forças aí para continuar a partida, porque agora vai ser na raça e aquele que fizer depois fecha a casinha, como a gente diz, né, Miro? E aí leva a taça.
2: Forças do além, né? Estão tentando buscar forças.
1: Verdade.
2: Do além.
0: Já já miro três substituições aí no grupo, no Morgado aí.
2: Olha o Canhoto pelo Vila Nova, no lado direito recebe a marcação do Dudu, é escanteio para o Vila Nova.
1: Tentativa do Canhoto aqui pelo lado direito, ele inteligentemente colocou em cima da marcação do Dudu do Morgados e ganhou escanteio pelo lado direito, mas não tem pressa, olha o pessoal tá devagar aí para fazer a cobrança.
2: É, deixa que eu vou, você vai, não, deixa que eu vou, tô tentando ir, não consigo, agora sim. Quem vai fazer a cobrança é o Diego Pangaré, né? Eu acho que esse jogo vai para os pênaltis, a não ser que alguém iluminado consiga meter uma bola na rede aí. 32 minutos do primeiro, do segundo tempo. 32 do segundo tempo. Tem uma bola no ataque, a equipe do Vila Nova. Pangaré na cobrança do escanteio. Perna esquerda nela, cruzou no segundo pau. Tira a marcação, tira a zaga. Será que vai ser escanteio de novo? Não, saiu no lateral.
1: Lateral aí, lá do outro lado.
2: Ó, vejo que ninguém se apresenta para a cobrança.
1: Não, o pessoal tá cansado, viu? Tá cansado porque o ritmo foi alucinante mesmo. E nesse segundo tempo também, exemplo do que foi no primeiro, né?
2: Agora o Pedro lá. O Pedro tinha saído da bola, foi lá, buscou a bola para cobrar o lateral. Cobrou, entregou para o jogador Leal, Pelé. Pedro faz o cruzamento, tira a zaga, tira a marcação do Morgados, recebe ali no meio o jogador número 10, que é o Paulinho, lança na frente pro Enes, chega na boa, não! Chegou antes a marcação, tira pela linha lateral, o jogador daqui do Vila Nova. O Henry cobra, encontra por ali o Tanaka. Tanaka tem campo para jogar, ele devolve na esquerda, livre de marcação para o Henry, vai fazer o chute pro gol, chutou pro gol, defesaça do goleiro Praia. A bola ainda vai sobrar pelo lado direito com o Dodô, não, tira já com o João Vitor. João Vitor entrega de graça para o Guizinho, Guizinho tem ao lado o Soma pega no rebote a bola, sobra para o Dudu pelo lado esquerdo, a bola vai agora na zaga da equipe do Vila Nova, tira por ali o Jefferson. Não foi nada, esse lance não foi nada.
0: Esse não foi nada, Miro, apenas ele desequilibrou o jogador Dodô e caiu dentro da área e o juiz mandou seguir o jogo.
2: É, esse lance aí, esse não foi nada. Camisa 62 agora, Janilson, quem recebe, toca a bola na frente, tira de cabeça, vai sobrar para o Soma do Morgado, 0-0, 33 minutos desse segundo tempo, se termina assim, igual o placar, a disputa será nos pênaltis para sabermos quem será o campeão de 2026. Dudu recebe no meio, já no ataque da equipe do Morgados, tem pela esquerda o Taylor, que está livre de marcação. Taylor chuta ou cruza, chutou pro gol, Praia tranquilo no canto direito, Tidão.
0: É, veio a jogada aqui pela esquerda, Taylor, né, olha pra área e meio deu um chute cruzado, digamos assim. E houve uma reclamação agora do Dodô no meio da área ali, de um choque que houve com o zagueiro número 3 do Vila Nova. Está com a mão na boca ali.
1: Enquanto isso, mudanças no atacado e no varejo aqui pelo Morgado.
0: Olha aí, ó.
2: 21, 12, 14. Agora, então, agora sim, quem então, saiu? Ele está saindo. Paulinho.
0: Tá, vamos por etapa aí, Miro. Entra 21, Gregory. Tá. Depois está entrando o número 14, Diogo. E qual
2: 21,
0: outro?
2: 21 Gregory.
0: Isso, 14 Diogo.
2: 14 Diogo.
0: Isso, e o outro número eu não pude ver, Leonardo. Tu conseguiu o terceiro número aí?
1: Saíram o 10 Paulinho, meia dúzia Dudu e o 2 Guizinho.
0: Esses foram os do que entraram.
2: É, agora, agora tem que ver quem é que tá em campo aí.
0: É,
2: né?
0: O
2: Gregory.
0: 14 Diogo, 21 Gregory. E entrou mais um ali que não conseguimos ver a numeração da camisa, né?
1: É o 14?
2: Número é o, sim, o 14 é o Diogo, né?
1: É.
2: E 21 é o Gregory. Falta um aí. Falta um que entrou que eu não consegui ver daqui de cima também.
1: 21.
2: Daqui a pouco, 21.
0: O 21 é o Gregory.
2: Tá faltando um, gurizada. Tá faltando um. Já a gente descobre.
1: 20,
2: já, já.
1: 20.
2: E 20 já tava, eu tava. Tava.
1: 17, então.
2: 17. 17, Tidão.
0: 17, ele saiu, foi o Henry. Ele estava no time principal.
2: Ah, o Henry saiu, é?
0: Isso.
2: Tem aquele que tá saindo lá agora, lá atrás, lá, que diz ter levado um cotovelaço, né?
0: Isso, é o Dodô.
2: É o Dodô?
0: Isso.
2: Mas deve voltar pro jogo, Dodô. Não, o Dodô vai voltar.
0: Ele volta, só foi para atendimento.
2: Daqui a pouco já descobrimos aí. Olha a bola na frente com o Pedro para a equipe do Vila Nova. Tem três na marcação, fica difícil, né? Sobrou ali para o David. David domina, entrega lateralmente para o camisa de número 14, que é o Diogo. Diogo lá pela direita, na linha lateral, para o camisa do... É o 12 que entrou lá, viu?
0: 12.
2: 12.
0: Então, número 12 entrou o Adrian.
2: Adrian, número 12. Muito bem. Fez mais substituições, até porque tem mais gente mesmo morgueado.
3: Tem mais,
2: né,
3: gente, sim.
2: Enquanto que a equipe do Vila Nova, olha aí, ó, olha, se atrapalharam todos ali. O que que houve? Goleiro João.
3: Uma indecisão total ali entre o goleiro João e também o jogador da equipe do Morgueados. Tinha jogador aí da equipe do Vila para conferir, mas o árbitro parou e marcou falta do ataque do Vila Nova.
2: Falta do Pedro lá, né? Até o próprio Pedro parece já estar cansado dentro de campo. Entrou no segundo tempo, parece já estar cansado, Pedro. Vamos lá, Pedrão. A bola é com o Morgueados. Tanaka recebe pelo lado esquerdo. Avança o Tanaka. Não tem ninguém para ele passar essa bola. E por isso ele dribla, vai para a marcação. Mais um toque na bola. Conseguiu driblar em cima do jogador camisa número 8, que é o Canhoto. Vem na marcação agora ali a zaga da equipe do Vila Nova. Ele faz o cruzamento fora da área para o Dodô. Dodô com a 9. Dodô já voltou para o jogo. Entrega para o Adrien. Adrien lança na direita, para o chute, a bola bate na zaga, vai sobrar para o João Vitor, vai Adrien na bola, o João Vitor cai no gramado, fica caído, não houve nada, disputa normal de bola, olha o Morgueado chegando, não, tira por lá a equipe do Vila Nova, o árbitro vai parar o jogo, parou para atendimento do João Vitor. Ele foi forte na bola, na verdade, né, Tidão? Houve um choque.
0: No meu ver, foi o choque, né? Não foi falta, apenas o choque de jogo.
2: Mas tem outro jogador caído dentro da área também do Vila Nova.
0: Tem o número 4 aqui. Tá caído na área do
2: Jefferson.
0: Vista.
2: Os dois zagueiros, né? Os dois zagueiros daqui do Vila Nova acabaram levando a pior nos lances aí ocorridos agora instantes. Vem mancando o João Vitor. Mas até agora não houve, aliás, não houve nenhuma alteração, uma só na equipe do...
3: Só uma, somente do entrou o Pedro aí, 14, né, só com a Pedro. Saída do Kevin 7.
2: Exato, enquanto que o Morgueado já
0: trocou 4.
2: Já trocou 4, 4 ou 5?
0: 4.
3: Eu não sei se tem um limite aí para trocas, né?
2: Do meu que são 5, viu, Tidão?
0: Isso, 5, foram 5.
2: Tanaka, entrou isso. Dodô, Gregory, Diego e o Adrien.
0: Isso aí, são 5 substituições aí.
2: Adrien que é o 12, né?
0: Isso, o Adrien é o 12.
2: O Adrien entrou lá pelo lado direito, ele entrou no lugar do Guizinho, na verdade. Não sei se o Jefferson é o que está caído ali, é o Jefferson. É o companheiro do João Vitor, do Vila Nova, continua caído dentro da área.
3: Enquanto isso, o pessoal aproveita para dar uma descansada também, né?
2: Talvez até seja proposital, digamos assim, né? Para dar uma segurada. 38 minutos do segundo tempo. Estamos nos encaminhando para termos disputa de pênaltis aqui no Estádio Altos da Glória. A menos que, como disse, né, que alguém tenha um lance iluminado aí, porque os jogadores estão, como diz o Marquinhos, extenuados dentro do gramado. Não aguentam mais. Eu acho que eles estão pedindo para acabar o jogo, para ir para a disputa de pênalti mesmo. Até agora, nada de abrir o marcador aqui no Estádio Alto da Glória. É o Adrien quem recebe essa bola, vai meter ela na área, não, entregou pelo lado direito, vai para a marcação, o meia dúzia, que é o Fabrício. Fabrício, não, era o jogador Janilson que estava por lá. Mais um caído. Mas foi apenas o lance.
0: É, o juiz deu acabou dando falta.
2: Em cima do Janilson?
0: Isto.
2: Falta então para a equipe do Vila Nova, recebe a bola lá para a cobrança, 39 minutos deste segundo tempo, 0-0, anoitecendo aqui em Vacaria, o frio caindo mais forte ainda aqui no Estádio Alto da Glória. O chutão para frente, para o ataque da equipe do Vila Nova, tira de cabeça o Léo, lateral que favorece ao Vila, 0-0, Campeonato Amador Série B 2026, a Esmeralda de Vacaria com você, em mais um lance de sucesso, a transmissão direto aqui do Estádio Alto da Glória. O Glória Glória venceu por 2-0. Para quem não acompanhou aí a nossa transmissão com o Marcos Cora
3: Duarte. Acho que fui eu que dei sorte, vou ter que ficar fora mais uma rodada.
2: É, exatamente, né? Acho que o senhor fica de fora aí. Vamos mandar o Tidão, né, Daniel?
0: Ou foi a minha estreia aí, quem sabe, meu?
3: Acho que vamos mandar o Tidão na próxima.
2: Olha o Vila Nova pelo lado direito, Pelé Leal foi derrubado, o árbitro não deu, a bola fica com o Morgueados. Morgueados com Soma, atrasa a bola, entrega para o camisa de número 8, que é o Taylor. Taylor busca o lançamento. Era para o Henry, mas providencial na marcação, Jefferson. Entrega agora para o jogador Diego Pangarelli. Tem no meio o número 8, Canhoto. Perde a bola no meio de campo. Taylor recebe, entrega para o jogador número 21, que é o Gregory. Vai área dentro, vai bater a bola esquerda do goleiro Praia.
0: Olha aí o jogador Gregory, recebeu a bola no meio de campo e partiu no contra-ataque aí. Chutou a bola, foi para o lado esquerdo do goleiro. Mas quase saiu um gol aí, Mirô.
2: ele não teve indecisão. Logo que pegou a bola, já foi batendo pro gol.
0: Isso,
2: né?
0: Aí, ele foi decisivo já para chegar batendo.
2: É, mas não teve êxito. A bola sobra no meio pro Vila Nova, o Mendes. Olha onde anda o Mendes, lá no meio do gramado.
3: Tá cansado, né? Tá cansado, como todos estão cansados.
2: Se tiver que chegar lá na frente, não vai chegar nunca, né? A bola era pro Pedro, ele não conseguiu segurar. Acabou escorregando, caiu no gramado. Sobra para a equipe do Morgado. Hã? Saiu a bola.
0: Parece-me que o Morgados tá dando uma sobrevida agora no final do jogo, né?
3: Ele mudou, fez várias mudanças, né? Pra colocar um gás aí, pra de repente, no finalzinho do jogo, ir partir com tudo.
2: Quem tem a bola é o Soma. O Soma não saiu, né? O cara ali do meio, o cara da marcação. Entrega pro Tanaka. Tanaka recua, entrega essa bola agora para o Soma de volta. Tem dois na marcação, perde a bola. O Soma assim mesmo ficou com ele. No meio agora para o jogador Taylor, número 8. Vai lançar na frente. Olha só, se passou na marcação Jefferson. A bola sobrou livre pelo lado direito. Vai fazer o cruzamento. Olha o gol.
0: Feito!
2: Foi no fundo de campo, cruzamento feito. Me parece o Tanaka que chegou nesse lance.
0: Tanaka chegou na sobra da bola ali. Ele tentou fazer um gol de letra. E na sobra, Tanaka chega e chuta. Chuta e fazendo o gol aí.
2: O Jefferson não conseguiu tirar essa bola. E aí veio o cruzamento da direita. Primeiro lance, passou outro jogador do Morgado, mas não perdeu. Tanaka embaixo dos paus, tocando pro fundo da rede. 1-0.
0: E agora se complica o Vila Nova, né, Miro? Porque no final do jogo, tu levar um gol, não é fácil reverter.
3: Veja só o que eu dizia desde o primeiro tempo.
2: A bola pune,
3: tá aí. E o Morgados fez a leitura do jogo correta, porque no finalzinho colocou várias substituições para ganhar um gás. E foi o que aconteceu. O Tanaka foi um desses que entrou nesse segundo tempo. E tá aí, com a mão na taça, o Morgados.
2: E entrou bem o Tanaka, viu? Tanaka entrou bem no jogo. Ele fez o lado esquerdo aqui, principalmente, se juntando ao jogador, o Dudu. Foi bem o Tanaka. Eu diria o seguinte, né? O Vila Nova perdeu várias oportunidades, não fez. Acabou tomando um gol aos 43 minutos.
3: E agora tem uma falta aqui para o Vila Nova no lado esquerdo de ataque. Falta que foi cometida em cima do camisa número 6. O Janilson teve cartãozinho amarelo ali para o jogador da equipe do Morgados.
2: E tem jogador caído do Morgados lá dentro da área.
3: Agora tem dois, só vai dois. Aproveitar para segurar o que der, né?
2: Ele tá pedindo substituição lá no...
3: Camisa 19 aqui do Morgados vai entrar.
2: Mas já não fez todas, então pode mais uma.
3: Acho que pode mais, acho que não tem limite de substituições, não.
2: Vai sair o 4 lá, que é o David, né, zagueirão.
0: Vai entrar Iago.
3: Já
0: Iago.
3: Entrou.
0: Iago, isso. Entrou Iago, 19, e sai o David, número 4.
2: 19, Iago. Muito bem. Mas tem uma falta, o Vila Nova não tá morto, né? Não tá morto quem pelê.
3: Só que pelhou no primeiro tempo, foi o que mais esteve para marcar o gol. Inclusive teve uma bola na trave, no segundo tempo também pressionou, só que aí a bola é isso aí, né?
0: As melhores chances do jogo foi do Vila Nova.
2: E é o Mendes quem vai para a cobrança, não toma muita distância, barreira, Mendes direto para a bola, bate na barreira a bola e não chega adiante. É o Adrian quem pega pelo lado direito, vai escapar, consegue sair da marcação, saiu do Mendes, mesmo assim o Vila Nova recupera com o jogador Diego Pangaré, coloca a bola dentro da área, olha o goleiro na trave, olha o gol, vai jogar agora pro gol, é gol! Do Vila Nova! Leal! Pelé,
0: número 10, né? Acabou fazendo gol no rebote.
2: Camisa número 5, Pelé foi quem tocou pro fundo da rede. O goleirão João parece que não acreditou que a bola ia pro gol.
3: Na primeira foi uma arriscada de longe, muito longe, de fora da área. Ela bateu na trave, depois no rebote. Tinham muitos jogadores do Morgados na frente, mas o cara tem estrela, né? Não é à toa que se chama Pelé. Leal conseguiu sair da marcação, empurrou pro fundo do gol. Vamos para os pênaltis.
2: Aos 45 minutos. desde o segundo tempo. Vila Nova empata, deixa tudo igual de novo. O pessoal do Morgado já estava comemorando o título, mas não foi desta vez. Tira com tudo da gola ali de trás o Pedro, recua toda a equipe do Vila Nova. Morgado vai tentar ir para cima para desfazer esse placar, que agora fica tudo igual de novo. Morgado com a bola dominada no meio do campo, todo recuado a equipe do Vila Nova. O jogo está tudo igual, 1-1. Taylor recebe pelo lado esquerdo, faz o lançamento direto para dentro da área, tira a zaga da equipe do Vila Nova. O Mendes está jogando ali de zagueiro. Agora vem o jogador que é o camisa número 9, Dodô. Dodô domina, entrega pela direita, é o Adra que está com ela, vai tentar fazer o cruzamento, segura a bola, entrega para o Soma, Soma ali para o camisa de número 14, chutão pro gol, era o Diogo, a bola foi direta. Agora já é hora do desespero, né, Tidão?
0: Olha, Miro, até tá o pessoal aqui, vou relatar um caso que aconteceu aqui, o pessoal do Vila Nova veio até conversar comigo aqui, que eles têm as imagens do jogo aí. E disse que o gol do Morgados estava impedido. Eles estão filmando ali, né?
2: Só que o Bandeira não deu.
0: O Bandeira não viu, o juiz não viu. Segue o jogo, né?
2: Termina a partida. Termina a partida no Estádio Altos da Glória. 1-1 entre as equipes do Morgados e da equipe do Vila Nova. O gol do Morgados aos 42 minutos. E aos 45 minutos marcou a equipe do Vila Nova.

0: Graças a Deus aí, primeiro agradecer agora nessa noite, primeiro a Deus aí, e segundo aí meu companheiro que foi feliz na jogada ali e conseguiu empatar. E vou te dar certeza que nós vamos levar essa taça para lá.
1: Você candidata para cobrar um pênalti ou não?
0: Cobro. E você é o terceiro.
1: Vamos lá então, tá aí, ó, o pessoal tá confabulando aqui do lado do Vila Nova, Miro, pra ver quem vai pras cobranças também em seguida.
2: Diga, Tidão, vai lá.
3: Eu tô aqui com o cara que fez o gol do Morgados aqui, o Tanaka, né? Tanaka, me diga uma coisa, aquela jogada ali sobrou pra ti, tu chegou e enfiou o pé.
4: Cheguei com sede, falei pra gurizada que ia entrar e fazer o gol, agora fomos infelizes com o lance ali, sobrou no pé do cara. Vamos pros pênaltis. Agora é levantar a cabeça e confiante que nós vamos sair campeão aqui dessa parada.
3: Isso aí, falou aqui o Tanaka Miro Santos, número 20 aí da equipe do Morgados.
1: É, foi o pessoal ele do Vila Nova aqui tá reclamando um impedimento aí no gol da equipe do Morgados.
2: É, agora já não adianta, né? Assim como no primeiro tempo o Morgados reclamou o pênalti, não é, Leonardo? Agora eles reclamam do impedimento.
1: É, vamos ver aqui o João Vitor, tá cansado aí, vocês correram até o final e conseguiram esse empate.
5: Ah, foi, primeiramente, boa noite, foi um jogo aguerrido, nosso time, como eu falei no vestiário, nosso time pode não ter um bom futebol, a gente veio tropeçando, mas sempre com vontade, sempre com garra, sem desistir, e agora vamos pros pênaltis, a gente tem confiança no nosso goleirão pra ir. Bom pegador de pênalti, a gente confia nele e vamos sair com esse título.
1: Claro que a grande conquista é estar na Série A, mas isso. Vocês querem o título também.
5: Nosso objetivo era a Série A, aí para coroar, na verdade, toda a nossa campanha, nós vamos nos mata aí, é sair com o título.
1: Tá bom, tá aí. Obrigado, João Vitor, camisa número 3 da equipe do Vila Nova. O pessoal tá descansando um pouquinho aqui, porque daqui a pouco teremos as cobranças das penalidades.
2: É verdade, agora o Vila Nova foi melhor em campo. No segundo tempo, baixou o ritmo, as duas equipes baixaram muito o ritmo, né? Por conta do cansaço. E aí se entende isso, são jogadores amadores e isso é normal. Mas deixou de matar o jogo no primeiro tempo a equipe do
1: teve muitas chances, né? Inclusive teve bola na trave, que foi o que se chegou mais próximo do gol, né?
2: Exato.
1: Bola na trave é muito próxima do gol, então a gente vinha falando, a bola pune, mas ainda tiveram a sorte de conseguir achar um gol no final aí e conseguir esse empate.
2: É, e agora é aquela coisa, né? Sorte, não sei se é sorte ou o que que é, pênaltis.
1: Preciosismo, sei lá,
2: iluminação,
1: alguma coisa. E outro detalhe, né? Tem que ter pelo menos treinado algum pênalti aí, né? Porque quem tá na chuva é pra se molhar, né? Aquela história, né?
2: Só que a perna já tá pesada, né, Leonardo?
1: É verdade, aí até fica mais difícil ainda.
2: E aí fica mais difícil então, mas
1: como diria o Marquinhos, aqui tem emoção até o apito final.
2: Até o apito final. Alô, Marquinhos!
3: Então, o juiz já está chamando as equipes para fazer as cobranças de penalidades máximas.
2: Exato, agora não precisa mais passar lista, né, de cobradores.
3: Agora não.
2: Quem se apresenta cobra, é claro que
1: O Marcão aqui do Academos está só conferindo, tá só conferindo aí na torcida, então tu já tua parte já fez, hein, Marcão?
6: Já, graças a Deus, né, conquistamos o terceiro lugar aí com a Academos, né, vitória 2-0, uma boa equipe do PCV, né, e agora acompanhando essa bela final aí, né, entre Morgados e Vila Nova, né, resultado aí que decidiu no último detalhe, né? No apagar da luz, né?
1: O que achou da partida? A Vila Nova teve mais chances, né?
6: Teve, né? A Vila Nova aproveitou as oportunidades, mesmo com um a menos, né? Conseguiu suportar, sofreu o gol aos finalzinho do jogo e ainda conseguiu buscar um empate, né? Nesse final de jogo, né? Que aconteceu contra nós na semifinal, né? Contra o Vila Nova, né? Então eles também buscaram o resultado no último lance, né? Eles não desistiram, né? De buscar um empate e agora a decisão é nos pênaltis aí, né?
1: Bom, você vai estar na premiação aqui no terceiro lugar, então.
6: Com certeza, vou estar presente aí na premiação, né, recebendo a medalha, o valor, né? Nem a gente brinca, né? Alô, Andrezinho, faz o Pix.
1: Tá bom, valeu, Marcão, parabéns.
6: Obrigado.
2: Eu não entendi, valeu. Que ele falou um a menos, não, mas ninguém
1: não,
2: foi expulso,
1: não,
2: né?
1: Não, acho que não foi expulso, não.
2: Não, ninguém não, foi expulso.
1: Acho que ele se passou aí na jogada. Ah, que também tá comemorando, aí ficou em terceiro lugar, né?
2: É verdade, né?
1: Vai, eles que quer o Pix também, viu?
2: Querendo dizer que ele não tem nada que ver com isso, né?
1: Não.
2: Com esse jogo agora não tem nada que ver com isso.
1: Não, então, tô faceiro aí.
2: Mas qual é o prêmio mesmo aí, primeiro lugar aí?
1: É 10K.
2: Por o primeiro?
1: É, o segundo não sei, eu sei que o primeiro é 10.
2: Deve ser a metade então, né?
1: Eu acho.

0: será que não dá pra fazer um pix pra nós aí também?
1: O 10 dá pra fazer um churrasco.
2: Mas claro que dá, é só você reclamar com o chefe, ele tá aí, ó. Isso aí é pra já.
0: Faz o pix aí, Daniel, faz o pix aí.
2: É pra já.
0: Qual é o gol que eles vão comparar? Naquele é na da esquerda, que tá à minha esquerda, né?
2: Eu acho que sim, já tá todo mundo definido ali pro lado esquerdo pra fazer as cobranças. Eu vejo ali o goleiro da equipe do Morgados, o João, né?
0: Então deve sair cobrando Vila.
2: Deve sair.
1: O Lava vai fazer a primeira
2: tá
1: cobrança.
2: Pedindo a bola o seu juiz lá, ó.
0: Vamos ver, o árbitro da partida, que é o senhor Eliseu de Oliveira. Pega a bola. Vamos ver.
2: Quem... Sabe, Miro, o Tidão hoje vai ter que pagar a janta, porque ele estreou, né? Quem estreia, quem estreia paga a janta, assim como a Paulina também vai ter que pagar. Ela tá começando, são dois que estão começando, já sabe como é
1: chefe
2: que
1: chefe Daniel, faz o Pix.
0: Não.
2: Não, é tu que vai fazer o Pix.
0: Vai pagar, inclusive, pro Daniel. Viu?
2: É. Quem vai começar batendo a equipe do Vila Nova, o camisa de número 9, Lucas Mendes.
0: E sabe que o gol, esse de empate, surgiu a partir da falta cobrada por ele, né?
2: Sim, cobrada por ele.
0: A partir da falta cobrada por ele. Vai pro lance, o Mendes chutou, é gol! Gol do Vila Nova! Que cobrança, hein, Leonardo?
2: Baita cobrança aí sobre o canto superior direito do goleiro João. Foi muito bem, com força, bem cobrado.
0: Mas que bola cobrada. Quem cobrou foi, que eu vi uma bola assim, o Caio Jorge do Cruzeiro esses dias cobrou um pênalti. E uma bola alta assim também, defensável. Isso aí no goleiro nenhum pega, né? Henry na cobrança.
1: Henry agora, número 17 do Morgados, vem para fazer a cobrança.
0: Anotando aqui, é o primeiro pênalti cobrado pelo Vila Nova, convertido. E agora Henry na cobrança, debaixo dos paus, o Praia. É Henry contra a Praia. Vai pro lance, autorizado. Henry partiu com a perna direita, vai pra bola, bateu pra fora!
1: É, Henry, ele pesou a perna, né? Pegou e chutou. E peito de pé e a bola passa por cima do gol.
0: Que cobrança é essa, Leonardo?
2: Deslocou demais, né? Quis tirar muito do goleiro, tirou até do gol.
0: Barbaridade. Foi lá cumprimentar o João e disse para ele, ó, até posso dizer o que ele falou pro
1: agora
0: João.
1: Agora é tudo contigo. Te vira, meu guri.
0: João, faz por mim o que eu não pude fazer por você e pelos demais colegas.
2: Vai. Camisa de número 10 para fazer a cobrança agora.
0: Diego Pangaré. Vai para cobrança.
2: Olha que se converter já fica com uma vantagem considerável.
0: Verdade. Né? Segunda cobrança por parte do Vila Nova, Diego Pangaré. Será que é com a perna esquerda? Acho que sim, né?
2: Apareceu.
0: Perna esquerda da bola, Diego Pangaré cobrou, bateu gol. No canto direito, gol do Vila Nova. Bolinha fraca, rasteira, indefensável.
2: Rasteira, cantinho direito, bem batido aí, com tranquilidade. O Diego Pangaré colocando 2-0 para a equipe do Vila Nova.
0: Quem vai para a cobrança agora, adivinha quem é?
1: É.
0: Ele.
2: O cara aquele.
1: É o cara que fez o gol, Tanaka. Número 20, Tanaka, vai para a cobrança agora do Morgados. E tem a obrigação de fazer, né, Miro?
0: Ah, sim, já, porque já perdeu o primeiro ali, foi o...
1: Foi o Henry, número 17.
0: O Henry quem perdeu. Vai Tanaka para a bola, no meio do gol, Praia. Tanaka prepara, o árbitro está ali, ao lado da bola. Tanaka fez o gol... O primeiro do Morgados partiu para a bola, bateu, é gol! Gol do Morgados! Praticamente como cobrou o lance lá, o gol do pênalti, o Mendes, né?
1: Ele deu um chute bem forte na parte de cima do gol ali e não tinha como o goleiro pegar.
0: Ele se espelhou no Mendes. O Mendes cobrou bola alta em cima também por parte do Vila Nova e fez o gol. Agora é o Vila quem bate.
2: João Vitor para cobrança, camisa número 3 do Vila Nova.
0: Foi você que perguntou o Tidão se tivesse que bater, eles que batia, né?
2: Sim, eu perguntei na verdade pro Jefferson, camisa 4.
0: Cara, o Jefferson. É.
2: Lá vai o João Vitor.
0: Para a terceira cobrança, zagueirão, João Vitor partiu pra bola, perna direita, bateu, é gol! Furou a rede.
1: Chegou a furar a rede.
0: Furou a rede, é gol do Vila Nova!
2: Muito bem batido, forte, cobrança forte, mais uma vez no canto direito, furou até a rede, é gol do Vila Nova. Tá 3 para o Vila Nova, 1 para o Morgados.
0: Você viu que tá todo mundo escolhendo o canto direito, percebeu isso?
2: É. Agora quando o goleiro for pra direita, eles vão pra esquerda, né?
1: E aí tá vindo pra batida agora o Adrian, número 12 aí do Morgados.
0: Vai pra quarta cobrança, né? Ou a terceira? Não, terceira.
2: Terceira cobrança.
1: Terceira cobrança.
0: Terceira cobrança. Adrian, ele é o homem agora da cobrança do pênalti. Adrian com a perna direita, partiu. Adrian bateu e é gol. Canto direito, gol do Borgado.
1: É, o pessoal tá escolhendo aquele canto e tá dando sorte. Quem tá bateu sorte, naquele lado direito ali tá fazendo.
2: Ninguém quis saber do canto esquerdo agora, ó. E é o goleirão agora?
0: Será que é o Praia?
2: Parece que sim.
1: É o goleirão, ele pegou e chamou a responsabilidade.
2: É, vai lá pra
0: perna esquerda. Perna esquerda, João debaixo dos paus. Vai tentar o gol agora, goleiro contra goleiro. Partiu Praia, chutou, defendeu o gol! O João defendeu pelo erro. Ele foi pra bola. Mas contudo, o João, o Praia trocou de canto, bateu no canto esquerdo e aí levou azar, hein, Leonardo?
2: Levou azar, bem que eu disse, quando o pessoal trocar de canto, pode ser que perca. E aí tava lá para conferir o goleirão João para pegar. E agora tá 3 para o Vila, 2 para o Morgados.
1: Agora vem o zagueiro Léo aí para fazer a batida do Morgados. Número 3.
0: Léo na bola, pouca distância, com a perna à direita, bateu, é gol!
1: Olha aí, ó, Léo desmentiu.
0: Gol do Morgados! Tá tudo igual agora. É.
2: Última cobrança da série, né?
0: É a última.
1: Agora o Léo bateu no lado esquerdo do goleiro e fez, né?
0: Agora vai o craque.
2: Agora vai o camisa de número meia dúzia, Janilson.
0: Eu achei que era o Pelé, não?
2: Não, não.
0: Ah, é o meia dúzia.
2: Não, é o 5.
0: É o 5.
2: É o 5. Aí sim, tá. É o Pelé. É o Pelé.
0: Pelé que vai Pelé pra cobrança. Será que Pelé errou algum gol na vida cobrando pênalti?
2: Ah, mas
0: ou não era cobrador? Não lembro.
2: Sei que o gol mil foi de pênalti, né?
0: Capricha aí, Pelé, pro seu time, então. Tá todo mundo de olho, todo mundo de olho. Todas as atenções voltadas para o Pelé, camisa número 5, vai para a cobrança, Pelé já foi autorizado, vai bater de perna direita, recebe a vaia, debaixo dos paus o João, e agora? E agora, Pelé, você faz o quê, meu filho? Vamos pro gol, vamos pro lance, Pelé correu para a bola, paradinho e tudo, cobrou, gol do Vila Nova!
2: Batida de craque, hein, com paradinha e tudo, foi pro canto esquerdo, até o goleiro João, mas não alcançou, colocou lá dentro do gol, o Pelé, tá 4-3 para o Vila. Se o Morgados perder, acaba.
1: E o goleiro João pediu a bola para bater esse último pênalti.
0: João, o pessoal tá acreditando em você, viu, João? João do Morgados contra a Praia da equipe do Vila Nova. É João pra bola, é João pra bola. João partiu, João cobrou. Pra fora?
1: Foi gol.
0: Ah, tá furada
1: a rede. Tá furada a rede naquele canto.
2: Tá furada a rede, agora 1-1. Vamos para as cobranças alternadas.
0: Gol da equipe do Vila Nova. Não, do Morgado. Do Morgado, tudo igual, né?
1: Tudo igual.
2: 4-4.
0: Na série de 5 aí. 4-4. E agora? As alternadas.
2: É, agora sim vem o camisa número 4, Jefferson, que eu pedi pra ele, se precisar você cobra, ele disse cobro sim, zagueirão da equipe do Vila.
0: Vai mais um zagueiro por parte do Vila pra
2: fechou a bola, cobrança. Jefferson.
0: Jefferson.
2: Meu amigo, frio é uma coisa assim, descomunal.
0: Jefferson na bola, para a cobrança, partiu perna direita, é gol! Gol do Vila Nova! Jogou a responsabilidade pro Morgados.
2: É, jogou assim, com muita tranquilidade, mais uma vez, colocou no canto direito, bem batido, bem cobrado. Zagueirão aí da equipe do Vila Nova, o camisa 4, Jefferson. E agora, se o Morgados errar, terminou a festa.
0: Aí acabou, né? E quem vem pra cobrança é o Taylor.
1: Deixa eu ver, número 8, isso aí, Taylor. Vai pra cobrança agora na equipe do Morgados.
0: Tá todo mundo esperando aí que a sua cobrança também seja perfeita, viu, Taylor? Por parte do seu time, torcedores, jogadores ali no meio do gramado, fazendo aquela corrente vibrando para que você marque o gol, porque senão a sua equipe está com o vice-campeonato. Vamos ver, Taylor, partiu para a bola, chutou e gol! Gol do Morgado!
1: É, o Taylor pegou, fechou os olhos e soltou a bomba, disse da onde que der, que dê. Chegou e chutou com força no canto esquerdo do goleiro.
2: 5-5.
0: Mas bateu bem, né?
2: Bateu, né?
1: Bem.
2: Vamos agora lá para mais uma cobrança do Vila, camisa 14. O Pedro foi a única substituição. O Pedro entrou no segundo tempo ainda do Vila Nova.
0: Sem pressa nenhuma, né? Devagarinho, para não cansar, senão chega cansado lá, né? Para bater o pênalti. Já estamos agora com 20, não, não é 20, é 18 horas, 38 minutos, 18 e 30. Toma a distância o Pedro. Vem foguete pro gol, viu? Olha a distância que tomou o Pedro. Lá fora da área, na meia lua da grande área. Enquadra o corpo, Pedro, está autorizado. Vai correr pra bola, perna direita nela, correu o Pedro, bateu, é gol! Eu achei que iria bater forte, viu? Mas é, só bateu, encostou pela bola.
2: Encostou colocadinho, buscando o canto esquerdo, deslocou bem o goleiro Pedro. É gol do Vila Nova.
0: Eu acho que o próprio goleiro, o João, esperava uma pancada pela distância que tomou da bola, né?
2: É, com a categoria ali, ele deu uma deslocada legal no goleirão da equipe do Morgados.
0: Quem vem agora?
1: E vem o número 21, Gregory. Tem que fazer a batida.
2: 6 para o Vila, 5 para o Morgados. Se errar, terminou a festa.
1: É, o Gregory 21 vem para fazer a batida do Morgados agora.
0: O Praia embaixo dos paus. Ginga pra lá, ginga pra cá, tentando desconcentrar o jogador da equipe do Morgados. Ele ajeita a bola, já nem a marca da Cal não tem mais ali, né? Pra batida do pênalti. É Gregory contra a Praia, Praia contra Gregory. Recebe a vai, o Gregory partiu pra bola, chutou pro gol e é gol! Gol do Morgados, Gregory!
1: Ele veio e deslocou o goleiro, né? Acabou chutando quase no meio do gol ali. E o goleiro pulou no canto direito e a bola caiu no fundo do gol.
0: É, agora quem vem para... Agora é o meia dúzia.
2: Agora sim. Agora é o Janilson para a cobrança aí por parte do Vila Nova.
0: O Gregory vai lá, dá um abraço pro João, deseja boa sorte, porque é o Janilson quem vai para a cobrança. Será que é com a perna esquerda, meia dúzia? Tem tudo a ver ou não? É, perna esquerda, viu?
2: Enquadrou... Perna esquerda.
0: Enquadrou o corpo para bater com a perna esquerda o Janilson. Embaixo dos paus, o João partiu, Janilson cobrou, é gol. No meio do gol, gol do Vila Nova.
2: No meio do gol, nem se mexeu aí o João, né? Deixou entrar, gol do Vila Nova. 5-7-6 para o Vila Nova.
0: Responsabilidade de novo, jogada para o lado do Morgados. Quem vai lá agora?
1: Olha lá, vamos ver a numeração.
0: 9. Dodô?
1: É Dodô. Vem Dodô, pega a bola ali, vem pra batida.
0: Tem nome de artilheiro também, viu? Tem nome de artilheiro. Tem Dodô nome. Na bola.
1: Tem nome de artilheiro e é o 9.
0: Camisa número 9, Dodô, já autorizado. Vai pra bola, Dodô, pra cobrança do prêmio pro Morgados. Bateu, é gol! Gol do Morgados. Bateu no alto, bola lado esquerdo e defensável.
1: É, o goleiro acertou o canto, mas a bola foi no alto, não deu para o goleiro pegar.
0: E agora, tá tudo igual.
2: Tá tudo igual e agora vai o camisa de número 11, o Fabrício.
0: Fabrício na cobrança. Os goleiros nem saem de lá, né? Claro, ficam ali aguardando os jogadores para entregar a bola. O Praia vem e entrega a bola para o Fabrício, número 11. Mais uma cobrança por parte do Vila Nova. Na batida de pênaltis para a disputa do título, tá tudo igual, 7-7. Vai bater com a perna esquerda. É o Fabrício, já autorizado, autoriza o árbitro, bateu o Fabrício. Gol do Vila Nova!
2: Bem batida pelo Fabrício, foi na bola lá o goleiro João, mas não alcançou. Tá na frente mais uma vez o Vila Nova.
0: Olha as bolas que estão indo pro gol, né? A não ser o Henry lá que bateu. E o... por cima. Quem é que errou mesmo aqui do Vila Nova? Até já me perdi aqui.
1: Ó, vem número 14, Diogo, pra batida aí do Morgados.
0: Não tô lembrado quem errou do Vila Nova, mas alguém errou que o goleiro pegou. Por parte do...
2: Foi o goleiro.
0: Ah, foi o goleiro.
2: Foi o goleiro Praia. Foi o goleiro.
0: 14.
1: 14, Diogo.
0: Diogo na cobrança para o Morgados. Partiu o Diogo. Vai para a cobrança do pênalti. Bateu o gol. Gol do Morgados.
1: O goleiro pulou só para sair na foto, né? Mas a bola para um lado e goleiro para o outro. E gol do Morgados.
0: Então nem na foto não saiu.
1: Nem na foto.
2: Desse jeito vai todo o time aí. Vai ter que começar de novo a série das cobranças, né?
0: Camisa número 8.
2: Camisa número 8, canhoto da equipe do Vila Nova, vai para a cobrança.
0: Canhoto para a cobrança. Se errar, aí tem que esperar para ver o que o Morgados faz.
2: Beijou a bola também.
0: Em acertando, joga a responsabilidade pro Morgados.
2: Será que o canhoto vai de perna direita?
0: Esquerda ali, ó. Enquadrou o corpo para bater com a esquerda. Partiu para a bola, canhoto, chutou a bola. Gol! canto direito.
2: Canto direito bem batido, nem saiu na foto dessa vez o goleiro João. Gol do Vila Nova.
0: 9. É 9, né?
2: 9 a 8.
0: 9 a 8. Vem agora o camisa de número 5, Soma.
1: É o Soma, né? Então Soma aí pra fazer gol aí, que o pessoal pede do Morgado aí.
0: De uma boa...
2: Sempre lembrando que se avar termina tudo.
0: De uma boa atuação no jogo, Soma, viu? Bom jogador. Soma bate com a perna direita. Praia embaixo dos paus. Pouca distância. Partiu Soma. Chutou pro gol. Gol! Gol do Morgado.
1: É agora quase que o goleiro pega a bola ali. Passou triscando os dedos, passou, do goleiro, mas entrou.
2: E passou no furo da rede também. Vamos consertar essa rede aí pro jogo de quarta-feira.
0: Tá difícil, viu? Vamos para mais uma cobrança. Na verdade, já cobraram 9, 10 pênaltis, já cobraram, né?
2: É, agora vai o camisa de número 9 da equipe do Vila Nova, o Mendes, para fazer a cobrança.
0: O Mendes já não cobrou?
2: É, mas aqui agora começou de novo, né?
0: É verdade, é verdade.
2: Começou de novo.
0: Vamos tudo de novo, vamos tudo de novo.
2: Será que vamos sair antes da meia-noite ou não?
0: Espero que sim, né? Se não começa o jogo num dia e termina no outro.
2: Eu já sei que o Tidão vai pagar a janta hoje, né?
0: E não tem choro, Tidão, não,
2: não
0: tem choro.
2: Não tem choro.
0: Mendes, fix. Vem Mendes pra bola, cobrou, gol da equipe do Vila Nova.
2: De perna direita, com força, com raiva, buscou o canto direito e é mais um gol do Vila.
0: Tá 10 a 9.
1: É, tá vindo camisa 19. É o Iago.
0: 19?
1: É.
0: Não tinha cobrado ainda, não, né?
1: Não tinha cobrado ainda. É 19. É que eu acho que o Morgados tem mais jogadores.
2: Tem, sim. Tem mais jogadores.
0: 19. Iago. Pega a bola agora para fazer a cobrança. Coloca ali na marca do pênalti. O Praia fica dançando em cima da linha. Vamos ver. Partiu Iago. Pra bola. Chutou. E é defendeu! Praia! Vila Nova campeão da Série B 2026. Faz a festa! O título é do Vila Nova. Nas cobranças dos pênaltis, nas cobranças das penalidades. Agora o Vila Nova pode comemorar. Finalmente termina o jogo. Errou o jogador.
2: Olha o goleiro Praia aqui. E aí, Praia, e essa defesa?
3: Meu Deus, é. Deixa só pegar um fôlego. É muito gratificante poder ser campeão. Eu venho de duas disputas de pênalti aqui no Atos da Glória, perdi as duas. E hoje ia fazendo cagada, perdendo a palavra, errando o pênalti. Mas graças a Deus, Deus me glorificou, podemos ser campeão. Um abraço para minha mulher Geise, para minha filha Serena que está em casa. Campeão! Oh,
2: parabéns, tá aí, goleiro Praia. O pessoal tá faceiro aqui por demais, de vez em quando. É até alguma coisa que não pode sair, né? Mas faz parte do jogo, né? Vou falar aqui com...
0: Mas essa
2: com
0: é leve, hein?
2: Daí, Leal, como é que foi? Grande vitória.
3: Ah, não tem o que dizer, né? Foi sofrido até o final e ele não merecia aí, ó. Só escutar a torcida aí, agora vamos comemorar o título, não tem o que fazer.
2: E ano que vem é a Série A.
3: Ano que vem é a Série A, se Deus quiser, vamos em busca do título também. É campeão, porra, vamos, porra!
2: Aí, o pessoal do Vila Nova festejando aqui no gramado do Estádio Altos da Glória.
1: Estamos aqui, Miro, com o treinador Vila Nova, bem emocionados aqui. O que tu tem pra dizer de nós essa conquista aí que o Vila Nova conseguiu hoje?
3: Tenho que dizer que o Vila Nova voltou pra parteleira de cima de novo. Vila Nova é um time de 78, tava esquecido. E hoje, no ano de 2026, o Vila Nova voltou de novo.
1: Ah, foi bem aguerrido essa conquista aí, mas o Vila Nova conseguiu nos pênaltis e agora é só comemorar.
3: O time é raçudo, né, cara? Como todo mundo tá vendo aí, o time é muito raçudo. Só agradecer a Deus e vamos lá.
1: Isso aí, as palavras do técnico aí do Vila Nova, Miro Santos, o seu Maicon.
0: É, e não é pra menos a emoção aí do pessoal do Vila Nova, jogadores. Parabéns, Vila Nova. Parabéns, Morgados, pela grande disputa que travaram aqui no Estádio Altos da Glória nesta tarde e noite, já agora de domingo, né? Leonardo, eu sei que o título, digamos assim, fica com a equipe que foi melhor dentro de campo,
2: foi,
0: na verdade.
2: Foi, né? Melhor do primeiro tempo todo, teve as melhores chances, teve bola na trave, teve volume de jogo, até quase deixou escapar a vitória, né? Porque saiu perdendo, buscou o empate no finalzinho, e aí foi feito talvez a justiça pela equipe que mais produziu, que mais se esmerou ao longo de toda a partida, e aí os pênaltis é aquela loteria, mas também quem tem um pouco mais de competência leva. Então, nesse caso, o Vila Nova venceu o Morgados por 10-9, mas lembrando, as duas equipes estão na Série A do ano que vem.
0: Exatamente.
2: Podemos,
0: né,
2: acompanhar o protocolo aqui?
0: Exatamente, não ouvir aí o Paulo Heriberto que está fazendo o protocolo aí e em seguida a entrega da premiação, hein, Leonardo?
4: Dedicação e comprometimento por sua contribuição para o desenvolvimento do esporte e do futebol amador de Vacaria, a Secretaria Municipal de Esportes e Lazer presta essa homenagem ao professor Saulo Ricardo Marciano.
2: Professor Saulo, que é homenageado então aqui, ele que desde 2018 estava dedicando seu trabalho à organização e condução dos campeonatos amadores aqui de Vacaria, com um belo trabalho desenvolvido, está recebendo então esta homenagem aqui das mãos do prefeito André Rokoski, mostrando aqui para fazer um registro fotográfico.
5: Boa noite a todos, eu estou muito feliz com essa homenagem aí. Quero agradecer ao prefeito André, a administração municipal, secretário Murilo, especialmente todos os meus colegas de secretaria também, que ajudaram a gente nessas competições, né? Sempre estiveram presentes aí, né? Então eu agradeço, fico muito feliz, fiz muitas amizades no esporte, tá? E boa noite a todos. Obrigado.
2: Aí o Saulo recebendo então esta homenagem merecida, ele que por muito e muito tempo trabalhou junto à Secretaria Municipal de Esportes e Lazer aqui em Vacaria.
4: E agora, vamos à entrega dos troféus. Murilo, goleiro menos vazado? Pode ser? Vamos lá então. O troféu de defesa menos vazada da Série B 2026 vai para a equipe Resenha, representada pelo goleiro Jonathan Soares Velho.
2: Aí o Resenhas, então, com o Jonathan Soares Velho, goleiro menos vazado desta competição, recebendo o troféu aí das mãos do prefeito André Rokoski, secretário Anelka também por aqui, registros fotográficos sendo feitos, e vamos à sequência aqui do protocolo.
1: E o pessoal aqui, Leonardo, as familiares aí dos jogadores entrando em campo aí para fazer a festa.
4: Vamos ao artilheiro da competição Série B. Goleiro menos vazado, Diego Giovanni Pereira de Oliveira, PCV. Aí, guri! Parabéns, meu! Isso é competência, rapaz! Não é para qualquer um, é superação! Parabéns, guri! E agora, na sequência, vamos para a terceira colocação do campeonato. Segunda, ou aliás, Série B da nossa competição. Academos! Terceira colocação, um aplauso para vocês, gurizada!
2: Aí o Academos
4: também. Olha só, rapaziada, além do troféu, tem um cheque de R$5.000. Isso não é qualquer coisa, é Vacaria apoiando o nosso esporte. Troféu e mais um cheque de R$5.000. Isso representa o apoio ao nosso esporte, o apoio ao nosso futebol e, é claro, ao esporte amador. Aí, rapaziada, vamos agora ao vice-campeonato. Estamos entregando aqui os troféus e os prêmios e também o dinheiro. Vice-campeonato. Morguardo. As fotos. Vamos fazer as fotos antes, né, prefeito?
2: Vamos fazer o registro fotográfico, então. E aí teremos a entrega da premiação para o Morguiados, vice-campeão aqui do Campeonato Municipal Série B do Campeonato Amador.
4: Para nós entrar de forma organizada, para ficar bonito, para nós ter uma imagem legal. Morguiados, chega de festa agora, vamos continuar depois. Venham receber o prêmio, venham receber o troféu. Hã? Terceiro, vice-campeão. Fazendo fila aqui, ó. Por favor, gurizada. Morguiados, se aproximem. Venham. Todos aqui para receber, além do troféu também, o prêmio. O vice-campeão recebe também um prêmio em dinheiro. Isso aí. Se aproximem aí, gurizada. Vamos lá. Rapidinho para nós fazermos essa entrega, que ela é muito significativa, muito importante para todos nós e para vocês especialmente, que é o reconhecimento. Agora, entrega do troféu vice-campeão Morguado! Parabéns, gurizada! Vocês foram demais! Ali, ó! Legal! Olha o respeito! Olha o reconhecimento, olha o que vocês fizeram, vocês foram demais, isso é um esporte, não é qualquer coisa, isso aqui é fazer parte de uma história construída a partir do respeito, da competição. Estamos jogando sim, competindo também, mas respeitando resultados. Olha como vocês entraram aqui para receber esse troféu. Entraram por um corredor feito por aqueles que vocês foram derrotados. Isso é respeito, isso é esporte, isso é lazer, isso é crescimento, isso é valor, gente. Parabéns a todos vocês. Aqui está agora a entrega do troféu e também de um cheque no valor de R$5.000. Não é muito, mas ajuda a cada uma das equipes. Parabéns a vocês, um aplauso, pessoal. Aí está, Morguardos. Parabéns a vocês, meninos, garotos, jovens, aqueles que fazem do esporte e do nosso futebol um espaço de crescimento. E agora, vamos ao time campeão, Vila Nova, por favor, compareça, sendo recebido também pelo Morguado. Olha só o corredor feito aí, ó. Venham pelo... Olha o respeito, isso é lindo demais, isso aí fortalece o nosso esporte. Olha só, gurizada, isso aqui não existe em qualquer lugar. É vacaria, mostrando que vocês são, além da competição, vocês são pessoas que têm valor, que se manifesta através de um futebol sadio, de uma competição que é séria, é muito dura, é disputadíssima, mas no final chega a esse momento de muito respeito. Tá bem? Aos ganhadores. Vila Nova, agora recebendo o troféu e também um cheque no valor de R$10.000. Não é o valor do cheque, é o valor da competição de vocês. Fizeram por merecer e hoje estão aqui recebendo este que é um prêmio, mas acima de tudo, um reconhecimento ao quanto que vocês fizeram pelo nosso esporte amador de vacaria.
2: Aí, portanto, o registro final aqui com a premiação, o grande campeão da noite da Série B 2026, o Vila Nova, Miro.
6: Parabéns, parabéns à equipe do Vila Nova. Parabéns aos Morgados também. Fizeram uma grande final da Série B aqui no Estádio Alto da Glória. Com a certeza de que no próximo ano outros estarão aqui. Vila Nova e Morgado sobem agora para a Série A do Campeonato Amador de Vacaria. Campeonato Amador da Série A que vai começar ainda, né? E nós queremos ter a certeza de que também vamos ter uma grande disputa aí. Obrigado a todos que nos acompanharam. Obrigado a você de casa que acompanhou pelo YouTube. Você que acompanhou com o som também na Rádio Esmeralda. Obrigado ao Daniel com as imagens, junto com a parte técnica do Romain, nossa gratidão. E aos nossos repórteres, Leonardo Silveira e também o Jonatas Dutra, o Tidão. Grande trabalho, gurizada. Muito obrigado. Eu agradeço pela oportunidade, viu, Daniel? A gente está aí para se ajudar, né? Estamos aí para se ajudar. Nosso narrador oficial, Marques, e ele não está aqui hoje pelo simples motivo de que estava fazendo o jogo do Glória. Glória e Bagé, que o Glória venceu pelo placar de 2-0. Mas é claro que o narrador é ele. A gente apenas, nessas ocasiões, quando precisar, a gente está por aí. Então, obrigado, gente. Um bom final de domingo para todo mundo. Parabéns à Prefeitura, através da Secretaria de Esporte e Lazer, com o Murilo, ao prefeito André e toda a equipe da administração municipal pela organização desse campeonato em 2026. Amanhã a gente se encontra, 7:30 da manhã, estaremos de volta no microfone da Esmeralda com o programa Fala Cidade. Valeu demais, gente. Obrigado ao Juliano Branco lá, nosso querido Juliano Branco, na mesa técnica, nosso plantão também de esportes da Esmeralda, sustentando essa transmissão. Um grande abraço para você também, viu, Juliano? Muito obrigado. Eu volto amanhã e a você, nosso ouvinte, obrigado mais uma vez pela audiência, pela preferência. Valeu, gente. Até lá!
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